0: Fonseca, presidente do Departamento de Imunizações da Sociedade Brasileira de Pediatria, a imunização nesta faixa etária é fundamental para prevenir internações e reduzir mortes associadas às infecções pneumocócicas.
1: São as crianças menores de 2 anos as que mais internam e as que mais morrem, ou seja, tem maior incidência e maior letalidade. Então, esse é o grupo mais importante, é um grupo prioritário para a prevenção das doenças pneumocócicas invasivas, como a gente chama.
0: A Pneumo 20 também é indicada para indígenas com mais de 5 anos sem histórico vacinal, idosos com 60 anos ou mais que estejam acamados ou institucionalizados e pessoas com condições clínicas especiais. O histórico de vacinação pode ser acompanhado pela caderneta digital de saúde da criança, disponível no aplicativo Meu SUS Digital. Reportagem Gabriela Noronha.
2: A doença de Chagas é transmitida principalmente por um inseto conhecido como barbeiro e pode levar à morte, especialmente em populações vulneráveis.
3: Isso porque a infecção pode evoluir de forma silenciosa por anos e, quando não tratada, pode levar a graves complicações cardíacas e digestivas.
2: Para tratar a doença, a Anvisa publicou o registro de um novo medicamento voltado a pacientes menores de 18 anos.
3: É o Lampti, feito de substâncias que danificam o parasita e que levam à sua eliminação do organismo.
4: A Agência Nacional de Vigilância Sanitária Anvisa aprovou o registro do medicamento Lampti, indicado para o tratamento da doença de Chagas em pacientes pediátricos. O produto pode ser utilizado desde recém-nascidos com peso mínimo de 2,5 kg até adolescentes menores de 18 anos. A doença de Chagas é causada pelo protozoário Trypanosoma cruzi e está entre as principais doenças negligenciadas no Brasil. A infecção pode permanecer sem sintomas por muitos anos e, quando não tratada, provocar complicações graves, principalmente no coração e no sistema digestivo. O Lampti é um medicamento antiparasitário que atua na eliminação do parasita responsável pela doença. A aprovação do registro foi publicada pela Anvisa no Diário Oficial da União, com a resolução 2631 de 2026.
5: Claudimário Carvalho, para a Voz do Brasil.
2: Buscar ajuda pode ser o primeiro passo para interromper um ciclo de violência contra as mulheres.
3: O Ligue 180 funciona gratuitamente, 24 horas por dia, e também pode ser acessado por canais digitais como o WhatsApp.
2: Os atendentes são especializados para oferecer ajuda imediata, indicando os caminhos para a solução do problema.
6: É por meio do Ligue 180 que milhares de mulheres encontram acolhimento, orientação e encaminhamento para a rede de proteção em todo o país. Cada atendimento começa por uma escuta qualificada e humanizada. O serviço funciona 24 horas por dia, todos os dias da semana, e pode ser acionado pela própria vítima ou por qualquer pessoa que queira denunciar uma situação de violência contra a mulher. A coordenadora de atendimento da central do Ligue 180, Juliana Costa, explica como funciona o atendimento.
7: A denúncia é registrada pelas nossas atendentes. Posteriormente a isso, nós temos uma equipe também especializada que faz a análise dessa denúncia. Então, entrando em contato com o Ligue 180, a pessoa que nos contatar vai ter ali um atendimento especializado e essa atendente ela vai identificar qual é a necessidade dessa pessoa.
6: Segundo o Anuário Brasileiro de Segurança Pública, em 2025 foram registrados cerca de 1.470 feminicídios, o maior número desde que o crime passou a ser tipificado em 2015. Apenas no primeiro trimestre deste ano, já foram contabilizadas 399 mortes. Também cresceram os casos de violência no ambiente digital, como ameaças, perseguição nas redes sociais, invasão de contas e divulgação não autorizada de imagens íntimas. Nos 5 primeiros meses de 2026, o Ligue 180 registrou mais de 16 mil ocorrências desse tipo de violência. A coordenadora de atendimento do Ligue 180 do Ministério da Saúde, Nery Araújo, alerta que o combate ao feminicídio é responsabilidade de todos.
8: É importante que o Brasil inteiro, a sociedade inteira, todo mundo, igrejas, feiras, times de futebol, escolas, templos religiosos, todo mundo seja envolvido. Por quê? Porque não é um problema só da mulher, é um problema de todos nós.
6: Além de atender mulheres em situação de violência, o Ligue 180 também orienta familiares, amigos, vizinhos e qualquer pessoa que queira saber como agir diante de uma situação de risco. O atendimento é sigiloso e pode ser feito de qualquer lugar do mundo. Além dos 180, denúncias e informações podem ser feitas pelo WhatsApp no telefone DDD 61 9610 0180. Reportagem Pablo Mundim.
3: O cidadão conta com uma nova plataforma do programa Luz para Todos.
2: O aplicativo permite registrar e acompanhar solicitações de atendimento, facilitando a identificação de famílias que ainda vivem sem acesso à energia elétrica.
9: O aplicativo do programa Luz para Todos permite a cidadãos, lideranças comunitárias e instituições registrarem e acompanharem as solicitações de instalação de energia elétrica. A iniciativa é voltada para o público que mora em áreas rurais e regiões remotas do país. Segundo André Dias, diretor do Departamento de Universalização e Políticas Sociais de Energia Elétrica do Ministério de Minas e Energia, o aplicativo permite acompanhar as solicitações feitas ao programa e se existem subnotificações.
10: Hoje, nós estimamos que há no Brasil cerca de 220 mil unidades consumidoras, famílias sem acesso à energia, mas a gente entende que esse número pode estar subnotificado, possa ser maior, e aí o aplicativo vai nos dar justamente esse conhecimento.
9: O aplicativo Luz para Todos está disponível nas lojas de aplicativos para celulares e pode ser baixado por qualquer pessoa de forma gratuita. Ao abrir o pedido para instalação de energia elétrica, o cidadão deverá tirar foto da unidade a ser atendida. Por meio do georreferenciamento, o Ministério de Minas e Energia vai localizar o endereço e encaminhar a solicitação para a concessionária de energia elétrica responsável pela região. Não será preciso acesso à internet para registrar o pedido. Reportagem Luana Karen.
3: Embaixadores estrangeiros que não residem no Brasil participaram nesta quarta-feira no Palácio do Itamaraty da cerimônia de entrega das cartas credenciais.
2: O ato habilita oficialmente os diplomatas diante do chefe de Estado do país onde vai atuar.
3: As cartas foram assinadas pelo presidente da República perante o governo anfitrião e dão início à missão diplomática.
2: Ao todo, 14 embaixadores não residentes no país foram oficialmente credenciados.
3: Um espaço para que as mulheres idosas participem da construção de políticas públicas voltadas a elas.
2: O Fórum Nacional pelo Protagonismo e Mobilização das Mulheres Idosas reúne organizações, movimentos sociais e representantes do poder público.
3: Entre os desafios tratados no fórum estão a saúde mental dos idosos, autonomia econômica e combate ao preconceito etário.
2: A secretária nacional de Autonomia Econômica e Política de Cuidados, Joana Célia dos Passos, fala mais sobre o fórum.
11: Esse fórum, ele tem a duração de 2 anos e uma das competências dele é promover iniciativas para o fortalecimento das organizações de participação social de mulheres idosas, para que a gente possa ampliar a capacidade de mobilização, o protagonismo, a autonomia e a incidência no debate sobre as políticas para esse grupo de mulheres idosas.
3: Segundo o IBGE, o Brasil possui 32 milhões de pessoas com 60 anos ou mais, sendo 55% mulheres.
2: E vamos falar agora da Rede Nacional de Proteção e Defesa dos Direitos Humanos da Pessoa Idosa, RENAPID.
3: Ela tem como objetivo garantir uma articulação entre os órgãos públicos que atendem essa população.
2: Nós conversamos com o secretário nacional dos Direitos da Pessoa Idosa, do Ministério dos Direitos Humanos e da Cidadania, Alexandre da Silva, sobre como vai funcionar essa colaboração. Acompanhe. Boa noite, secretário. Explica pra gente o que é essa rede de proteção às pessoas idosas. Que entidades formam essa rede?
12: A RENAPID é a Rede Nacional de Proteção e Defesa dos Direitos Humanos das Pessoas Idosas. É uma rede que vem sendo pensada e solicitada pela participação social, desde a nossa conferência, do primeira conferência de 2006, e que agora, em 2026, ela se realiza. São convidados todos os entes federativos, todas as pessoas que atuam no parlamento, no sistema de justiça, entidades privadas, entidades públicas, ONGs, universidades, enfim, são todas aquelas pessoas, aquelas instituições, aqueles órgãos que atuam no segmento da pessoa idosa e que garantam a defesa, a promoção, a garantia,

0: saúde. Isso pode ser decorrente do transporte, isso pode ser decorrente da dificuldade dela em ler, então ela não consegue muitas vezes pegar um ônibus ou chamar um táxi porque ela não consegue ler. E aí pode ser um outro problema, o transporte em si, que pode estar disponível ou dificultoso naquela região. Então a resposta intersetorial é o ponto central. E sim, é o objetivo também da gente, o quanto antes, enquanto sociedade, detectarmos que uma pessoa idosa está numa condição de violência ou de violação e que isso gera um risco para ela de vida, que o quanto antes ela possa ser retirada dessa situação ou que o agente causal ou a situação também possa ser o mais rápido possível eliminada ou eliminado.
1: E como é que os próprios idosos, os familiares ou amigos podem acionar essa rede?
0: A RENAGPI, ela vai ter uma estrutura que precisará funcionar tanto no âmbito municipal, estadual e federal. Então, vejamos, se o problema for municipal, nós vamos criar essa rede no município para que essas entidades, esses órgãos, a gestão municipal, uma secretaria específica, consiga dar a resposta o quanto antes, mas por vezes um problema que envolva, por exemplo, uma questão de uma estrada estadual. Eu já teria que procurar a instância estadual para dar essa resposta, ou muitas vezes é uma questão ministerial, alguma ação que possa ser garantida por um ministério. Então, essa pessoa idosa ou familiar, quando perceba uma situação como essa, ela vai procurar algum desses agentes, dessas entidades, desses órgãos que estão vinculados a essa rede para poder acionar a resposta mais efetiva. Cabe lembrar aqui que o Brasil já tem, dentro do seu estado, a experiência de alguns municípios e alguns estados que já fazem uma rede. Então, nós não estamos partindo do zero, esse é um ponto positivo. A ideia nossa agora é entender o que nós podemos construir coletivamente, e já houve até uma oficina para começar a conversar com essas pessoas que já estão envolvidas em alguma rede, seja ela municipal ou estadual, e perceber como essa rede pode ser construída do que nós chamamos tanto de baixo para cima, ou seja, a partir das experiências e realidade dos municípios e o quanto os governos estaduais, distrital e a União precisam se organizar para concluir as boas respostas, ou também o contrário, o quanto a União vai também construir essa rede dialogando com os estados e o Distrito Federal para poder alcançar os municípios ou, no caso do DF, as regiões administrativas também.
2: Para a gente tentar deixar um pouquinho mais claro, secretário, sendo um caso como o senhor mencionou, né, um problema que o idoso tenha com o transporte, ele deve, nesse caso, por exemplo, procurar a prefeitura da cidade dele, e aí a prefeitura também vai estar, os órgãos da prefeitura vão estar ativos nessa rede, e aí caso se identifique outras necessidades desse idoso, a rede toda pode ser acionada? É assim que funciona?
0: Isso, um bom exemplo, exatamente isso. Então, se for uma questão de transporte, a pessoa idosa que consiga alcançar a prefeitura e a secretaria específica pode fazer da forma como você explicou mesmo, ou muitas vezes a gente pode ter uma liderança comunitária, você pode ter, às vezes, um agente, um pessoal da saúde ou da assistência que frequenta aquela casa e vai levar para algum órgão específico, seja o conselho municipal, caso exista na região, para poder muitas vezes chegar também a um órgão responsável, ou muitas vezes até se tiver uma empresa privada de ônibus que esteja vinculada nessa rede para querer de fato, já sabendo que muitas vezes isso já aconteceu, que ela também tem uma resposta mais efetiva, ou muitas vezes até a prefeitura que vai pensar um ponto de ônibus. É um bom exemplo. Então, são vários caminhos que nós queremos criar justamente para que a pessoa, tanto aquela que tenha mais autonomia, independência e conhecimento, buscar a prefeitura, ou muitas vezes ver quem são os atores que vão circular naquele território que possam captar essa denúncia e poder encaminhar para um órgão mais específico.
1: Secretária, a rede também prevê a realização de diagnósticos sobre o envelhecimento populacional. De que forma isso pode se converter em políticas públicas posteriormente?
0: Esse diagnóstico, ele é fundamental, é ele que vai balizar muito do que nós já fazemos no âmbito, né, nacional, tanto União, estados,

0: municípios, para ver quais são as demandas atuais. Então, hoje, quando falamos de envelhecimento de pessoas idosas, é muito importante que as ações sejam centradas a partir das demandas das pessoas idosas. E hoje nós temos uma série de informações que possam vir tanto das gestões municipais, com os dados obtidos por meio de suas secretarias. Pode ser também a partir dos institutos de pesquisa que nós temos, geração de dados que nós temos no nosso país, e também a partir daquilo que é conduzido e pensado no âmbito governamental e também federal. Então, esse diagnóstico ajuda muitas vezes a criar programas que são feitos no âmbito federal. Existem alguns criados já, também no âmbito estadual, e também pela pactuação que a gente pode fazer entre esses três entes, municípios, estados e governo. Então, é fundamental que os diagnósticos aconteçam, e mais do que fundamental para a gestão, que isso fique sempre à disposição da participação social da sociedade como um todo. Então, a transparência, a divulgação, a linguagem simples desses diagnósticos também faz parte da RENADPI de disseminar cada vez mais o conhecimento, porque esse também é um ponto bastante preocupante. Quando falamos de pessoas idosas, muitas vezes existe uma certa invisibilização de alguns dados. E a RENADPI vem justamente para poder colocar isso mais à disposição da sociedade, de conselhos, de entidades, movimentos sociais que também estão atuando na defesa dos direitos para as pessoas idosas.
1: Agora, secretário, a gente tem só mais alguns segundinhos, mas o senhor mencionou aí que lideranças comunitárias, por exemplo, né, ou organizações da sociedade civil também podem compor a rede, assim como as prefeituras. E aí, quem quer fazer parte dessa rede, essa pessoa deve proceder como, né, ou esse organismo? Eles precisam procurar a Secretaria Nacional dos Direitos da Pessoa Idosa?
0: Sim, exatamente. Nós estamos agora, no próximo mês, mais ou menos, nós vamos concluir a instrução normativa que vai dar os melhores caminhos para qualquer entidade, qualquer segmento que queira aderir à nossa rede. Então, haverá a classificação, a possibilidade de ser um integrante de fato para a rede ou de ser um colaborador com papéis distintos. Então, isso é aguardar agora, que nas próximas semanas nós vamos divulgar essa instrução normativa que está dentro do tempo proposto, dentro da portaria que criou a RENADPI.
2: Muito bem, nós conversamos com o secretário nacional dos Direitos da Pessoa Idosa, Alexandre da Silva. Muito obrigado, secretário, pela entrevista à Voz do Brasil.
0: Obrigado a vocês, a todos os ouvintes, as ouvintes. Uma boa noite.
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0: Quem for fazer o Exame Nacional de Desempenho dos Estudantes ainda tem tempo para solicitar atendimento especializado.
1: Saiba mais com Thaís Araújo.
2: Está aberto o prazo de solicitação de atendimento especializado e para o requerimento de tratamento pelo nome social para os participantes do Exame Nacional de Desempenho dos Estudantes, o ENAD 2026. Os interessados têm até o dia 24 de julho para fazer essa solicitação em relação ao ENAD de bacharelados e cursos superiores de tecnologia. O pedido deve ser realizado diretamente pelo estudante por meio do sistema ENAD e o resultado será divulgado no dia 31 de julho. Em caso de negativa, os estudantes terão prazo para recurso entre os dias 3 e 7 de agosto. A prova está marcada para o dia 29 de novembro. O Exame Nacional de Desempenho dos Estudantes é aplicado a todos que estão concluindo o ensino superior. Thaís de Araújo, para a Voz do Brasil.
0: Forças Integradas de Combate ao Crime Organizado realizam nesta quarta-feira operações em 16 estados em investigações envolvendo organizações criminosas.
1: As medidas incluem 181 mandados de busca e apreensão, 93 mandados de prisão e outras medidas cautelares determinadas pela Justiça.
0: Estão sendo apurados indícios de crimes como tráfico de drogas, de armas e também lavagem de dinheiro.
1: As Forças Integradas reúnem instituições federais e estaduais para atuação conjunta.
0: Essas foram as notícias do Governo Federal.
1: Uma realização da Secretaria de Comunicação Social da Presidência da República.
0: Com produção da empresa Brasil de Comunicação.
1: Fique agora com o Minuto do TCU. Em seguida, as notícias do Poder Judiciário e do Congresso Nacional. Boa noite.
0: Boa noite, até amanhã.

0: Deputados, o comparecimento do ministro em reunião da Comissão de Relações Exteriores ainda não tem data agendada.
1: E empresas brasileiras que exportam produtos para o exterior já podem contar com uma nova linha de crédito para enfrentar os efeitos das barreiras comerciais impostas por outros países.
2: O Senado aprovou a medida provisória que libera até 15 bilhões de reais para financiar exportações por meio do Plano Brasil Soberano. Repórter Douglas Castilho.
3: A medida surge como resposta ao que ficou conhecido como tarifaços impostos pelos Estados Unidos, que elevaram as tarifas de importação daquele país a patamares de até 50%. O senador Randolfe Rodrigues, do PT do Amapá, que solicitou a inclusão da votação na pauta, comemorou a aprovação e explicou a sua importância diante da instabilidade do contexto internacional.
4: O Brasil soberano é o significado de como um governo deve agir. Um governo, mesmo agredido por uma potência estrangeira, não deve ficar lamentando. Deve buscar superar a agressão, que o que ocorreu no fato do tarifaço é uma agressão ao Brasil e ao seu povo, e buscar soluções, sobretudo para suas empresas. A Brasil Soberano vem para isso, para socorrer.
3: Além das tarifas alfandegárias, a MP apresenta uma resposta às chamadas barreiras sanitárias, que ocorrem por restrições à entrada de produtos não pelo aumento dos tributos, mas com argumentos como o utilizado pela União Europeia este ano. O bloco proibiu a entrada de carne bovina brasileira sob a acusação do uso indiscriminado de antibióticos por parte do setor pecuário brasileiro. O texto segue para a sanção presidencial.
2: Com edição de Paula Groba e trabalhos técnicos de João Lira, o Jornal do Senado fica por aqui. Acompanhe agora as notícias da Câmara dos Deputados. Boa noite.
1: Boa noite e até amanhã.
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6: Parlamentares aprovam sistema para enfrentar a violência de gênero.
7: Câmara amplia acesso das Santas Casas a linhas de crédito do FGTS.
6: Comissão de Orçamento aprova recursos contra a guerra e desastres.
8: Boa noite. A Comissão Mista de Orçamento aprovou despesas extras de 12 bilhões e 300 mil reais no orçamento de 2026. A repórter Silvia Munhato acompanhou a votação.
9: A Comissão Mista de Orçamento aprovou 8 medidas provisórias com despesas extras no orçamento de 2026, no valor de 12,3 bilhões de reais. Um total de 10,3 bilhões estão sendo utilizados para minimizar os efeitos da guerra no Oriente Médio nos preços dos combustíveis e gás de cozinha, e outros 2 bilhões de reais foram destinados para auxiliar os atingidos por desastres climáticos este ano. Os parlamentares deixaram para esta quarta-feira a análise de um projeto que pretende abrir um crédito novo no orçamento de 13,3 bilhões de reais. O texto original veio com apenas 1,3 milhão de reais para uma contribuição voluntária do país a Comissão Econômica para a América Latina e o Caribe. Mas o governo modificou a proposta para incluir recursos para financiamentos agrícolas e para o programa Desenrola Adimplentes. O deputado Domingos Sávio, do PL de Minas Gerais, e outros parlamentares pediram mais tempo para analisar a proposta.
10: Por outro lado, nos preocupa, e aí por isso é necessário esse tipo de análise, de reflexão. Nos preocupa, por exemplo, que o recurso que está sendo tirado, cancelado, é dentro do Ministério da Cidade, e na primeira análise que a minha assessoria fez seria justamente do Minha Casa e Minha Vida, que também é um programa tão importante e que nós temos preocupação em que a gente continue garantindo alternativa de moradia no país.
9: O deputado Igor Timo, do União de Minas Gerais, relator da medida provisória que destina recursos para os municípios de Minas Gerais atingidos por fortes chuvas este ano, ressaltou a importância do repasse.
11: Entre fevereiro e março deste ano, a nossa Zona da Mata enfrentou um período mais chuvoso da sua história, com um acumulado de 584 milímetros, 4 vezes mais acima da média acumulada. E o resultado foi trágico. Famílias desabrigadas, serviços públicos essenciais interrompidos e comprometidos, o comércio local severamente castigado.
9: As medidas provisórias aprovadas serão agora analisadas pelos plenários da Câmara e do Senado. Da Rádio Câmara de Brasília, Silvia Munhato.
5: Ciência e tecnologia.
12: Merlon Solano, do PT do Piauí, defende a revisão das regras para o funcionamento das apostas esportivas e dos jogos online no Brasil. Para o deputado, a regulamentação atual é insuficiente diante do endividamento crescente das famílias

0: e dos impactos do vício em jogos.
1: Merlon Solano sugere discutir medidas como o aumento da tributação sobre empresas do setor, a restrição da publicidade e até a proibição de determinados jogos. Ele afirma que o país precisa enfrentar o tema como uma questão de saúde pública e proteção financeira.
0: Luiz Lima, do Novo do Rio de Janeiro, defende a regulamentação das apostas esportivas para impedir que a atividade se torne parte permanente da rotina do esporte nacional. O congressista argumenta que a publicidade excessiva estimula a ilusão de ganho fácil.
1: Luiz Lima adverte que a propaganda abusiva das apostas pode comprometer o orçamento de famílias brasileiras. Ele sugere restrições aos anúncios do setor nos mesmos moldes das proibições aplicadas ao mercado de cigarro.
2: Trabalho.
0: Paulão do PT manifesta solidariedade aos trabalhadores da Companhia de Abastecimento e Saneamento de Alagoas em paralisação pela falta de proposta da direção. Ele critica o adiamento da negociação para janeiro por considerar que a medida desrespeita a anualidade da convenção coletiva.
1: Paulão aponta falhas no serviço prestado por empresas privadas de saneamento, com tarifas altas e comunidades rurais que ficam meses sem abastecimento regular. Parlamentar levou o caso ao Ministério Público e à Defensoria Pública de Alagoas.
0: Tadeu Venere, do PT do Paraná, cita dados de pesquisa feita por 16 organizações da sociedade civil, segundo os quais quase 64 milhões de brasileiros com 15 anos ou mais não terminaram o estudo básico para defender o fim da escala 6x1 e as jornadas exaustivas de trabalho.
1: Na opinião de Tadeu Venere, reduzir a carga laboral semanal vai devolver ao trabalhador a oportunidade de desenvolvimento pessoal e o direito de estudar. O legislador conclama a sociedade civil a enfrentar o debate e pede que o Senado siga o exemplo da Câmara e aprove a matéria.
2: Transportes.
0: Rodrigo de Castro, do União de Minas Gerais, comemora a inauguração das pontes de Embaúba e da Cachoeira da Usina, que ligam os municípios de Ervália e Muriaé. O congressista ressalta que as obras integram trecho estratégico da BR-356, importante para a conexão entre os estados do Sudeste.
3: É mais um trabalho que nós fizemos que tem uma repercussão muito grande na zona da Mata Mineira, não só nos municípios de Ervália, Rosário da Limeira, São Sebastião da Vargem Alegre, Muriaé, Viçosa, Ponte Nova, mas também é uma estrada que liga ao litoral do Rio de Janeiro e ao litoral do Espírito Santo. Portanto, ela tem uma conotação realmente regional. Agora vamos acompanhar a última etapa, que é a execução da ponte dentro do município de Ervália.
1: Rodrigo de Castro afirma que a entrega das pontes é resultado de articulações iniciadas em 2021, junto ao DENIT e aos ministérios. Ele lembra que a conclusão das obras atende a uma antiga demanda da população local, que conviveu por anos com lama e poeira.
0: Bebeto, do PP do Rio de Janeiro, destaca o avanço das obras na Serra das Araras e na rodovia Presidente Dutra, previstas em contratos de concessão do governo federal. Ele assinala que as intervenções são essenciais para quem se desloca da Baixada Fluminense em direção à capital.
1: Bebeto relata articulações entre governo federal, a concessionária responsável pelos trechos e a Light para destravar viadutos, alças e duplicações na região. O deputado também pede a revitalização da ferrovia da Baixada, com passarelas, muros de proteção e sinalização nas passagens de nível.
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2: Desenvolvimento Regional.
0: A Câmara criou uma comenda com o nome do Padre Cícero para quem contribuir para o desenvolvimento do Nordeste. O repórter Antônio Vital explica como vai funcionar.
5: A Câmara dos Deputados criou uma honraria a ser concedida a pessoas ou instituições que contribuam para o desenvolvimento social, econômico e cultural da região Nordeste. A condecoração, batizada de Comenda Padre Cícero Romão Batista de Desenvolvimento Regional, será concedida a 5 pessoas ou entidades selecionadas a partir de indicações de deputados e senadores. A homenagem será entregue pela Comissão de Integração Nacional, Desenvolvimento Regional e da Amazônia e pela mesa diretora da Câmara em uma sessão solene todos os anos, no dia 24 de março, data de nascimento de Padre Cícero. O projeto que cria a comenda foi apresentado pelo deputado Luiz Gastão, do PSD do Ceará, e aprovado pelo plenário da Câmara. A relatora do projeto foi a deputada Fernanda Pessoa, do PSD do Ceará. Ela retirou da proposta original a proibição de premiação a pessoas que estejam no exercício de mandato político e seus parentes até o segundo grau. Segundo a relatora, isso torna a comenda democrática e acessível a todos. Padre Cícero morreu em 1934, aos 90 anos de idade, em Juazeiro do Norte, no Ceará, onde exerceu sacerdócio e teve grande influência política. O autor da proposta, deputado Luiz Gastão, defendeu a comenda a quem contribuir para o desenvolvimento do Nordeste e a homenagem a Padre Cícero.
6: Hoje a Câmara fez justiça a um grande nordestino, a um grande brasileiro, que é o Padre Cícero, que foi, acima de tudo, um grande desenvolvimentista, não só para Juazeiro, para todo o Nordeste, referenciado ainda por gerações.
5: Não houve votos contrários à criação da comenda Padre Cícero Romão Batista de Desenvolvimento Regional. Da Rádio Câmara de Brasília, Antônio Vital.
0: Aniary Paulino, do Republicanos, cumprimenta Dom Edelson Soares Nobre, quinto bispo a assumir a diocese de Guarabira, na Paraíba. Para o congressista, o lema episcopal do sacerdote, em tudo a caridade, reflete a doutrina social da igreja em amparar os mais necessitados.
1: O deputado cumprimenta as autoridades presentes na posse de Dom Edelson e ressalta o papel fundamental do bispado de Guarabira para a região. Aniary Paulino menciona ainda seu apoio à diocese e suas iniciativas voltadas à valorização da fé e do turismo paraibano.
2: Economia.
1: Pompeu de Matos, do PDT do Rio Grande do Sul, pede a criação de fundos constitucionais para as regiões Sul e Sudeste, nos moldes dos já existentes para o Norte, Nordeste e Centro-Oeste. Segundo ele, a medida promove uma redistribuição mais equilibrada dos recursos federais.
0: Pompeu de Matos diz que os novos fundos destinariam mais de 21 bilhões de reais por ano para cada uma das duas regiões. Ele argumenta que os recursos impulsionariam investimentos, desenvolvimento regional e obras de infraestrutura.
2: Saúde.
1: A Câmara aprovou projeto que permite acesso a linhas de crédito com recursos do FGTS para santas casas e hospitais filantrópicos. O repórter Antônio Vital acompanhou a votação.
5: O plenário da Câmara aprovou o projeto que reabre até 2030 o prazo para que santas casas e hospitais filantrópicos tenham direito a linhas de crédito que usam recursos do FGTS. A lei que trata do Fundo de Garantia por Tempo de Serviço previa o uso desse tipo de crédito para entidades beneficentes apenas até 2022. A reabertura do prazo foi prevista em uma medida provisória editada este ano, mas que perdeu a validade sem ter sido votada pelo Congresso. Por isso, o projeto aprovado, que reproduz o texto da medida provisória, foi apresentado pelo líder do governo na Câmara, deputado Paulo Pimenta, do PT do Rio Grande do Sul. Na justificativa da proposta, ele disse que créditos com recursos do FGTS somaram 3 bilhões de reais e beneficiaram 140 hospitais filantrópicos que prestam serviço ao Sistema Único de Saúde, o SUS. Paulo Pimenta estima que essas linhas de crédito podem reduzir a taxa de juros para as santas casas dos atuais 18% para 12%, o que vai ajudar a aliviar a situação financeira dessas entidades, muitas delas endividadas. Além dos hospitais filantrópicos, o projeto também permite que instituições sem fins lucrativos que prestam atendimento a pessoas com deficiência também usem essas linhas de crédito. A condição é que as entidades também atuem para o SUS. O relator do projeto, o deputado Antônio Brito, do PSD da Bahia, diz que as linhas de crédito não comprometem a sustentabilidade financeira do FGTS. Ele explicou a proposta.
7: Esse projeto vem em função da medida provisória de número 1336, que expirou o prazo e que trata das santas casas e hospitais filantrópicos pela possibilidade dessas instituições terem o caixa hospital baseado na lei do FGTS.
5: O projeto foi aprovado de maneira simbólica pelo plenário, sem votos contrários. Para o deputado Hildo Rocha, do MDB no Maranhão, linhas de financiamento com recursos do FGTS beneficiam a saúde do trabalhador.
8: Esse projeto, ele é muito importante, porque o recurso do FGTS, ele tem um juro muito menor, que um juro menor do mercado é o do FGTS. O prazo de carência para o início de pagamento é bem elástico, portanto, é recurso do trabalhador que volta em benefício do trabalhador, porque as Santas Casas de Misericórdia atendem justamente os trabalhadores.
5: O projeto que reabre até 2030 o prazo para que hospitais filantrópicos e entidades de assistência a pessoas com deficiência tenham direito a linhas de crédito que usam recursos do FGTS, seguiu para análise do Senado. Da Rádio Câmara de Brasília, Antônio Vital.
0: Vavá do Avante de Minas Gerais detalha sua atuação na Comissão de Saúde como relator da Política Nacional de Enfrentamento ao HIV e à AIDS. O legislador avalia que ajudou a construir uma proposta voltada a quem enfrenta dificuldade para manter o tratamento.
1: Vavá defende a criação de um auxílio deslocamento financeiro para viabilizar o transporte de pacientes que residem longe dos centros médicos especializados. Ele argumenta que o benefício combate o abandono terapêutico, reduzindo barreiras socioeconômicas e geográficas no acesso ao SUS.
2: Direitos Humanos.
0: Luiz Couto, do PT da Paraíba, defende projeto que cria a Política Nacional de Prevenção de Quedas entre Pessoas Idosas. O deputado argumenta que o objetivo é reduzir acidentes, preservar a autonomia dos idosos e orientar ações de prevenção e acompanhamento em todo o país.
1: Segundo Luiz Couto, o projeto organiza medidas de prevenção, acompanhamento e conscientização para evitar quedas que podem provocar perda de mobilidade, internações e outras complicações de saúde. O texto já foi aprovado em duas comissões da Câmara.
2: Justiça.
0: A Câmara aprovou proposta que cria um Sistema Nacional de Enfrentamento da Violência contra Meninas e Mulheres. A repórter Daniela Lessa acompanhou a votação.
9: O Brasil chora com a morte de nossas mulheres, infelizmente, todos os dias, e gostaria, antes de promover a leitura do parecer por parte da deputada Jandira Fegali, pedir um minuto de silêncio em favor da senhora recentemente assassinada, a qual foi encontrada com seu filho amamentando enquanto agonizava nos seus últimos momentos.
10: Foi com um minuto de silêncio por uma vítima de feminicídio que o presidente da Câmara, Hugo Mota, iniciou a votação do projeto que cria o Sistema Nacional de Enfrentamento da Violência contra Meninas e Mulheres e prevê recursos para ações de combate ao feminicídio e de proteção à vida de meninas e mulheres. Nesta semana, em Cataguases, Minas Gerais, uma mulher foi encontrada morta em casa, enquanto seu filho de 2 anos dormia em um quarto e uma bebê de 1 ano ainda mamava em seu peito. O marido foi preso, acusado de feminicídio. Pelo texto aprovado, o sistema de enfrentamento será organizado pelo Ministério das Mulheres, em colaboração com estados e municípios. O dinheiro para financiar as ações virá principalmente do PROPAG, o Programa de Pleno Pagamento de Dívidas dos Estados, que permite aos estados renegociarem dívidas com a União, em troca de compromissos, como a realização de investimentos. No mínimo 10% desses recursos deverão ser aplicados no Plano de Ação de Enfrentamento da Violência contra Meninas e Mulheres. A relatora da proposta, deputada Jandira Fegali, do PCdoB do Rio de Janeiro, destacou que esse financiamento garantirá recursos por 10 anos.
11: E nós estamos agora colocando 1,5 bilhão de recursos existentes por ano por 10 anos. São recursos que estarão inseridos no PROPAG, como também no Fundo de Segurança Pública, para que a gente possa fazer com que os estados e os municípios, em ação integrada, possam agir na prevenção e também na responsabilização dos homens violentos deste país, que não conseguem compreender que essa relação é de igualdade, não de submissão.
10: A deputada Soraya Santos, do PL do Rio de Janeiro, também celebrou a garantia de recursos financeiros.
12: E quero chamar mais uma vez a atenção para a virtude desse projeto, que garante recursos. Não há política pública, não basta dizer que eu sou a favor do combate ao feminicídio, se não tiver dinheiro.
10: Para os demais estados que não estiverem no PROPAG, poderão ser usados outros recursos já destinados a ações de combate à violência contra a mulher. Os recursos poderão ser aplicados em ações de prevenção e enfrentamento da violência, fortalecimento da rede de atendimento às mulheres e políticas de educação para combater a cultura de violência contra meninas e mulheres, especialmente voltadas para homens e meninos. O texto também prevê medidas de enfrentamento à violência digital. O projeto que cria o Sistema Nacional de Enfrentamento da Violência contra Meninas e Mulheres, com verbas garantidas para as ações, agora será analisado no Senado. Da Rádio Câmara de Brasília, Daniele Lessa.
2: Segurança Pública.
1: Roberto Fraga, do PL do Distrito Federal, critica a demora do Senado em analisar propostas aprovadas pela Câmara, como a redução da maioridade penal. Segundo o deputado, a falta de votação dessas matérias prejudica o combate ao crime organizado.
0: Na visão de Roberto Fraga, a redução da maioridade penal é fundamental para o enfrentamento da criminalidade. Ele sustenta que o tema é um anseio antigo da população.
1: Sérgio Turra, do PP do Rio Grande do Sul, critica a decisão que autorizou a busca e apreensão na residência de Jair Bolsonaro. Na avaliação do deputado, a medida foi desnecessária, desproporcional e representa perseguição política e abuso de poder.
0: Sérgio Turra também questiona a imparcialidade do ministro responsável pelo caso, Alexandre de Moraes, afirmando que não deveria conduzir processos relacionados aos atos de 8 de janeiro. O deputado manifesta ainda solidariedade ao ex-presidente e defende limites à atuação do judiciário.
1: Alfredo Gaspar, do PL de Alagoas, critica o andamento das investigações sobre fraudes no INSS. O deputado afirma que pessoas ligadas ao governo deveriam ser investigadas com o mesmo rigor aplicado a outros casos que envolvem agentes públicos da oposição.
0: Alfredo Gaspar também contesta o mandado de busca e apreensão realizado hoje na casa do ex-presidente Jair Bolsonaro. Na avaliação do parlamentar, há tratamento desigual por parte das instituições responsáveis pelas investigações e pelo judiciário. Homenagem.
1: Coronel Assis, do PL de Mato Grosso, condena as declarações de uma promotora de justiça sobre manifestações religiosas em um evento público. De acordo com o deputado, a liberdade de professar a fé é garantida pela Constituição e não pode ser restringida por agentes públicos.
0: O parlamentar lembra que o Estado brasileiro é laico, mas não antirreligioso, e defende o respeito às manifestações de fé da população. Coronel Assis também pede uma moção de repúdio à promotora e cobra a preservação da liberdade religiosa no país.
1: Termina agora o Jornal Câmara dos Deputados, produzido pela Rádio Câmara, com trabalhos técnicos de Everson Urani e apresentação de José Carlos Andrade e Márcio Aquilissardi. Uma boa noite para você.
0: Uma ótima noite. A Voz do Brasil volta amanhã.
2: 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Boa noite.

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Pra me casar com você, eu vou ter que me cuidar. 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Também vou ter que fazer uma dieta alimentar. 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
1: Alô, compadre, comadre, estamos chegando aqui no Clube do Caipirão, defendendo as tradições culturais de nossa terra com grandes sucessos do nosso cancioneiro. Muita música, alegria pra você, que é o melhor ouvinte do mundo. Vamos que vamos!
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1: A sonoplastia do meu irmão companheiro Zé Luquinha, assessoria e produção da dona Juju. Juntos nós vamos reviver um passado tão vivo e presente na história e na memória de cada um de nós amantes da música sertaneja. Com a proteção de Deus e estamos chegando!

0: Aí a moda do boiadeiro, com Sérgio Reis abrindo com chave de ouro o Clube do Caipirão.
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0: Opa, que maravilha, mais uma vez seja muito bem-vindo, compadre, bem-vinda, compadre, ao nosso Clube do Caipirão, edição especial sempre junto com você. A Juju já foi ajeitar um cafezinho pra nós, o Luquinha tá ali separando mais umas modas e nós vamos juntos recordando os grandes momentos da nossa música sertaneja e a moda por aqui não para.
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0: Agora no jeito, Sulino Marroeiro e o sanfoneiro Douradense. Vamos recordar o sucesso Laço de Couro, composição do Sulino e do Zé Paiossa, gravação de 1968.

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1: Moda boa demais, a gente ouviu, ainda tem muitos sucessos pra gente curtir. 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
1: Ó, o nosso programa de rádio, ele tem o objetivo de preservar a cultura caipira e a música sertaneja raiz. Por isso, nós temos alguns parceiros que nos dão um apoio cultural para continuarmos firmes nesse projeto.
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2: E o nosso Clube do Caipirão está no ar desde 2008, defendendo a viola, a cultura, as tradições de nossa terra, sempre mantendo firme o melhor do nosso cancioneiro rural e da música tradicional, trazendo desde as raridades, as pioneiras da nossa canção, até mesmo as músicas mais novas, mas sempre dentro do estilão do sertanejo raiz, tradicional e romântico. 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
2: Já já tem mais moda.
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2: É o Clube do Caipirão defendendo a viola caipira, as tradições de nossa terra. Bom dia pra você que tá chegando agora, você que já vem com a gente, seja muito bem-vindo. Tem muita moda boa pra gente ouvir.
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2: Vamos ouvir agora a Cruz da Pousada. Pensa numa moda boiadeira ajeitada com Sulino e Marroeiro.

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2: 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Tem também o do Clube do Caipirão, beleza?
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2: Uma super quinta-feira, bom dia!

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2: Vamos cuidar do nosso meio ambiente.
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2: Valeu, Wilson Sartori, pelas dicas. É isso aí, vamos cuidar do meio em que vivemos, vamos cuidar do nosso meio ambiente.
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2: O Luquinha sinalizou, já tem moda no jeito, vamos recordar.

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2: Tá na hora de levantar, compadre, comadre, fica enrolando não.
4: Levanta, empiastro, vai trabalhar.
2: Já, já, tem muito mais sucessos pra você. Eu vou ali, já volto, é um coicinho só.
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4: Já estamos de volta com o Clube do Caipirão, maior programa sertanejo raiz do rádio.
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4: Agora no jeito, Ana Castela e Zezé de Camargo e Luciano, no projeto Herança Boiadeira no Rodeio. Vamos ouvir sucessão pra você aqui no Clube do Caipirão.

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2: Agora para o que você está fazendo, chegue mais próximo do rádio, aumenta o volume. Vamos ouvir Os Bastião no humor caipira do Clube do Caipirão.
3: Bastião, oi Bastião. Quer falar que menino quando vai pra capital, ah, ele fica zoando nós mesmo, né?
4: Ah, zoou demais, hein?
3: Tá, de um cupaneco aposentou, né?
4: Aposentou, hein?
3: Foi lá pra São Paulo, rapaz. Aí ele desceu no metrô lá do Tietê. Tietê que é metrô lá?
4: Acho que é,
3: Bastião. Aí foi andando assim na rua, assim, tinha dois guardas. Ele chegou perto do guarda e falou assim: ô, seu guarda, essa rua aqui vai pra 25 de março? O guarda falou com ele: ô, rapaz, não sei não, mas se for, vai fazer uma farra.
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2: Aí, Os Bastião, aqui no Humor Caipira do nosso Clube do Caipirão. Siga no Insta, @osbastiãosg. Amanhã tem mais causa pra você.
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2: O Luquinha sinalizou, já tem moda no jeito, vamos recordar.

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4: É o Clube do Caipirão pelo rádio, pela internet. O negócio é defender as tradições de nossa terra com as músicas que marcaram época. Bom dia!
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4: Agora no jeito, rédeas do Possante, Ana Castela e a nossa rainha dos caminhoneiros,

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1: Bem, meus amigos, chegamos ao final de mais uma edição do nosso Clube do Caipirão, agradecendo você pelo carinho da sua companhia, da sua audiência. Fique com Deus, com ele também fluindo. Até mais.
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nossas incoerências. Muitas vezes em nossas preces silenciosas ou no recolhimento do lar, elevamos o pensamento a Deus com um pedido recorrente: a saúde. É comum dizermos que se o Criador nos conceder o bem-estar do corpo, o restante nós mesmos resolveremos. Brindados com a saúde do corpo, acreditamos que poderemos trabalhar com honra para o sustento, estudar para iluminar a inteligência e guiar nossos filhos pelas veredas do bem. É um discurso bonito e, em sua essência, sincero. No entanto, compete-nos considerar se há coerência entre o que pedimos e nosso proceder. Por vezes, rogamos pela saúde ao mesmo tempo que agredimos nosso organismo com excessos à mesa ou nos entregando a vícios, como o tabaco, com suas dezenas de itens nocivos. Pedimos a bênção do equilíbrio enquanto nos permitimos o uso de alcoólicos, que naturalmente nos desequilibrarão física e emocionalmente. Não raro criamos problemas que transbordam para o ambiente doméstico, afetando aqueles que amamos por puro descontrole emocional. Nosso corpo físico é nosso instrumento precioso de trabalho nesta escola terrena. Mais do que isso, trata-se de uma obra-prima da engenharia divina, cedida por empréstimo para que nos alcemos para a luz. Quando o prejudicamos, criamos transtornos que poderão ser passageiros ou se instalar como doenças insidiosas. Da mesma forma, é habitual pedirmos paz. E Deus, em sua bondade infinita, sempre a envia para nós. Contudo, a conservação dessa paz em nosso íntimo é a tarefa que nos cabe. A paz não é um estado estático que recebemos de fora, mas uma construção diária que exige o controle de nossas reações impulsivas, a disciplina de não agir impensadamente. Também, o cuidado com as palavras agressivas, que uma vez lançadas, semeiam má vontade em nosso caminho. Como a toda ação corresponde uma reação de igual intensidade, mesma direção e sentido oposto, se oferecemos ofensas, colheremos em algum momento os frutos amargos, reflexo da nossa própria semeadura. Jesus, o mestre por excelência, ensinou-nos que aquele que não é fiel no pouco, não conseguirá ser fiel no muito. É de nos indagarmos como poderemos gerir nosso destino se negligenciamos o cuidado com o nosso corpo, com nossas atitudes e com nossas ações mais simples. É indispensável um ajuste de rota. Precisamos nos libertar do que é supérfluo, daquilo que não promove o nosso bem-estar. Antes de nos deixarmos vencer por hábitos destruidores ou por atitudes que esfacelam nossa paz interior, vale o questionamento: para que isso me serve? Ao buscarmos o melhor para nós mesmos através da disciplina e do autocontrole, nossa oração ganhará uma nova força. Então, quando suplicarmos por saúde, equilíbrio e paz, a resposta será o suave abraço da divindade, duplicando e consolidando tudo o que, com esforço e dedicação, estamos ensaiando dentro de nós. E seremos na terra o reflexo de um espírito que compreendeu que viver com equilíbrio é a forma mais bela de dizer: obrigado, Senhor, pelo dom da vida.

0: E assim chegamos ao final de mais um Momento Espírita. Hoje, quinta-feira, 9 de julho de 2026. 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
1: Euro 5 e Euro 6. Um conjunto de normas pensadas para reduzir a emissão de poluentes nos motores a diesel. O assunto não é novo. Aliás, o primeiro padrão voltado à diminuição de poluentes surgiu na Europa em 1992. Tudo para deixar os veículos mais sustentáveis, causando menos impacto ao meio ambiente e à nossa saúde. Só que desde que o Arla se tornou indispensável para quem roda num caminhão fabricado a partir de 2012, alguns maus motoristas e donos de caminhões estão usando nesses veículos o diesel comum ao invés do S10 e uma solução caseira de Arla 32 com ureia agrícola e até o uso de chip paraguaio para enganar o motor do caminhão. Bom, mas você sabe como é que o Arla 32 é produzido e por que o controle de qualidade é tão rigoroso?
2: É, por mais simples que possa parecer, gente, tem muita química, muita tecnologia envolvido na fabricação do Arla 32. E para ajudar a gente a entender todo esse contexto e para que você na tocada não leve gato por lebre, convidei aqui com o Everton, que é gerente de operações. Na verdade, foi ele quem convidou o Riquete e toda a nossa equipe para vir aqui na fábrica em Guarulhos conhecer todo o processo. Everton, obrigado pela gentileza. Já estamos até trabalhando, né, o fluxo dos estradeiros que estão trazendo mão, matéria-prima, né, para a fabricação do Arla 32. Né?
3: Isso. Obrigado, Riquete, pela tua vinda. Espero poder falar um pouco do Arla, explicar um pouco o que, que é o Arla, quais são as possibilidades de contaminação, dar uma ideia geral de mercado, né? Poder criar, agregar valor aí para todo mundo que trabalha com Arla 32.
1: A fabricação começa com a seleção da ureia. Ela precisa ter um altíssimo grau de pureza. São retiradas com um calador a amostra de todas as bags. É a mesma ferramenta que o pessoal utiliza para checar a qualidade da soja, do milho ou do café na qualificação. Daqui, as amostras vão direto para um laboratório para um teste rápido. Só depois do teste é que a empilhadeira recebe sinal verde para fazer a descarga. A água utilizada na fabricação do produto passa por um processo rigoroso de desmineralização. Ela é aquecida a 40 graus, temperatura suficiente para evitar qualquer contaminação. E antes de chegar ao mercado, cada lote passa por testes laboratoriais. Isso é importante para garantir que tudo esteja dentro da norma.
2: O Everton conseguiu arrumar para a gente um catalisador de um extra pesado e aqui já é a saída dos gases, né, que vão para a atmosfera.
3: Para ver o tanto de contaminação que tinha nesse catalisador, vocês viram ele raspando, ele não tirou quase nada, deve tirar 1 grama, 2 gramas de sujeira do catalisador e ele saiu com mais de 50 ppm. Ou seja, ele está 10 vezes, no mínimo, né? Porque ele está mais escuro que o meu final da tabela. Ele está, no mínimo, 10 vezes mais contaminado que a normativa diz. Então, veja, aqui uma amostra clara que esse catalisador, ele foi perdido por um Arla feito com ureia fertilizante.
2: E olha só o prejuízo, gente, só de peça 30 mil, mais os derivados com manutenção, uma brincadeira que num caminhão essa pesado, né? Como foi o caso desse daqui, depende aí um prejuízo de quase 100 mil reais aí pro transportador brincando, né?
1: Economizar na qualidade, você viu, pode sair caro, tanto pro bolso quanto pro meio ambiente. Por isso, mantenha seu cargueiro funcionando como manda o figurino. Assim, todo mundo sai ganhando.
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5: Quem já deu seta pra direita e encostou por aqui é ele, Francisco Garoncio, nosso repórter especialista em segurança viária. E hoje, o Garoncio vai dar dicas para quem vai pegar a estrada nessa época de férias. Ô, Garoncio, é contigo, meu irmão!
7: Os profissionais do volante estão acostumados a rodar na estrada e conhecem cada palmo desse asfalto. Mas nessa época do ano, tem muita gente que não está acostumada a rodar na estrada, coloca a família no carro e segue para as férias. Um estudo publicado recentemente pela Associação Brasileira de Medicina de Tráfego, Abramet, baseado em dados da Polícia Rodoviária Federal, indica que a imprudência e problemas relacionados à saúde do motorista estão entre as principais causas dos sinistros de trânsito com vítimas nas rodovias federais brasileiras. Essa análise indica alguns dos principais cuidados a serem tomados para garantir a segurança na estrada nesse período do ano. E a dica número 1 para quem vai para a estrada nessas férias serve tanto para o caminhoneiro quanto para o motorista do carro de passeio. E essa dica é bem simples: planeje-se. Porque quem se planeja está sempre mais preparado para os desafios da estrada e não tem pressa. Até porque sabe muito bem o tempo que vai levar até o seu destino. E quando a gente fala em planejar-se, isso daí inclui fazer a manutenção do veículo, ver se está tudo em dia, checar se a sua habilitação está válida, com exame médico, exame toxicológico, tudo certinho, verificar os trechos de rodovia que serão utilizados para pegar sempre os melhores caminhos, ter certeza de que vai ter pontos de abastecimento e apoio e ter certeza também que está descansado com a saúde em dia. E para aqueles que fazem uso contínuo de medicamento, não se esqueça de pegá-los antes de sair. A dica de número 2, o celular. É, ele tem que se tornar um aliado da segurança na estrada. E deve ser usado para planejar as melhores rotas, antever a situação dos próximos trechos, mas nunca mexa no celular enquanto estiver dirigindo. A Polícia Rodoviária Federal alerta que esse tem sido um dos principais motivos por sinistros nas estradas. A dica de número 3 pode parecer muito óbvia para quem está acostumado com a estrada, mas para quem só dirige na cidade, é importante lembrar. Nas serras, em trechos de subida, evite ficar atrás de caminhões carregados. E nas descidas, evite ficar na frente. A gente nunca sabe quando um freio desses pesados pode falhar. A dica número 4 tem a ver com a meteorologia. E como nós estamos no período das chuvas, é muito importante que o condutor verifique quais são as condições pela estrada para antecipar-se quanto às suas providências. E hoje em dia já existem diversos aplicativos no próprio celular que antecipam as situações de meteorologia, chuvas, tempestades que o condutor vai encontrar pelo caminho. E se não tiver como evitar a chuva, é muito importante saber que a velocidade tem que ser reduzida e o risco de pista escorregadia é uma realidade. Se for à noite, então, a atenção tem que ser redobrada. E a dica de número 5 é com certeza uma das mais importantes. Nunca misture álcool ou drogas com direção. Os profissionais caminhoneiros conhecem muito bem isso e sabem que tem gente que já perdeu a vida, já perdeu a habilitação e perdeu o trabalho por não seguir essa regra de ouro. E quem vai para a estrada com a família tem que saber aguardar a hora certa para se divertir. Vamos chegar ao destino com segurança, sóbrios e aí sim poder aproveitar as férias. É isso aí, turma. A gente tem que se planejar para ir para a estrada, usar o celular como um apoio, um aliado na nossa segurança, prestar atenção na convivência entre carros de passeio e os pesados. Vamos prestar atenção na meteorologia, se planejar para não levar susto no meio do caminho e, principalmente, nunca misturar álcool ou drogas com direção. Essas dicas fazem com que a gente possa festejar e, principalmente, comemorar a vida com segurança. E essa conversa não termina aqui. A gente continua junto nas redes sociais, porque segurança é aqui com o Garonce.
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5: E agora tem música.
0: Diego e Vitor.

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1: Vamos à dica elétrica de hoje. É para quem tem caminhão rastreado. Quem dá o recado é o Álvaro José Moreira, gerente de oficina.
2: Desde a hora que eu cheguei, tá essa luzinha piscando. O que que é? Já tá enfeite de Natal? O que que é esse negócio aí?
3: De Natal não, isso daí é um problema de rastreamento do veículo, né? Tem os veículos que é rastreado, daí que acontece? Esse tá desde ontem desse jeito, já pedi para desativar, mas infelizmente não estão conseguindo. Vai ter que chamar os técnicos do rastreamento para poder vir aqui e verificar. Porque geralmente esses carros que tem rastreamento, geralmente eles têm uma outra bateria escondida no chassi para caso o carro ser roubado, ter uma forma de ter, porque o pessoal quando roubar, a primeira coisa vai desligar a bateria, por causa do rastreamento, mas ele tem uma bateria reserva escondida que ninguém sabe, então ela vai manter, mas mesmo assim perturba, porque já, imagina ficar com essa luz piscando, e tem uns ainda que fica com o alarme gritando, aí perturba muita gente.
1: Se precisar completar o nível da bateria, ó, nada de colocar água filtrada, água mineral, água de chuva, água torneiral, o consultor técnico Isaías Cruz conta o que pode acontecer.
4: Na verdade, você vai acabar danificando mais a bateria, né? Ele vai diminuir a vida útil dela. O ideal é que ele vá a um posto Truck Center credenciado para que ele possa colocar a solução adequada para aquela bateria, né, específica, né?
2: Agora, de quanto em quanto tempo ele tem que estar abrindo lá as tampinhas e checando o nível da bateria?
4: O ideal é verificar a cada 10 mil quilômetros, né? É uma recomendação, na verdade, até que é mais ou menos a média que utiliza para os outros itens do caminhão.
1: À noite você tem o hábito de assistir TV na boleia? Tem, né? Olha, para não acordar sem bateria no dia seguinte, funcione o motor por 10 minutos a cada hora de TV ligada. Isso vale para quem tem aquele aparelho de ventilação instalado no teto também.
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1: Ó, veio o modão! Marília Mendonça!

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1: Construção civil é um dos motores do crescimento do país. Geram empregos e melhorias para todo mundo, até mesmo aí para a turma do trecho. Repare só, parceiro, onde tem um canteiro de obra, sempre tem um caminhão perto. Os números da construção civil no país são impressionantes. A areia é um exemplo. Você sabe quantos metros cúbicos de areia são extraídas por mês na região metropolitana de São Paulo? 1.200.000. E para movimentar uma montanha dessa, são necessários 200 mil truques que atendem a maioria dos canteiros de obra. Mais construções, mais cimento. E com o aumento da procura pelo produto, aumenta também a demanda por pedra e areia. O Marcelo Gilger, de São Paulo, está no puxa da areia desde moleque. O dia começa bem cedo para ele.
2: Começa cedo, a gente acorda geralmente 4 horas, às vezes até antes das 4,
1: viu? E quantas viagens você chega a fazer por dia puxando areia?
2: Ah, se ficar só na areia aqui, faz na margem de 3-4 viagens por dia, né? Porque tem lugar certo para levar e, entendeu? É pouca areia que os caras recebem lá, né?
1: A lona de cobertura é essencial para evitar que a areia se espalhe pelo caminho e atinja carros, motos ou pedestres. A areia recém-retirada precisa passar por um período de drenagem nos tanques de lavagem para não carregar excesso de água. Isso aumenta o peso bruto e pode gerar multas por excesso de peso na balança.
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3: Mais música para vocês!

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0: E aí, parceiro, já tá fazendo ar no cargueiro, rumo a mais uma empreitada? Legal, vai com calma e com cautela, tá certo? E a gente fala diretamente aqui da Chapada Diamantina, aqui da cidade de Palmeiras, fazendo raça aqui pela 242. E eu vou de carona aqui, ó, filando a boleia junto com o Albertino Estradeiro de São Paulo. Tudo bem, meu irmão?
2: Tudo bem.
0: Primeira vez que tá passando aqui pela 242?
2: A terceira vez.
0: E quem que tá achando a rodovia? Curva que não falta aqui, né?
2: Ah, a rodovia é perigosa, né? E vou deixar uma dica aí pros amigos aí do trecho. Não entrar muito forte na curva, porque o pessoal tá vindo aí vazio. Eles estão andando forte demais. Vamos tirar o pé um pouquinho aí, pessoal. Tem muito turista na pista aí, jogando motores de carro de passeio pra fora da pista aí. Não é legal, não. Vamos tirar o pé um pouquinho.
0: Albertino, estamos aqui atrás aí com um semi-reboque, né? Apenas três eixos no baú. A dica para quem tá, por exemplo, aí numa Vanderleia, quem tá no bitrem ou no rodotrem, para poder fazer uma curva, é abrir o máximo que der pro lado direito?
2: Positivo. É, abre um pouquinho, né? Porque tá entrando muito forte nas curvas lá. Nós tava descendo ali, você viu. O pessoal entra forte demais, sobe vazio. Ah, não tem subida pros caras, poxa.
0: É o flagrante que a gente acabou percebendo. Rota de graneleiro que vem da cidade de Luiz Eduardo Magalhães costuma passar por aqui, ó, e como o próprio Albertini diz, pisando forte. Vai com cautela, vai com calma, porque devagar se vai sempre ao longe.
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0: Hora de encostar, turma. Olha, muito obrigado, viu, por todos vocês que rodaram com a gente durante essa meia hora, viu? Mas amanhã tem mais. 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Fiquem todos com Deus e até lá!

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0: Senhor, neste dia que começa, venho te pedir a paz, a sabedoria e a força. Quero olhar o mundo com os olhos cheios de amor. Quero ver além das aparências teu filho, como tu mesmo vê. E assim, Senhor, ver o bem em cada um deles. Fecha meus ouvidos a toda calúnia. Guarda minha língua de toda maldade. Que só de bênção se encha minha alma. Que eu seja tão bom e tão alegre, que todos aqueles que se aproximam de mim sintam a tua presença. Reveste-me de tua beleza, Senhor, e no decorrer desse dia, eu me revele a todos. Amém.
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1: Alô, minha gente, salve, salve, bom dia, bom dia. Estamos de volta, né? Começando tudo de novo. Mais um dia abençoado, né? Hoje é quinta-feira, estamos vivendo hoje uma quinta-feira, hoje dia 9 de julho de 2026. Dia da Revolução Constitucionalista. Já se passaram 190 dias do ano, hein? Lua, quarto minguante no céu, temperatura agora marcando 18 graus em Lucas do Rio Verde. E aí, com você, tudo bem? Tudo tranquilo? Por aqui o berrante já tá tocando. Bom dia! Bom dia pra você em casa, bom dia pra você já no trabalho, né? E o cafezinho tá pronto, aquele chimarrão, é, tá aí preparando? Bom dia pra você já no trabalho, né? O pessoal aí na fazenda, no sítio, na chácara, amigos motoristas, viajando, você pegando a estrada, muito bom dia. Por aqui o Jaci Ferreira com você, 9607-1705, né? O nosso contato aqui, você pode mandar áudio aí também, né? Interagir aqui com a gente na manhã. 6 horas tem oração com o padre Reginaldo Manzotti, né? Pra abençoar o nosso dia. 5 e 8, bora começar assim, ó. Alexandre Samuel, narrando saudade. Bom dia.

0: No ponteio da viola. Ê, Peão Carreiro e Zé Paulo na manhã, hein? Olha a hora, 5:15 agora, muito bom dia, 5:15. Meu amigo Luizão já tá ligado comigo, né, Luizão? Bom dia, Luizão.
1: Bom dia, meu amigão Joacir Ferreira, tudo de bom pra você, meu amigão. Tô aqui curtindo meu amigo caminhoneiro, agora eu vou curtir a regional, a melhor. Tudo de bom pra você, que nós tenha um bom dia, que Nossa Senhora cubra nós com esse manto sagrado, tenha um bom dia, saúde e paz pra você e pra sua família, meu amigão.
0: Valeu, Luizão, muito obrigado, viu? Um abraço, tá lá no bairro Verde, Luizão, né? Não perde um programa. Meu amigo Batista, ô Batista, bom dia. Cadê o Batista? Ah, tá aqui o Batista, rapaz.
2: bom dia, Joacir Ferreira, bom dia, seu Dito, vamos que vamos para mais uma quinta-feira abençoada, toca para nós, Canga do Tempo, Lourenço e Lorival, vamos fazer um café, friozinho aqui, é o Batistão, bairro São Lourenço, Sinop, vamos que vamos.
0: São Lourenço, tá lá em Sinop, grande Batista, muito bom dia. Vamos então, 5:16 agora, muito bom dia, Lourenço Lorival.

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2: 18 graus em Luca.
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4: Josi, fala a hora certa aí,
5: Josi. Olha a hora, seu dito, bora levantar, 5h29, bora que seguindo na sua manhã, hein? Maravilha. Obrigado pela audiência, muito obrigado pela sua sintonia, né? Tá aí ligado na regional. Daqui a pouquinho, 6 horas, temos oração da manhã. O meu amigo Ademir tá ligado comigo também. Ademir, bom dia. Pedindo e a toca pra nós, Mágoa de Cantadores, Zé Mulato e Cassiano. Ótima quinta-feira a todos. Valeu, valeu, Ademir. Valdelino, bom dia, Valdelino. Tomando chimarrão. Toca aí, ó, pra nós, Relógio Quebrado, tudo de bom. Falou, Valdelino. O Darcy no Veneza. Bom dia, Darcy, na escuta. Tá pedindo Ronaldo Viola e João Carvalho nos braços dela. Bora procurar essa moda. Agora, 5h30. Quem vai cantar primeiro aqui agora nesse bloco é o Zé Mulato e o Cassiano. Bom dia, senhor Aristeu. É, meu amigo senhor Aristeu, tá ligado, né, senhor Aristeu? Ali no bairro Menino Deus, já tomou aquele cafezinho especial dele. Dona Maria, bom dia.

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3: 5:39.
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0: Olha, agora são 5h47. Daqui a pouquinho tem a oração da manhã. É a oração da manhã com o padre Reginaldo Manzotti. 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Bom dia, aqui é o Cláudio, Cláudio, lá de Timbó, Santa Catarina, né? Tá no sul do Brasil, grande Cláudio, tá sumido, hein, rapaz? Cláudio andou participando bastante com a gente, pedindo Roberto Meirinho, a última carta, aqui em Timbó, 7 graus de frio, hein? Eita nós, um abraço, meu amigo, um abraço, tá ligado com a gente, né? O Cláudio dos Santos. Hélio Sorriso, também tá ligado, toca pra nós, João Mineiro e Marciano, Paredes Azuis. Bom trabalho pra você, meu amigo. Valeu, valeu, Hélio. Um abraço. Meu amigo Batata, bom Jesus. Bom dia, meu amigo. Com fé em Deus, vamos ao trabalho. Manda o poder do Criador. Valeu, valeu. Alô, Valdomiro. Bom dia, Valdomiro, lá do Jaime State Food. Ótima quinta-feira aí pra todos nós. Amém. Obrigado pela sintonia. Tá ligado? Ô, Valdomiro. Fala comigo, Santiago. Bom dia, bom dia. Deixa eu só tirar aqui essa música tocando aqui. Ah, aqui, ó, deixei tocando aqui. Vamos cortar ela aqui pra gente ouvir melhor aqui o nosso amigo. É, o Santiago, é, tá ligado? Eita, nós. Fala aí, Santiago.
1: Ô, Joacir Ferreira. Fala comigo, meu brother. E aí, meu amigo, como é que você tá? Tudo bem?
0: Tranquilo?
1: Espero que sim, né? É, tenha um bom dia, meu parceiro. Bom dia pra você, pra todos os ouvintes. Que Deus abençoe você e tua família. Estamos mais um dia abençoado por nosso Senhor do Universo, né? E agradecer a Deus por tudo. Obrigado, Senhor.
0: Beleza! Eita, valeu, Santiago. Um abraço.

uma ótima, abençoada quinta-feira. Vou trazer aqui as paredes azuis, depois tem também aqui música que o Darcy, né? O Darcy pediu pra mim aqui a música com Ronaldo Viola e João Carvalho, vão tocar também nesse bloco, beleza, Darcy? 10 faltando para as 6.

0: última.
1: A última carta. Eita, nós, bom dia, Ana. Bom dia, Ana, fazendo água limpa. Obrigado pela audiência, tá ligada?
0: A última carta.
1: Eu só não encontrei a música do Darcy. O Darcy, com esse nome aqui que você pediu, não encontrei, rapaz. Essa aqui eu não encontrei de jeito nenhum. Ronaldo, Viola, João Carvalho nos braços dela. Vou ficar devendo, Darcy.
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1: 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Bom dia, povo de Deus. Show tristeza, show desânimo. Comece o dia dizendo obrigado, Senhor, por este dia que começa nesta quinta-feira. Querido povo de Deus, mês de Nossa Senhora do Carmo, e nós temos tanto a pedir na nossa batalha diária. Você não quer ser vitorioso no Senhor? Então vamos rezar. Em nome do Pai, do Filho e do Espírito Santo. Amém. A cruz sagrada seja minha luz. Não seja o dragão meu guia, retira-te, Satanás. Nunca me aconselhes coisas vãs, é mal. O que tu me ofereces, bebe tu o teu veneno. Ó Deus, no início deste dia, venho pedir, por intercessão do glorioso São Bento, que sempre se mostrou compassivo com os necessitados, fazei com que nós obtenhamos o auxílio em todas as nossas aflições. Ó Deus, no início deste dia pedimos, por intercessão de São Bento, nas batalhas da nossa vida, nas batalhas diárias que travamos no trabalho, na família, ajudai-nos, Senhor, para que reine a paz e a tranquilidade e que se afastem todas as desgraças, tanto corporais como espirituais, especialmente o pecado. Ó Deus, por intercessão de São Bento, dai-nos a graça que tanto necessitamos. Coloque diante de Deus nesta manhã uma graça que te é muito urgente, ou uma batalha que você está travando. Repita comigo: a cruz sagrada seja a minha luz, não seja o dragão meu guia, retira-te, Satanás. Nunca me aconselhes coisas vãs, é mal o que tu me ofereces, bebe tu mesmo o teu veneno. Ó Deus, dai-nos a graça de, ao terminarmos nossa vida neste vale de lágrimas, possamos estar contigo no paraíso. Rogai por nós, ó glorioso São Bento, para que sejamos firmes na batalha, decididos na luta e fiéis no discipulado. Ó Deus, por intercessão de São Bento, livrai-nos do mal. Ó Deus, por intercessão de São Bento, livrai-nos da inveja. Ó Deus, por intercessão de São Bento, livrai-nos do pecado. Pai nosso, que estais no céu, santificado seja o vosso nome. Venha a nós o vosso reino. Seja feita a vossa vontade, assim na terra como no céu. O pão nosso de cada dia nos dai hoje. Perdoai-nos nas nossas ofensas, assim como nós perdoamos a quem nos tem ofendido. E não nos deixeis cair em tentação, mas livrai-nos do mal. Amém. O Senhor esteja convosco. Ele está no meio de nós. Que a bênção de Deus recaia sobre todos. sobre as crianças, os adolescentes, os jovens, os adultos e os idosos, sobre a água que será tomada e partilhada. Em nome do Pai, do Filho e do Espírito Santo. Amém.

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10: Bom dia, Joacir Ferreira, meu compadre. 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
4: 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Bora lá. 6:09 agora.

0: bora seguindo aqui na sua manhã, um abraço aqui, meu amigo Everaldo, né? Pessoal da Fazenda Corgo da Onça. Muito bom dia, obrigado pela sintonia, né? Manda um abraço também aos amigos ali na Casa de Carne Bom Gosto, obrigado pela audiência, também não perde um programa. Alô, pessoal da Fazenda Cantagalo, bom dia. Sítio Folha Seca, alô, Vovolino, dona Nadir, toda a família. Meu amigo Celso Klein, a Iara, Cidade Nova, meu amigo João também, pessoal lá da Sucesso, né, Contabilidade. O João mora lá no Mafine. Obrigado pela audiência, né? Pedro Lasca, dona Gessi, também estão ligados, curtindo. Seu Arno, dona Maria, também não perde um programa, né? Muito bom dia, lá no Sonho Meu. É, um abraço também, meu amigo Genésio, sempre ligado, né, Genésio? Bom dia, Genésio, dona Shirley, de Jardim das Palmeiras. A galera da BRF Florestal, bom dia. Estamos por cá conectado na melhor, aí sim, né? Alô, baiano. Estão pedindo fio de cabelo, hein? É. Dona Serlita, ô, oh, dona Serlita, Rio Verde.
1: Bom dia, Jacir, aqui é a Serlita do Rio Verde. Toca sete palavras pra nós aí, com Pedro Mendes da Estrada pra nós. Eu peço pra todos os que estão ouvindo, tenham um ótimo dia hoje, né?
0: Obrigado, dona Serlita, um abraço, bom dia.

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4: 18 graus.
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8: Joaci Ferreira, fala a hora aí pra nós, senhor.
9: Olha a hora,

0: Bora seguindo aqui com você, o nosso Acorde Cantando, muito bom dia. 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Bom dia, Darcy, Devaci, na verdade, Devaci Rodrigues, né? Bora tomar um café, meu amigo, tudo na paz, abençoada quarta-feira, Devaci mora lá no Ângelo Casonato, obrigado pela audiência. Ah, dona Nelcinda do bairro Verde, obrigado pela audiência, pedindo Barco de Papel, um abraço. Lá no bairro Verde também, minha amiga Nilce, né? O Claudemir, toda a família que sempre ligada com a gente. Lá no Veneza, dona Luísa Furlan, ô dona Luísa, tá chegando, hein? Tá chegando aí. Dia 12, né? Dia 12 tem Corinthians. Dona Luísa, bom dia.
1: Bom dia, José. Luísa Furlan, toca a música Noiva Triste.
0: Noiva
1: Triste. Joel e Amaral.
0: Aham.
1: Não sei se você vai ter ela aí.
0: Será que vou ter essa música?
1: Muito linda essa música, tá bom? Para todos que estiverem ouvindo, obrigado. Tenha um bom dia.
0: Bom dia, dona Luísa Furlan. Um abraço. Manda um abraço também para dona Maria. Dona Maria da Feijoada. Aqui pertinho da rádio. Dona Maria, bom dia. Joel Amaral e Creonito. Noiva Triste?

6h38, e o Barco de Papel, o barco mais famoso do Brasil. A Nilce tá ligada, né, Nilce? Bom dia, bom dia. Pedindo aqui a música A Lugarzinho Que Amo. César e Paulinho, trazer então pra fechar essa sequência. César e Paulinho.

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2: A safra brasileira de trigo será menor em 2026, aliás, bem menor, né? A colheita esperada pela Conab é de 6.297.000 toneladas, 20% a menos que no ano passado. A tendência é de uma área de cultivo 13% menor, enquanto o rendimento vai encolher 7%. Os números, porém, ainda podem melhorar ou piorar de acordo com o clima, né, nas próximas semanas. E depois de encerrar o mês de junho em alta, o frango ficou mais barato no atacado até agora, em julho. O quilo do animal congelado ou resfriado foi vendido nos últimos dias em torno de R$ 7,20, ou um pouco menos. Os números são do CEPEA, né? No geral, a oferta está acima da demanda, tanto que a alta de junho, né, foi puxada pelo aumento registrado no começo do mês, uma vez que nas últimas semanas as cotações já estavam em tendência de queda.
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1: 6:44.
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1: É, vamos lá, 9 minutinhos faltando para as 7. Antes de pegar a estrada, quero lembrar você da festa da padroeira, Nossa Senhora da Rosa Mística, domingo, dia 12, né? 12 de julho. Você pode adquirir já aí o seu vale churrasco por R$150, costela, fraldinha, né? Lá na secretaria, viu? Na secretaria da paróquia da Rosa Mística. Acontece dia 12 no pavilhão, né? E pode ser consumido também no local, se você preferir. Haverá acompanhamentos, né? Para ser adquirido a partir ou retirado a partir das 11, tá bom? Então, vamos lá participar, né? Festa da Padroeira Nossa Senhora da Rosa Mística. Haverá a missa, após a missa, né? Terá uma carreata com bênção dos veículos. Pessoal, amanhã, a partir de amanhã, vamos dar largada às inscrições para as pescarias. Olha só que beleza! Amanhã, viu? Amanhã começa as inscrições. Para você vai fazer inscrição aí para o seu filho de 6 a 12 anos. A inscrição é no africano, tá? No africano. Para as amigas da regional, para as amigas, Pescaria das Mulheres, a inscrição é lá na Pantanal, lá com meu amigo Maurício, lá na Mato Grosso. A partir de amanhã, beleza? Vai estar liberado. Mesmo valor do ano passado, né? R$40 criança, direito à camiseta. Linda a camiseta, gente. E também para as mulheres, R$60. Ótima premiação do primeiro ao décimo colocado, né? E vamos todos lá participar, né? Participar, prestigiar. Pescaria acontece dia 22 e 23 de agosto, tá beleza? Então, a partir de amanhã, inscrições para a pescaria. Valeu, vamos embora, tá na hora, seu dito, tá na hora, vamos embora.
2: Você já tá indo embora, Jalcy Ferreira. Seu programa passou rápido demais.
1: Hoje eu quero parabenizar aqui a minha amiga Neraí Martins. Bom dia, Neraí. Mandou aqui, ó, bom dia para todos. Bom dia, Jocir. Hoje quero me parabenizar. Hoje estou colhendo mais uma rosa no Jardim da Vida. Olha que bênção, Neraí. Felicidade pra você, minha amiga. Muita saúde. Muita paz. Manda a última de hoje também pro José Antônio, do Bairro Alvorada, e também pra Maria Luísa, lá no Veneza. Muito obrigado pela audiência. Eu volto amanhã, 5 da manhã, enquanto marcado. Quem chegar primeiro, espera o outro, na sequência Regional Notícias.

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0: Muito bom dia, hora certa em Lucas do Rio Verde, agora são 7:06, está no ar o nosso Regional Notícias, edição desta quinta-feira. Uma produção do Departamento de Rádio e Jornalismo da Regional FM. Textos e edição de Sérgio Neri e Altair Anderlin. A supervisão é de Davi Paré Agüero. A apresentação de Altair Anderlin. Hoje é quinta-feira, dia 9 de julho de 2026. Você vai acompanhar aqui no nosso Regional Notícias uma entrevista com o vereador Jackson Lopes, líder do prefeito na Câmara. Prefeitura de Lucas do Rio Verde entrega complexo Arena Tessler Júnior. Parcão é inaugurado e amplia espaço de lazer para animais em Lucas do Rio Verde. Educação promove melhorias no prédio do programa e programa Anjos da Escola em Lucas do Rio Verde. Morte por dengue em Lucas do Rio Verde acende sinal de alerta. Luverdense joga partida decisiva no domingo em Rondônia. Essas e outras você confere a partir de agora aqui no nosso Regional Notícias, que está começando.
1: Confira agora a previsão do tempo.
0: A quinta-feira terá sol com muitas nuvens entre o dia e a noite. Períodos de céu nublado, noite com muitas nuvens. A temperatura mínima é de 20 e a máxima de 34. A umidade relativa do ar chega a 71% no dia de hoje. Ventos a 5 km por hora. No momento, a temperatura em Lucas do Rio Verde está na marca dos 19 graus.
2: Indicadores agropecuários. Soja.
3: Os contratos futuros de soja com vencimento em julho registraram queda nos Estados Unidos na quarta-feira. Na Bolsa de Chicago, a cotação era de $11.95 por bushel ao final do dia. Valor no mercado físico no Brasil por saca de 60 quilos. Estado do Mato Grosso, cidade de Sorriso, R$112,10. Paraná, Marechal Cândido Rondon, R$117. Bahia, Luiz Eduardo Magalhães, R$122. E Rio Grande do Sul, não me toque, também R$122 por saca de 60 quilos.
2: Milho.
3: Valores no mercado físico, por saca de 60 quilos. Paraná, Marechal Cândido Rondon, R$52. Valor em elevação na comparação com a cotação anterior. Mato Grosso Sorriso, R$40,50 em queda. E Goiás Rio Verde, R$50 em elevação.
2: Boi gordo.
3: Em São Paulo, na B3, os contratos com vencimento em julho eram negociados ao final da quarta a R$329,70 por arroba. Houve queda de 0,48% no dia. Boi à vista. Mato Grosso, Cuiabá, R$310 por arroba.
2: Café.
3: Os contratos futuros de café arábica com entrega prevista para julho terminaram a quarta-feira em Nova York, nos Estados Unidos, em queda. A cotação era, ao final do dia, de R$2.208,93 por saca de 60 quilos. No Brasil, na B3, os contratos futuros de café arábica com entrega prevista para setembro apresentaram queda com cotação de US$373,85 por saca de 60 quilos. Valor no mercado físico do café arábica, tipo 6, por saca de 60 quilos. Minas Gerais, Varginha, R$1.830. Bahia, região oeste, R$1.755. E São Paulo, Franca, R$1.800.
2: Algodão.
3: Valor do algodão em pluma por arroba. Mato Grosso, Sorriso, R$127,06. Valor em queda na comparação com a cotação anterior. E Bahia, região oeste, R$136,67. Em estabilidade.
2: Trigo.
3: Valor no mercado físico do trigo por saca de 60 quilos. Paraná, Marechal Cândido Rondon, R$70 em estabilidade. E Rio Grande do Sul, Júlio de Castilhos, R$69,50 também em estabilidade.
2: Arroz.
3: Valores no mercado físico: Bahia, região oeste, R$ 74 por saca de 60 quilos em estabilidade, e Rio Grande do Sul, média estadual, R$ 59 por saca de 50 quilos, também em estabilidade.
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5: Bom dia. O Departamento de Estudos Intersindicais, de Estatística e Estudos Econômicos, o DIESE, faz o levantamento da cesta básica sempre. E neste ano eleitoral, o meio sindical está mostrando para Lula, que é oriundo desse meio, representa esse meio, um dado que não é bom para ele candidato à reeleição. É que a cesta básica subiu em todas as capitais do país. E vejam só que diferença de números. Em Fortaleza, subiu 21%. E em São Luís subiu 4%, mas subiu em todas, né? E sabe o que mais subiu? Feijão e arroz, que é o prato básico do brasileiro. E mais, o DIESE diz que o salário mínimo, que segundo a Constituição tem que ser a renda mensal que propicie o mínimo de sobrevivência para o trabalhador em comida, transporte, aluguel, vestuário, né? Material escolar, material de limpeza para casa. O salário mínimo deveria ser R$ 8.110 e é R$ 1.621. Enfim, são dados que importam muito numa campanha eleitoral. O governo Lula está desaprovado, mesmo por aqueles que lhe dão 45%. Frente a Flávio, 40%, no caso a pesquisa Meio Ideia, que saiu há pouco, mas desaprovam o governo 48,5%. Né? E só 33% acham que Lula está fazendo uma boa gestão. Bom, queria falar para vocês um assunto que diz respeito à saúde de você que me ouve, da sua família, de todo mundo. É o excesso de escolas de medicina no Brasil, formação de médicos. O Brasil é o campeão do mundo em número de escola de medicina, em números relativos. Só perde para a Índia por pouco. Só que a Índia tem 1,5 bilhão de habitantes. Está chegando a 1,5 bilhão. E a Índia tem 650 escolas. E o Brasil tem 500. E o Brasil tem 215 milhões de habitantes. Estados Unidos. Pessoas, puxa, medicina nos Estados Unidos. Estados Unidos tem 350 milhões de habitantes. E não chega a ter 200 escolas de medicina. O Brasil tem praticamente 500. E essas 500 formam, assim, médicos aos borbotões. Não tem hospital suficiente para recebê-los como residentes para terminarem o aprendizado. Não tem laboratórios, agora tem cobrança. 10 mil por mês de mensalidade, aí dá dinheiro. Não tem laboratório. Será que tem professor? Professor que possa ser professor, eu sei de casos que a pessoa não teve nem tempo de exercer medicina, mas já é professora de escola de medicina, recém-formada. É incrível, é perigoso. E aí eu queria reclamar porque o presidente da República, mesmo sabendo que está tramitando um projeto de lei para obrigar um exame para saber se a pessoa tem conhecimento, tem técnica, tem domínio da medicina, exame chamado de proficiência, né? É uma proposta do senador astronauta Pontes, está com um médico oftalmologista, o senador doutor Irã, de Roraima, como relator, está tramitando, dando a solução. Qual é a solução? Assim como a OAB, que é uma autarquia, outra autarquia, o Conselho Federal de Medicina, é que faz a prova de proficiência, não é? A OAB não faz, para virar advogado, precisa de passar, não basta passar pela escola de direito, tem que passar pelo exame da OAB. E aí já faz uma filtragem. E aí para que tenha também esse exame no Conselho Federal de Medicina. Para não acontecer como aconteceu em Manaus, por exemplo. Morreu uma criança porque a médica não sabia o que fazer. Por causa disso, o senador Eduardo Braga, por exemplo, que era contra esse projeto, está votando a favor do projeto. Aí o que faz o presidente Lula com a medida provisória que se mete a legislar? Manda fazer esse exame no MEC, que é o mesmo ministério que autorizou aquelas escolas abundantes de medicina. Não faz o menor sentido. Ao menos tivesse mandado para o Ministério da Saúde, né? Mas o óbvio é, a OAB faz, o Conselho Federal de Medicina faz também. Só para a gente ver em que mãos está um assunto tão importante quanto a vida e a saúde das pessoas. De Brasília, Alexandre Garcia.
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0: A hora certa em Lucas do Rio Verde, agora são 7h18. Esse é o nosso Regional Notícias. Recebendo ao vivo aqui nos estúdios para uma entrevista com a gente, o vereador Jackson Lopes, ele que é o líder do prefeito na Câmara Municipal de Vereadores. Primeiramente, bom dia. Prazer recebê-lo aqui novamente nos estúdios da Rádio Regional. Bom dia.
6: Bom dia, Altair Ander. Bom dia a todos os ouvintes aí da Rádio Regional. Uma satisfação, um prazer novamente voltar aqui a esse meio de comunicação tão importante, Lucas Rio Verde.
0: Muito bem. O vereador, a Câmara de Vereadores aprovou, né, recentemente o projeto de sua autoria, né? Que reconhece, né, como utilidade pública e do município, né? Qual é a importância desse reconhecimento para a instituição da Alfa?
6: Altair, esse é um dos exemplos, né? A utilidade pública, ele pode parecer simples, mas para as associações, para os projetos esportivos, ele tem um significativo muito grande, porque ele permite, né, que essas associações busquem recursos, né, tanto a nível federal, quanto estadual, municipal, também na iniciativa privada, e faz, né, o fortalecimento aí das suas ações. Então a Alfa é um dos exemplos das associações que estão recebendo, até porque nós estamos trabalhando muito firme nesses últimos 2 anos para reativar e deixar tudo certo, né, o Conselho Municipal de Esportes do Lucas Rio Verde, para que ele possa receber fundos, né, possa receber incentivos fiscais, também recursos do Estado, para que essas associações, a partir do ano que vem, possam receber direto do fundo, né, um recurso financeiro para que elas possam desenvolver as suas atividades. E essa utilidade pública, né, pode ser um dos requisitos aí que elas podem pleitear os editais e receber esses recursos na esfera do conselho para melhorar suas atividades.
0: Na prática, o que muda para essas entidades?
6: Na prática, muda que ela consegue constituir toda a documentação necessária, né, para buscar, de fato, esses recursos nas esferas privadas e também nas esferas públicas. Ou seja, se Lucas Rio Verde, ano que vem, tiver cerca de R$500 mil no fundo do esporte, elas estão aptas também para receber uma fatia desse recurso e aí poder ampliar suas ofertas, ampliar suas demandas dos projetos sociais de Lucas Rio Verde.
0: Bom, o senhor sempre foi ligado, muito ligado ao esporte, né? E o esporte tem sido uma das principais bandeiras do seu mandato, né? Investir nas associações esportivas é investir também na área social, vereador?
6: Com certeza, né? Eu me preocupo bastante em fortalecer as associações, né? O esporte, eu me conheço em Lucas Rio Verde, desde que eu me conheço por gente, eu trabalho com o esporte em Lucas, principalmente as associações. Então, eu sei o quanto é dificultoso elas se manterem, né, na ativa, tendo que buscar recursos no comércio, nas empresas para se manter. Então, se nós conseguimos, através de políticas públicas, direcionar essas associações, direcionar esse público, que elas busquem recurso onde tem o recurso, nós ajudamos a fortalecer as atividades delas, também desafogamos um pouco o comércio local, né, com a questão dos pedidos de patrocínio. Então, essa é a nossa busca.
0: E vai tirar meninos e meninas das ruas também.
6: Com certeza, né, o trabalho social que as associações fazem é muito importante, ajuda o município, ajuda a fortalecer e coloca as crianças no caminho do bem, né? Eu acho que esse é o principal foco aí dos projetos.
0: Sem dúvida, né? Bom, o senhor exerce atualmente também a função de líder do prefeito na Câmara. O que representa essa responsabilidade para ti?
6: Não, exatamente, né? Primeiro, agradecer a confiança do prefeito Miguel, do prefeito Jossi, do executivo, para que a gente possa lá na Câmara de Vereadores representar o executivo, né? Assim como também representamos a população, aquelas pessoas que confiaram o seu voto a nós, né? E o que muda, né? A gente tem uma articulação maior entre os outros colegas, né? Explica os projetos, alinha as demandas do executivo, para onde o executivo está caminhando, né? Quais são as principais demandas, os principais projetos. Então é esse elo de ligação entre os vereadores e o executivo, para que todos possam sanar suas dúvidas, possam caminhar sempre no caminho correto e aprovar os melhores projetos possíveis para a população, né?
0: E como é esse desafio de conciliar o diálogo do executivo com o legislativo?
6: É um desafio, né? Porque a gente precisa sempre ouvir todos os lados, né? Então a gente precisa tirar as dúvidas do legislativo, do executivo, ser ali um intermédio, né? Para que a gente possa fazer com que ambos conversem bem e todos cheguem aí numa melhor decisão possível, entendendo os projetos, né? Entendendo qual é o melhor momento, o melhor cenário pro município de Lucas Rio Verde. Então esse é um dos principais papéis nosso lá.
0: Bom, gostaria que o senhor falasse também sobre a indicação sua, né? Para a instalação de estações de pequenos reparos para bicicletas. Como é que isso iria funcionar na prática?
6: Exatamente, é uma indicação simples ao meu ver, né, Altair, mas que para puxar talvez até um gancho do quanto é importante a gente voltar a utilizar as bicicletas em Lucas Rio Verde como forma de mobilidade, como forma de saúde. Tem acompanhado bastante os ciclistas de Lucas, né? Não só nos dias de provas.
0: Não as elétricas, né?
6: Isso, não as elétricas, aquela que realmente faz bem para a saúde. Então, tem acompanhado bastante os ciclistas, não só nas provas de MTB, mas o quanto tem crescido também esse movimento em Lucas do Rio Verde. Então, são pequenos pontos aí em alguns locais estratégicos, porque às vezes pode furar um pneu, pode estragar a bicicleta, seja de uma criança, seja de um adulto, e fica longe do reparo. Mas para que a gente possa incentivar cada vez mais a boa prática, né? A boa prática da bicicleta na vida cotidiana, para que possa ir também como meio de locomoção, mais atividade física, saúde para a população. Então é mais para puxar esse gancho aí de que a gente volte a se exercitar aí, que nós vivemos uma correria muito grande, né? E uma bicicleta aí no dia a dia faz toda a diferença.
0: O que são essas estações e quais os serviços que elas iriam oferecer para os ciclistas?
6: São pequenas estações instaladas em pontos estratégicos, onde ela vai ter algumas ferramentas, também aquela bomba para encher pneu, que às vezes precisa fazer esses pequenos reparos. Então, são algumas iniciativas que a gente já viu em grandes cidades que foram instaladas e que têm dado certo. Então, podem nos ajudar aqui também. E são indicações aí que têm chegado para o nosso gabinete.
0: Muito bem. Bom, o senhor também tem apresentado diversas indicações voltadas ao esporte, mobilidade e qualidade de vida. Existe também um planejamento para essas ações e surgirem demandas à população?
6: Com certeza, né? Eu acho que desde quando eu assumi ali o legislativo, a gente vem trabalhando a curto, médio e longo prazo. Então, algumas indicações nossas já foram atendidas, outras estão no caminho do planejamento para serem atendidas. Muitas delas voltadas para o esporte, para a qualidade de vida, para o lazer de Lucas Rio Verde, que foi uma das minhas principais bandeiras, né? Esporte, cultura, educação, estão direcionadas a esse público, mas que nós temos num todo, né, essas indicações para que, sem dúvida, a qualidade de vida avance em Lucas Rio Verde. As ciclovias, por exemplo, a gente já sabe, tem trabalhado com o secretário André, já fizemos algumas indicações que a gente precisa ampliar pelo menos mais uns 24 quilômetros dentro do município, fazendo a interligação de uma ciclovia com a outra, trazendo mais segurança para esse público que utiliza e melhorando aí toda a mobilidade e a qualidade de vida também.
0: E como que o cidadão pode encaminhar sugestões e demais direcionamentos para o seu gabinete?
6: Nós temos um canal na própria Câmara, né? O telefone lá da Câmara. Tem o meu telefone que eu utilizo tanto para o meu gabinete como para o meu dia a dia. E tem chegado muitas indicações, Altair, pelo meu Instagram, pelo direct. Então, nós temos ali o assessor Eudes também tem respondido, tem ajudado nessas demandas. E nós temos acolhendo da população por ali também as nossas indicações e as quais aí a gente leva para o executivo, faz a viabilidade econômica, faz o trabalho. Algumas são de curto e outras longas e outros médio prazo, né? Mas que a gente está sempre monitorando ali.
0: Muito bem. Bom, e o que a população pode esperar nos próximos meses aí do seu mandato?
6: Nós estamos fechando aí um ano e meio de mandato, né, Altair? Como eu falei, alguns projetos, eles são a longo prazo. Então, nós estamos monitorando esses orçamentos para que possam acontecer a nossa proposta de governo, tanto do executivo quanto a do vereador Jacques. E eu acredito que a população, né, o que ela já confiou a mim, tanto lá atrás como secretário, hoje como vereador, é que é transparência, que a gente possa continuar sempre trabalhando pela população de Lucas do Rio Verde e buscando aí fortalecer os nossos jovens aí, com certeza é o nosso futuro de amanhã.
0: Bom, não é só esporte, né? O senhor tem defendido outras bandeiras também, né, vereador?
6: Com certeza, né? Eu me elegi pelo esporte, pela cultura, pela educação, mas hoje eu me vejo na condição, até como líder do governo, de entender muito mais do município, né? Da economia, do crescimento do município. Tenho me dedicado muito a estudar os números, né? As potencialidades de Lucas Rio Verde e hoje, com certeza, eu tenho participado de algumas reuniões aí para conhecer mais para onde Lucas se projeta. Então, qual é a pretensão de Lucas Rio Verde? Daqui quantos anos? Quantos mil habitantes? Então, essa gestão tem um papel muito importante porque ela vai ser um foco de crescimento muito grande nos próximos anos. Então, o nosso trabalho, o meu trabalho, está sendo acompanhar esse desenvolvimento de Lucas Rio Verde, que com certeza cresce acelerado.
0: Ano de eleição, ano de política, né? E nós vamos ter nomes importantes aqui de Lucas do Rio Verde disputando, né? E eu gostaria de saber qual é o posicionamento do vereador Jackson Lopes com relação às eleições.
6: O posicionamento do Jackson Lopes, hoje nós temos um grupo político muito forte, estamos aguardando algumas decisões do próprio grupo para os próximos dias para saber quem são as pessoas que vão se colocar à disposição para Lucas do Rio Verde. Também que podem nos ajudar a nível de estado, né? Porque nós temos outros deputados que também são da região, que também são da Baixada Cuiabana, que tem ajudado bastante Lucas Rio Verde. Então nós vamos esperar todo esse cenário para os próximos dias.
0: Vai aparecer muito paraquedista aqui.
6: Com certeza,
0: né?
6: Vai aparecer muita gente que nunca nem veio em Lucas Rio Verde ou nunca nem ajudou, mas que agora vai querer levar uma fatia. A gente precisa estar muito esperto quanto a isso, mas que nos próximos dias aí, né, o grupo político com certeza vai apresentar alguns nomes aí de possíveis pré-candidatos e candidatos para que a gente possa ajudar Lucas do Rio Verde.
0: Muito bem. Bom, e o Brasil fora da Copa, né?
6: Infelizmente, né? O Brasil fora da Copa, mas temos aí o Luverdense aí para
0: disputando uma vaga na Série D.
6: Disputando uma vaga na Série D e com certeza, né, o sub-20 também, o esporte amador, então vamos se apegar no que temos por enquanto aí.
0: Aliás, falar em esporte, foi ontem, antes de ontem, que teve a inauguração lá no Tessler Júnior, ontem, né? No Tessler Júnior, né?
6: Exatamente, né? Foi entregue ontem ali.
0: Mais um espaço importante,
6: né? Aqui no bairro, no Parque das Emas e Bandeirantes ali, o Pet Park, né? Que é um espaço para a população levar seus cachorros, seus animais ali para brincar e também um lazer para as crianças em todo o seu entorno, né? Um parque ficou muito bonito e o centro lá.
0: Só a população cuidar agora.
6: Só a população cuidar, né? Foi entregue com muito carinho, muito bem cuidado, muito bem feito ali pela Secretaria de Esportes e que com certeza agora cabe à população cuidar, fazer a vigilância daquele espaço, né? E também lá no Tessile Júnior, né? A Arena Tessile Júnior, que foi entregue ontem, né? Um estacionamento amplo, um campo de futebol 7 novinho lá para a turma jogar, também o campo de futebol 11 para os campeonatos amadores, inclusive já recebe uma grande competição regional a partir de hoje lá. Então, é um dos seis campos aí que Lucas Rio Verde tem, de muita qualidade. A gente se compara com alguns outros municípios ao redor, que às vezes não tem mais que dois campos de futebol amador. Nós já estamos chegando aí, né, ao sexto campo entregue, todo revitalizado, todo pronto, e ficou sem sombra de dúvida, Alter, um espaço brilhante ali para a população utilizar.
0: A ideia é que cada bairro possa ter o seu espaço.
6: Né? Exatamente, né? Nós temos trabalhado muito para isso. Aqueles que já têm, nós estamos entregando reformados e já fazendo a prospecção de novos espaços. Né? Lá no bairro GMC de Fuxi também tem a previsão de fazer mais dois campos de futebol amador naquela região. Então, com certeza, conforme o município vai expandindo, nós vamos levando as estruturas esportivas também para aquelas regiões lá.
0: Muito bem. Parabéns pelo seu trabalho, parabéns pelo trabalho de todos vocês lá na Câmara de Vereadores. Você está de recesso agora, né? Volta quando? Volta...
6: Nós temos mais uma sessão na próxima segunda, depois...
0: Ah, tem mais uma, né? Depois entra
6: recesso por 15 dias ali e retorna logo depois das exposições em Lucas Rio Verde.
0: É importante o recesso também, né?
6: É importante o recesso, né? Para os trabalhos internos, mas nós, né, Alter, vale lembrar que os vereadores, a maioria, ficam por Lucas Rio Verde, só às vezes não dá o expediente lá no gabinete, mas nós temos grandes outras demandas para alinhar, para correr atrás, e a gente vai estar aí pelas ruas de Lucas Rio Verde, no telefone ou em reuniões, trabalhando ainda.
0: Ok. Muito obrigado pela sua presença aqui, né?
6: Que agradeço a oportunidade, um abraço a você e sempre muito bom vir falar contigo aí com todos os populares do Lucas Rio Verde.
0: Ok, muito obrigado. Jackson Lopes, vereador, líder do prefeito na Câmara de Vereadores, conversando com a gente na manhã desta quinta-feira. Agora 7:32. Eu volto depois do intervalo comercial. Aguarde um instante só.
4: 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Indicadores Agropecuários. 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
0: A hora certa, agora são 7:37, de volta com a sequência do nosso Regional Notícias. Prefeitura de Lucas do Rio Verde entrega complexo Arena Tessler Júnior. O complexo Arena Tessler Júnior, espaço esportivo localizado no bairro Luiz Carlos Tessler Júnior, foi inaugurado nesta quarta-feira pela Secretaria de Esporte e Lazer. A obra representa mais um investimento do município na ampliação da infraestrutura esportiva, oferecendo à comunidade um ambiente moderno e adequado para a prática esportiva e o lazer entre os moradores. A cerimônia de inauguração contou com a presença do prefeito Miguel Vaz, do vice Jossi Piscine e do secretário de Esporte e Lazer, André Mato. O complexo foi projetado para atender atletas e famílias, reunindo um campo de futebol 7, um campo de futebol 11, sistema de iluminação para a realização de jogos noturnos, arquibancada para o público e estacionamento, garantindo mais conforto e segurança para os usuários. 7:38, Parcão é inaugurado e amplia espaço de lazer para animais em Lucas do Rio Verde. A Secretaria de Esporte entregou à comunidade luverdense nesta quarta-feira o Parcão, novo espaço destinado ao lazer e à convivência, ao bem-estar da população e de seus animais de estimação. O parque ocupa uma área verde e está localizado no bairro Parque das Emas, próximo a uma escola, a praça, unidade de saúde, no mercado do produtor. A inauguração marca a entrega de um ambiente pensado para promover a convivência entre tutores e pets, além de ampliar as opções de lazer para a comunidade. Bem ao lado do parque também existe uma estrutura da praça do parque infantil, uma quadra de futebol com grama sintética que foi revitalizada e uma quadra de tênis. Além da ampla área verde, o parque conta com um espaço cercado para os animais, percurso para caminhada de 600 metros, iluminação, bancos, lixeiras, paisagismo, oferecendo mais conforto e segurança. Agora são 7:39. Educação promove melhorias no prédio do programa Anjos da Escola e Museu do Cerrado durante período de recesso escolar, com o objetivo de oferecer um ambiente ainda mais adequado, acolhedor e confortável para receber os estudantes atendidos pelo programa Anjos da Escola no retorno das férias escolares. A Secretaria Municipal de Educação de Lucas do Rio Verde está realizando uma série de manutenções durante o período de recesso escolar. As intervenções contemplam a revitalização do prédio onde funciona o programa e a reorganização do ambiente interno. Também estão sendo realizadas melhorias na Escola do Museu do Cerrado, ampliando o espaço destinado ao desenvolvimento das atividades de educação ambiental. 7:40, morte por dengue em Lucas do Rio Verde acende alerta. A morte da dona Otília Maria de Amorim Xavier, registrada no último sábado em Lucas do Rio Verde, acendeu um alerta sobre a dengue no município. Diagnosticada com a doença, ela acabou falecendo e o caso ganhou repercussão após um desabafo feito pela filha nas redes sociais. O secretário municipal de saúde, Wellington Souto, informou que a situação já está sendo investigada. A expectativa é de que todas as informações sejam apuradas com clareza, tanto para orientar a população, quanto para dar uma resposta à família. Além da morte de dona Otília, um outro óbito comum suspeita de dengue está sendo investigado em Lucas do Rio Verde. Segundo o secretário de saúde, quando há registros de casos suspeitos ou confirmados, a pasta intensifica as ações nas regiões onde os pacientes procuraram atendimento, buscando identificar possíveis focos do mosquito transmissor. A hora certa em Lucas do Rio Verde, agora são 7:41. Depois do intervalo comercial, você vai acompanhar aqui no nosso Regional Notícias as informações do esporte e de segurança pública. Aguarde um instante só e a gente volta.
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0: 7:42.
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2: 7:47, de volta com a sequência do nosso Regional Notícias, agora para falar de esportes e de segurança pública. Sérgio Oleri está aqui nos estúdios com a gente. Primeiramente, Sérgio, deixa eu falar aqui de que o Fortaleza vendeu o mando de campo do confronto contra o Palmeiras pela Copa do Brasil, né? Aliás, todos os clubes brasileiros, sem exceção, estão devendo e devendo muito. Segundo informações aí, a dívida do Fortaleza é de 300 milhões de reais, né? E aí vendeu o confronto por 2.200.000, vai embolsar 2.200.000, botar no cofre e vai jogar contra o Palmeiras pela Copa do Brasil na Arena Pantanal em Cuiabá no dia 5 de agosto, 8:30 PM, horário do Mato Grosso. E aí, claro, já tem palmeirenses de toda a região, inclusive aqui de Lucas do Rio Verde, se preparando para ir assistir esse confronto entre Fortaleza e Palmeiras na Arena Pantanal, né?
3: Bom dia, Altair.
2: Dá uma mexidinha aí no cabine. Aí, beleza, vai lá.
4: Bom dia, Altair. Ouvintes da Regional FM, bom dia, Glaucio Viana também, a você que nos acompanha através do YouTube. Grande abraço, obrigado aí. E vai valer a pena, né? Assistir o jogo do Palmeiras, jogadores aí recém-chegados da Copa do Mundo, né? Alguns que foram muito bem, outros que não tiveram assim tanta visibilidade, mas é um clube aí da primeira prateleira do futebol brasileiro. E agora, quanto à dívida das equipes, é outro grande problema, né? Que o futebol brasileiro tem, que as equipes elas se capitalizam de alguma forma ali E acabam não se sustentando por muito tempo, né? Aí fazem contratações, não conseguem aí o retorno desejado com as contratações, formam grandes elencos, fazem investimentos aí em estrutura, enfim, e algumas não se dão muito bem.
2: Muitos investem errado, né?
4: Exatamente. Tem algumas equipes têm que servir como exemplo, né? E a gente sempre fala do Mirassol, que começou pequeno ali. Aproveitou.
2: Não sei até onde vai, né?
4: A gente não sabe até onde vai, até porque deu um pulo meio alto, né? Começou ali devagar, começou a se transformar quando recebeu o dinheiro da venda do Luiz Araújo, né? Que o Luiz Araújo foi formado no Mirassol, aí depois foi para o São Paulo, cresceu ali, foi para fora do Brasil, aí retornou para o Flamengo, e todas essas vendas, essas negociações, piou um cascainho lá pro Mirassol.
2: E aí tem muita gente de olho gordo em cima, né?
4: Investiu bem, formou mais jogadores, formou grandes elencos ali, foi para a Taça Libertadores já no primeiro ano de Série A do Campeonato Brasileiro, né, se não me engano. Aí foi um pulo muito alto, precisa ter cuidado para se manter, né? De repente o sucesso foi muito rápido, né?
2: Para não virar um novo San Caetano, né?
4: A gente espera que se mantenha, né? Porque o progresso ele tem que ser gradativo também, não pode ser.
2: Bom, o jogo do dia 5 entre Fortaleza e Palmeiras em Cuiabá, na Arena Pantanal, vai ser o jogo da volta, né? O jogo da ida está marcado para o dia 2 de agosto, lá em São Paulo, no Allianz Parque, né? E aí, dependendo do resultado, né? Também pode
4: tirar um pouco do interesse do jogo.
2: Um pouco do interesse, né? Do público no jogo, né?
4: Mas é que muita gente vai comprar adiantado, né? Compra por antecipação e nem vai ligar. Eles querem festejar a equipe. E tem muito torcedor do Fortaleza também, né? Tem muita gente do Ceará, do Nordeste brasileiro aqui em Mato Grosso. E certamente vai ser uma grande festa. É que não seja feito como o Cuiabá fazia, né? Que o Cuiabá limitava a venda de ingresso para as torcidas visitantes, colocava o preço muito alto. Por exemplo, eu digo, quando eu fui ver o jogo do Flamengo, Flamengo e Cuiabá, o Flamengo venceu por 2-1, os ingressos eram preço. Os melhores lugares eram preços impraticáveis.
2: Exorbitantes, né?
4: E aí o estádio que cabe aí 25, 28 mil pessoas, tinha 12 mil pessoas apenas. Quer dizer, o Cuiabá deixou de ganhar dinheiro porque o homem teve o olho grande lá e quis cobrar um valor muito alto pelos ingressos.
2: Talvez seja por isso que caiu, né? Bom, e tá caindo, né? Bom, hoje sai o primeiro classificado para as quartas de final da Copa do Mundo, né? França e Marrocos jogam hoje, 16:00 PM. Aliás, só um jogo de Copa do Mundo hoje, 16:00 PM.

0: da tarde, horário do Mato Grosso, França e Marrocos. Claro que a França é a grande favorita para vencer. Do outro lado está o Marrocos, que saiu do grupo do Brasil, que tem uma boa seleção, e aí eu fico pensando, quem sabe não seria o caminho para o Brasil ter terminado em segundo do grupo, ao invés de primeiro deixar os marroquinos terminar em primeiro, e a gente tem um caminho melhor, e de repente hoje a gente estaria falando aqui de um França e Brasil, né, Sérgio? Mas aí, futebol é estratégia também, né? Tem que se pensar os caminhos, né?
1: É, cada um desenvolve aí a sua estratégia, tem a equipe que faz o scout, né? Ela, vamos dizer assim, ela percorre o possível caminho do primeiro colocado, o possível caminho do segundo colocado, e o Brasil, se enfrentasse de repente a França hoje, iria enfrentar uma grande equipe, mas o Brasil já vinha também se consolidando ao longo das partidas, né? O que iria se reforçando, de repente o Neymar...
0: Amistoso recente, o Brasil perdeu 2-1 para a França, e foi um jogo pau a pau, né?
1: E o Neymar, de repente, já estaria em condições de jogar o jogo inteiro também, seria um grande jogo. Mas quanto ao confronto Marrocos e França, é como a gente tem dito desde o começo, Marrocos tem um ataque muito forte, a defesa não é lá muito firme ainda, e vai ser um jogo muito bonito, um jogo de muita velocidade aí, e a gente torce agora pelo bom futebol, né?
0: É, e que não haja erro de arbitragem, né? Porque no jogo da Argentina, vamos combinar, né?
1: É, a Argentina contra
0: a Argentina está sendo muito favorecida nessa Copa, né? A olhos vistos, né?
1: Teve de tudo, teve racismo, teve erros a favor da Argentina, teve lances que o VAR chamou para beneficiar a Argentina, que o lance idêntico ele não chamou e que beneficiaria o Egito, enfim, prejudicaria a Argentina ali. Um exemplo foi o terceiro gol, né? Terceiro gol, a mesma falta que o juiz anulou aquele segundo gol do Egito, a mesma falta, o mesmo toque, a mesma intensidade, ele não parou o jogo e acabou validando o gol da Argentina.
0: E olha, eu não sei se não era pênalti ainda lá.
1: Seria, com certeza. E aí, teve o lance do segundo gol da Argentina, só para recapitular aqui, o lance do segundo gol do Egito, aquele gol que foi anulado lá. O juiz, o árbitro do jogo, ele não olhou o lance inteiro no VAR. Ele olhou ali superficialmente, e na hora que teve o toque, as imagens mostraram para o mundo inteiro ali, na hora que o vídeo do VAR, a tela do VAR mostrava o suposto toque ali que invalidaria o gol do Egito, ele já estava de costas anunciando ali para o estádio que o gol estava anulado. Então é o favorecimento da Argentina, mas a gente entende, é um evento que envolve muito dinheiro. E o Messi ainda é um bom vendedor de ingressos.
0: É verdade. Um cara que atrai público para o estádio onde joga, né? E tem todas essas coisas. O futebol faz muito tempo que virou um negócio muito lucrativo, né? Para alguns, né? E tem gente dizendo aí que a sigla FIFA quer dizer futebol internacional a favor da Argentina, né? Então, se preparem, gurizada.
2: É o que a gente falava, que o Glaucio falava também, todo mundo,
1: ninguém disse que o Messi não joga tudo isso.
0: Sim, joga, é um bom jogador.
1: Mas que está sendo muito favorecido, isso está.
0: Com certeza, né? Infelizmente. Bom, domingo tem o Luverdense, então, lá em
1: Rolim de Moura,
0: 17h, horário aqui do Mato Grosso. Transmissão da Rádio Regional FM, Guaporé e Luverdense. Luverdense jogando pelo empate para se classificar para a próxima fase do Campeonato Brasileiro da Série D. Claro que vai valer a sua torcida, com o radinho colado no ouvido, acompanhando a gente e torcendo pelo Luverdense no próximo domingo.
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0: Sérgio Neri trazendo as informações da área de segurança pública. Final de semana tá chegando. Hoje já é quinta-feira, rapaz. Passa rápido o tempo, né, Sérgio?
1: Pois é, hoje uma quinta-feira. E o assunto que mais chamou atenção nessa quarta-feira, a gente aproveita para reforçar aqui, foi o caso do Miguel Nascimento de Santana, um menino de apenas 8 anos. Que a família mora no bairro Veneza, ele teria sido visto pela última vez ontem pela manhã, quando foi levado ali pela babá e foi deixado no ponto de ônibus onde é supostamente a sua avó o encontraria para levar para casa. O Miguel não foi mais visto, né? E enfim, e a gente não sabe, ele não tem ali a confirmação se ele foi localizado ou não.
0: Parece que foi.
1: Parece, né? Que já foi, né? Então, e que isso sirva ali de repente de alerta para as pessoas, né? Para não deixar uma criança de apenas 8 anos. Eu não sei se 8 anos, para mim, o meu filho de 14, eu tenho receio de deixar. Quer dizer, ele sozinho.
0: Ele ia ir para casa da avó, né? 8 anos. Alguém levou ele até o ponto.
1: E aí
0: ele embarcou no ônibus, não sei, de repente pode ter pegado o ônibus errado, alguma coisa, né?
1: Ele, parece que ele foi visto saindo a pé.
0: Ah, saiu a pé.
1: Ninguém confirma se ele saiu acompanhado ou não. E aí, então, ele passou algumas horas sem ser visto. Enfim, houve uma grande mobilização ali de moradores, das forças de segurança, da imprensa, nessa quarta-feira, na tentativa de localizar o Miguel.
0: A informação é de que foi localizado e já estava na casa da avó.
1: Então... que bom, então, aí que o desfecho foi positivo. A gente vive aí momentos complicados, né? E uma criança de 8 anos ainda é muito vulnerável a algumas situações. Olha, eu gostaria de falar sobre o caso do policial que foi morto na cidade de Sinop ontem, né? O ex-policial militar Ednilton Rafael Santos Costa, ele foi morto a tiros na manhã de ontem em Sinop, e segundo informações da própria Polícia Militar, ele já acumulava um histórico criminal e foi expulso, né? Da Polícia Militar em Sinop pelo envolvimento em um esquema de extorsão. E segundo as informações, ele levou um tiro de fuzil na cabeça quando ele ia a uma marmoraria, supostamente para fazer uma cobrança ali ao proprietário dessa marmoraria, e o proprietário chamou ali um policial militar da ativa, que seria seu amigo, falou: cara, eu tô sendo ameaçado, ele tá vindo aí, ele tem envolvimento com facção, ele vem me fazer uma cobrança e eu preciso que você me ajude. E aí o policial da ativa, cujo nome não foi divulgado ainda, ele estava lá, e no momento em que o Ednilton, que é um ex-policial militar, sacou a arma ali e proferiu ameaças ao empresário, ele acabou atirando. Ele estava, segundo informações, com um fuzil e acertou o rosto do Ednilton, que morreu na hora, né? Um tiro de fuzil também não tem escapatória. E ainda, uma ação não justifica a outra, né? Mas o Ednilton, ele já tinha sido expulso da Polícia Militar justamente por esses envolvimentos aí com o mundo do crime na cidade de Sinop. A gente lamenta aí um agente da segurança pública que tenha desviado a sua conduta e tenha tido um desfecho trágico aí na sua vida.
0: Lamentável, né?
1: Lamentável. E aí agora, ontem ainda, o policial da ativa que fez o disparo, que acabou tirando a vida do Ednilton, se apresentou com um advogado ali para tentar justificar ali a sua atitude nessa quarta-feira. E agora a Polícia Civil vai investigar tudo certinho, como foi a participação de cada um, do empresário.
0: Possivelmente ele salvou a vida do empresário, né?
1: E aí agora todas essas condutas serão determinadas depois de uma investigação feita pela Polícia Civil na cidade de Sinop.
0: Muito bem, vamos embora, Sérgio.
1: Vamos nessa, lembrando que a partir das 12 horas tem mais informações no Jornal do Meio-Dia.
0: Muito bem, Sérgio Neri trazendo as informações. Agora são 8 horas com pontualidade, tá chegando aí Ratinho Viola para comunicar para você o Bom Dia 103. A todos vocês, uma excelente quinta-feira.
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3: Salve, salve, Lucas do Rio Verde, muito bom dia, estamos chegando no seu rádio, 8:06, este é o programa Bom Dia 103, com a apresentação do Ratinho Viola, até o meio-dia no oferecimento de agrorações e amigo internet. E aí, quer ganhar prêmios, quer ouvir música boa, quer ficar bem informado? Então tá no lugar certo, né? Por falar em prêmios, hoje tem sorteio de macarronada, é a tradicional 13ª edição que acontece no próximo sabadão a partir das 7:30 da noite às 19:30 no Salão Paroquial lá da comunidade Menino Deus, é a macarronada JJ. Quer ganhar? Então manda aí sua participação com a seguinte frase, só vai escrever isso, macarronada JJ, e aí você já estará concorrendo. Uma delícia, hein, gente? Porque, ó, massas caseiras, molho branco, molho de frango, galeto assado, polenta recheada, arroz, saladas, cuca recheada e sobremesas, tudo isso e muito mais na tradicional macarronada JJ e sua 13ª edição, que acontece sábado, como eu disse, a partir das 19:30, lá no Salão Paroquial da comunidade Menino Deus. Tá no ar o nosso Bom Dia. E hoje tem Mando Lebruto pra mim, hein? Já agradeceu a Deus hoje por estar
4: já
3: vivo?
4: Parou para pensar.
3: Obrigado, Deus.
4: As coisas

0: Esse é o sucesso deles, Zeneto e Cristiano, testão aqui na programação da sua Regional FM. Quando são 8:14, 8:14. Muito bem, estamos aqui com um convidado muito especial, né? Para você que tá em casa aí, você que já é um cooperado Cressol, e para você que ainda não é, vai descobrir a partir de agora quais são as vantagens, né, que a Cressol tem aí para os seus associados e principalmente para você, produtor rural, que aguarda, né, não tão boas notícias para o clima neste nosso 2026. Está aqui com a gente nosso amigo Antônio, ele que é gerente da Cressol Unidade aqui de Lucas do Rio Verde, para falarmos um pouquinho sobre o Plano Safra. Bom dia, Antônio, seja bem-vindo mais uma vez aqui na Regional FM.
1: Bom dia, Ratinho, é uma honra estar aqui nos estúdios da Regional, mais uma vez, falando um pouco para os nossos cooperados e também para as pessoas que ainda não são cooperados da Cressol, para que conheçam um pouco mais da Cressol. E hoje viemos falar um pouquinho do Plano Safra.
0: Muito bem, esse Plano Safra contempla o que, Antônio?
1: Olha, o Plano Safra, tão aguardado, né? Plano Safra foi lançado aí essa semana e a Cressol também já fez o seu lançamento. E o Plano Safra é o recurso que destina aí para o agro e para as empresas voltadas ao agro também, para que possa fechar o ciclo, né, de 2026 a 2027. O custeio, né? O custeio dessas lavouras, os investimentos, tudo que precisa para fazer com que produza. Esse ano a Cressol aumentou em 40% seu Plano Safra, então o ano passado já foi um sucesso. Agora esse ano temos volumes ainda maiores para emprestar. E de maneira geral aí são taxas de juros, e agora esse ano o Plano Safra veio com um pouco de redução de taxa de juros, né, em torno de 1 a 2% a menos do que o ano passado. Então nós temos taxas aí que estão variando, claro, nas linhas convencionais de 8% a 12,5% ao ano, para que o produtor faça compra de seus insumos, o custeio da lavoura, da semente e os defensivos também. Então tudo isso tá contemplado aí.
0: Muito bem, é o famoso, né? Quando eu morava na roça, a gente chamava isso de pacote, né? Vou fazer o pacote.
1: É, exatamente. Aí, no caso, você faz através da instituição financeira, que é a Cressol, né? Uhum. Mas esses são taxas de juros, assim, meio de maneira geral, mas daí dentro da agricultura familiar, daí tem taxas que vão de 0,5% a 7,5%. Então, realmente para incentivar a produzir alimentos, né, que a gente sabe que, claro, o grande produtor, ele produz mais para exportação, balança comercial e tudo mais, que é muito importante para nós. Mas a gente sabe também que o pequeno agricultor familiar é aquele que faz com que a comida chegue na mesa, né, do brasileiro, né, que é muito mais consumo interno. Então a gente tem a alegria de estar fazendo com que essas pessoas também produzam e façam com que cada vez se desenvolva melhor, cresça e produza mais alimento. Porque alimento é uma coisa que no mundo, né, Ratinho, você sabe que por mais que a gente produza, ainda precisa produzir muito mais para alimentar tanta gente que vem vindo aí e precisa dessa comida.
0: Verdade, sem o alimento a gente, né, a única coisa que a gente não vive sem, né, o alimento. Muito bem, além do grande produtor, a Cressol também, então, disponibiliza aí linhas de crédito para o pequeno produtor da agricultura familiar. Isso é muito bom. E a Cressol, ela está com uma campanha também muito bacana, né? Para quem quer investir o seu dinheirinho, né? De repente ganhar prêmios, estou vendo aqui, né? Dentro da promoção, né? Desta campanha, que é o Cooperar é ganhar. São linhas de investimentos. Como é que ela funciona? Estou vendo aqui, tem ECD, tem LCA, o que mais?
1: Nós temos, essa campanha já está em andamento há um bom tempo, e o cooperado que investir em capital social na cooperativa ou mesmo aplicar em poupança, RDC, ele está concorrendo a cada R$100 na pessoa física e a cada R$500 na pessoa jurídica. Ele ganha um número eletrônico automaticamente. Uhum. Se ele fazer uma programação disso daí, então ele dobra as chances de prêmio. E aí a gente tem Hoje desconheço alguma outra instituição que tem uma premiação dessa monta aí, principalmente nas cooperativas, né? Que é o total de 12 milhões em prêmios. Então, assim, tem prêmios menores, né, que são sorteados toda semana, e aí tem um prêmio intermediário, e aí nós chegamos, finalmente, no final do ano, no prêmio de 1 milhão de reais. Então, serão 3 prêmios de 1 milhão de reais sorteados na Cressol, no sistema, né?
0: Muito bem, são sorteios mensais de 3 mil reais, né?
1: Isso.
0: E mais 3 sorteios... de 1 milhão, totalizando aí o montante de 12 milhões de reais em prêmios. Realmente.
1: É a premiação muito boa e, na verdade, é um incentivo, né?
0: Sim.
1: Porque a gente tem que entender, Ratinho, que a gente tem que ter uma reserva financeira. Porque uma situação econômica que a gente vem passando aí, quem não tem uma reserva financeira está sofrendo, né? Precisa ter. Então, é uma emergência, é uma saúde, é alguma coisa que vem acontecer, né? Às vezes precisa também de emergência e comprar alguma coisa. É importante ter essa reserva financeira. E isso é um incentivo para que as pessoas façam a sua gestão dos recursos de maneira mais racional, vamos dizer assim.
0: Nós estávamos falando em off sobre estas instabilidades, essas intempéries, né? A Cressol tem algum tipo de seguro que pode estar trazendo aí para os seus associados?
1: Tem sim, Ratinho, nós estávamos até falando aqui, né, o que tem acontecido de coisas fora do comum no nosso clima, né? Então, não só nós aqui, como nossos irmãos lá no sul estão sofrendo muito. Lá sempre teve alguns problemas de clima, mas não tão pesado como está tendo, né? Então, esse fenômeno aí que vem vindo, ele não tem mais como prever. Então, nós aqui no Mato Grosso, estamos numa região abençoada, mas... essas mudanças fogem a nossa, vamos dizer assim, a nossa vontade. O que nós podemos fazer é ter o nosso seguro, né, para proteger o nosso patrimônio. Eu vejo assim, muitas vezes as pessoas não sabem, mas o seguro residencial é muito em conta, é um dos produtos mais baratos que tem de seguro. Então, às vezes eu faço um seguro para proteger o meu carro, né, que é um bem que claro, é muito importante, mas não é um bem que atrapalhe muito a minha vida como o meu lar, né? Que se chega de dar um vento, e a gente sabe, né, nós falando agora, sempre fechamento de chuva aí, início, dava e continua dando uns ventos, né? Então, assim, a gente precisa, e não só isso, né, Ratinho, também a questão de incêndio, questão de... Hoje em dia, todo risco. Né? E aí tem as pessoas também que moram de aluguel. Aí a pessoa pensa assim, mas eu moro de aluguel, eu não vou fazer um seguro residencial. Pelo contrário, provavelmente por trás desse aluguel tem um contrato onde ele tem que entregar o imóvel nas condições que ele recebeu. Então, ter o seguro também ajuda nisso. E também aquelas pessoas que alugam, né? Eu não quero... Eu vou alugar para terceiros o meu imóvel, mas eu quero preservá-lo. Então, dá para fazer o seguro também só do prédio, né? Então, é uma coisa que a gente traz aí para os nossos cooperados e orienta para que eles façam seu seguro, né, de residencial para proteger a sua família. Então, essa é a importância do negócio.
0: Muito bem. Para quem ainda não é associado da Cressol, onde está localizada a Cressol? E o que essa pessoa precisa levar lá para fazer aí... abrir a sua conta?
1: A Cressol está ali na Avenida Mato Grosso, né? Próximo ali a agora a Tonelo, né? Que abriu ali também, a Academia Boa Forma. Então nós estamos ali, né?
0: Ali é a Brasil, né?
1: A Brasil. Desculpa, é a Brasil, Brasil, tá certo. Eu me equivoquei. A gente fala ali do semeador,
0: sim,
1: né?
0: Sim.
1: Então é a Avenida Brasil, ali próximo à Boa Forma, ali do lado da Boa Forma. Então a gente está ali e é muito simples, tá, Ratinho? Para a pessoa física que quer abrir a conta. É o básico do básico, documentos pessoais ali, CPF, RG, comprovante de endereço residência, e se tiver de renda. Se não tiver de renda, às vezes tem muita gente que é autônoma, não tem de renda, a gente faz uma declaração e vida que segue, né? Fazemos abrimos a conta, vem ser cooperado, vem participar do resultado também da cooperativa e crescer junto com a Cressol, né? Isso é importante. A Cressol tem uma filosofia que a gente quer que a comunidade cresça para que a gente cresça junto. Então, isso está no nosso DNA e não vai mudar, né? Dentro dos valores da Cressol.
0: Muito bem. Tá aí. 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São, afinal de contas, são 12 milhões em prêmios. Meu amigo Antônio, obrigado mais uma vez pela sua participação aqui no nosso programa. Esteja sempre que você precisar, os nossos microfones estarão à disposição.
1: Eu agradeço, Ratinho, o espaço, né? Vocês sempre estão sempre solícitos aí, quando a gente pede um espaço, aí vocês sempre arranjam uma fala aí para nós, mas na verdade a gente sabe da importância da rádio na comunicação, né? Todo mundo escuta, então a gente só agradece essa parceria de vocês aí e queremos que vocês continuem sendo esse sucesso que já é. Então, obrigado a todos, obrigado aos ouvintes aí, um grande abraço a todos.
0: Muito bem, muito obrigado, Antônio, que é gerente da unidade Cressol aqui de Lucas do Rio Verde, falando aí aos nossos queridos ouvintes nesta manhã de quinta-feira, 8 horas 25 minutos, breve intervalo e a gente volta já. Ah, vai participando, hein? Hoje tem Mando Lebruto pra mim.

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1: Regional, são 8:25.
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1: Regional, 8:30.

0: 8:31, 8:31, estamos de volta aqui na programação da sua Regional FM. Vai participando com a gente porque hoje tem Mando Lebruto pra mim. Daqui a pouquinho ligação ao vivo, basta você enviar a frase Mando Lebruto pra mim, aguarda a ligação aí, quando você atender, já sabe, né? Não pode falar alô, tem que falar Mando Lebruto pra mim, e aí você já ganha na hora e vai receber em casa. O nosso WhatsApp é o 6599-9607-1705, e ó, tem compromisso pro próximo final de semana? Não, então já marca aí na sua agenda, porque tá chegando aí a tradicional festa da padroeira Nossa Senhora da Rosa Mística, que acontece neste domingão maravilhoso, né? Com toda aquela programação para você que já foi, que já conhece, né? Tem almoço, tem danças, né? Além de você rever os bons amigos, tem a bênção, né? Por ele, nosso querido padre que está aqui na manhã de hoje para falar um pouquinho sobre este evento, né? O padre Wagner, bom dia, padre. Sua bênção a todos os nossos ouvintes.
1: Todos que estão nos acompanhando, é uma alegria estar aqui. Obrigado, então, já agradecendo aí aqueles aqui da Rádio Regional pelo espaço cedendo para nós, né? E é com alegria isso mesmo, que venho aqui para convidar você e sua família, a todos. Estamos vivendo esse tempo de festa na nossa paróquia, estamos ainda na novena, concluindo a novena da nossa padroeira, e nesse domingo é então o coroamento de toda a novena de preparação, onde celebramos então a festa da nossa padroeira, Nossa Senhora da Rosa Mística. E venho convidar vocês, né? A proposta é bem simples. Domingo então, às 9:30, nós fazemos a celebração da Santa Missa, onde nós queremos celebrar aí em honra a Nossa Senhora Rosa Mística, todos os méritos que Deus, pela intercessão dela, derrama sobre nossa vida, sobre nossa cidade, Lucas do Rio Verde. Uhum. E a proposta diferente é que depois da missa, então, mesmo que você não esteja na missa, ali por volta a missa vai começar 9:30, então ali entre no início das 11:00, 10:30, 11:00, nós vamos fazer uma carreata, né? Com os veículos, seguindo a Avenida Brasil em direção à prefeitura, porque a prefeitura é o centro, um marco da nossa cidade, exatamente para ter essa ideia que Deus que abençoa a nossa cidade toda pela intercessão da Virgem Maria. Então assim nós vamos contornar a prefeitura e voltamos para a igreja, e os padres estaremos, todos nós, todos os veículos que estiverem na carreata, nós estaremos depois abençoando esses veículos. Então venha com seu veículo, de novo, mesmo que você não esteja na missa, né? Venha com seu veículo para que nós possamos abençoá-los aí com a graça de Deus, pela intercessão de Nossa Senhora. E a grande novidade daí que a carreata, então, inclusive naquele momento, se sintonize na rádio, né? Na Rádio Regional, a carreata então vai estar ao mesmo tempo sendo transmitida pela Rádio Regional. De novo, obrigado aí a todos aqui, os que estão à frente aqui da rádio.
0: Muito bem, tá? Então, você vai fazer parte aí da carreata, já vai lá, já sintoniza, né? Eu sei que aí no seu rádio já está sintonizado, né? Em 103.5, que é a nossa querida Regional FM, então você vai poder, além de você estar acompanhando, de você estar participando desta carreata, você vai poder acompanhar ela ao vivo através da Regional FM. Então, não perca, hein? Logo depois da missa, vai na missa, né? Eu sei que você tá precisando, né? De uma bênção, vai lá para você participar da missa. Depois da missa, você participa também da carreata, né? Que vai ser transmitida aí através da Regional FM com a bênção de todos os veículos. Depois que acabar a carreata, tem um almoço, né, padre?
1: Isso aí, exatamente. Então, no finalzinho da carreata, os padres abençoando, aí já vamos todos encostando para participar, ser uma tarde. O domingo a proposta é para ser um dia de confraternização entre todas as famílias, né? Nós que fazemos parte aqui da cidade, da paróquia, sejam muito bem-vindos para vivermos esse dia de confraternização, de amizade. Eu sempre gosto de dizer que nos reunimos sempre ali na missa, ao redor da mesa da palavra, da mesa da Eucaristia. Uhum. E esse dia é um dia de nos reunirmos ao redor da outra mesa, né? A terceira mesa, que é a mesa da amizade, da informalidade, onde juntos partilhamos também um pouco daquilo que vivemos no nosso dia a dia. E essa é a proposta, então, para vivermos nesse dia 12, esse dia agradável aí também de confraternização, e você e sua família estão mais que convidados a estar conosco.
0: Muito bem, tá aí então, ó, que bacana, hein, gente? Não perca, ó, domingo tem, às 9:00 tem a Santa Missa, depois da missa tem a carreata, né, que vai sair ali da Rosa Mística pela Avenida Brasil, vai até ali ao Paço Municipal, Prefeitura Municipal, e com a benção dos veículos, além de tudo isso, vai ser transmitido também aqui pela Regional FM, ao vivo, em tempo real, para todo mundo. Padre, muito obrigado pela participação aqui na manhã da Regional FM. As considerações Fique à vontade.
1: Eu que agradeço. Então, de novo, né? A proposta, obrigado à rádio, que daí é um jeito de estarmos em sintonia. Porque essa é uma proposta bonita, né? Estarmos em sintonia com Deus sempre, mas também entre nós. Então, juntos estaremos em sintonias aí, ó, agradecendo a Rádio Regional. E aproveito a oportunidade, então, já que o que eu tenho, eu sempre gosto de partilhar. Então, que a bênção de Deus esteja com todos vocês que estão nos acompanhando aqui nessa rádio e todos os ouvintes, que Deus sempre os abençoe. O Deus que é Pai, Filho e Espírito Santo. Amém. Um bom dia a todos.
0: Muito obrigado, padre. Padre Wagner, querido, como sempre, né? Presente aqui na manhã da Regional FM. E olha aí, não perca, hein? Não perca. No próximo domingo, a tradicional festa da padroeira Nossa Senhora do Rosário de Fátima. Você pode ir lá levar os seus amigos, levar a sua família, participar, né, do momento de oração durante a missa, que começa às 9 horas da manhã. Depois tem aquela carreata bacana, uma novidade. E vai sair ali da Igreja da Rosa Mística, vai se deslocar pela Avenida Brasil, como eu disse, até a Prefeitura Municipal, com a bênção dos veículos, e além de tudo isso, será transmitido também em tempo real aqui pela nossa Regional FM. 8:37, 8:37, vamos matar a saudade, está na hora dos clássicos da Regional.
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para as 9. Vai mandando sua participação, hein? Vai ficar de fora do sorteio do Lebruto? Vai não, né? Então manda aí sua participação. Tá aí sem fazer nada em casa. Manda para cá sua participação. 65996071705. Ah, não tá em casa, não. Tá no trabalho. Então tira um tempinho aí. Vai escondido do patrão. Vá no banheiro e manda mensagem pra cá pra você concorrer ao Lebruto também. 65996071705. Hoje tem macarronada deliciosa, hein? Ó, gente, 13ª edição da macarronada JJ. Acontece.

0: No próximo sábado, dia 11, né? 7:30 PM, ali no Salão Paroquial da Comunidade Menino Deus. Uma delícia, hein? Você que ainda não conhece, ó, massa caseira, molho branco, molho de frango, galeto assado, polenta recheada, arroz, salada, cuca recheada e sobremesa. Uma delícia, né? Então manda aí sua participação. É só você escrever aí na sua mensagem, macarronada JJ, e mandar pra cá. Fácil demais, né? Vamos de participação dos ouvintes? Vamos lá, galera em massa, em peso, né? Participando do nosso programa. Começando pela Adélia do Cidade Nova, concorrendo a macarronada. Bom dia, Ratinho, tudo bem com você? Tudo ótimo. Jodail, lá da Fazenda Pérola, concorrendo a macarronada também. A Carolina Silva, também lá da Fazenda Pérola, na sintonia do programa, meu amigo Josué. A Marinalva Barros, do Jardim Primavera 2. Lúcia Marlene, bairro Cerrado, aquele abraço. Devaci Rodrigues, abração para todo mundo que tá aí curtindo no bairro Ângelo Casonato. O filhão dele tá ouvindo a gente também, né? O Arthur, a Laura, Thiago, todo mundo na sintonia por lá, família inteira, um abraço para todos aí. Abraço para Jaqueline Rodrigues da Fazenda Santa Teresa, lá no distrito de Groslândia, aquele abraço, bom dia. Alô Ezequiel Fabiano, Fazenda Santa Teresa também, tá por lá, em peso hoje, todo mundo da fazenda, que legal, abraço, hein? Bom dia, Ratinho, parabéns, hoje vai pra mulher guerreira que se chama Neraí, minha mãe. Eu, Vitória Gabriele, parabenizo com amor, amo a senhora, coloca ela no sorteio, já está concorrendo, parabéns Neraí, felicidades para você, abraço Vitória. Bom dia, quero participar do sorteio, mas quem é que quer participar do sorteio? Tem que mandar o nome, galera, sem o nome fica de fora do sorteio, hein? Bom dia, Luzia.
1: Bom dia, Ratinho Viola, boa quinta-feira.
0: Obrigado.
1: Manda o Lebruto pra mim, aqui é a Luzia Brito de Lufa do Rio Verde, da área rural.
0: Área rural, ali na 449, abração pra todos aí, obrigado pela audiência. Alan Júnior, tá ligado com a gente também. Jardim Primavera 2, né? Que legal. Bom dia, manda o Lebruto pra mim. Pra mim quem? Um abraço pra Zenilda do Jardim Primavera. Fazenda Rota do Sol, abraço Geni, abração para todo mundo aí, obrigado pela audiência. Abraço para Eliene do Parque das Araras, na sintonia do nosso programa. Abraço para Eliezer também. Abraço para Eliane. A Eliane do bairro Parque das Emas. Ratinho, toca 26 cabides de Simone Simaria. Tá faltando cabide aí, ô Eliane. Tá faltando 100 cabide aí. Vamos curtir então daqui a pouquinho mais alô pra galera. Já já tem o programa Experiência de Deus com o padre Reginaldo Manzotti.

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Louvado seja nosso Senhor Jesus Cristo, para sempre seja louvado. Queridos filhos e filhas, é quinta-feira eucarística. Então vamos juntos dizer graças e louvores se deem a todo momento ao Santíssimo e Diviníssimo Sacramento. Manda teus anjos, Senhor, para nos ensinar a te louvar e glorificar. Amado povo de Deus, hoje nós começamos a novena de Nossa Senhora do Carmo, a madrinha da obra evangelizar. É preciso, sim, hoje o primeiro dia. E você, já escutou essa música Manda Teus Anjos sobre nós? Uma gravação que fizemos no Rio de Janeiro, em pleno segundo evangelizar, é preciso, Rio de Janeiro. Filhos amados e povo querido, saúdo a todos também no dia de Santa Paulina. Santa Paulina do Coração Agonizante de Jesus. Saúdo pela Rádio Evangelizar, de onde tudo começa, as rádios irmãs, cujos nomes cito neste momento. Senhor, manda teus anjos. Saúdo você pela TV Evangelizar, sinal digital em todo o país, em várias cidades, canal aberto, pelo YouTube Padre Manzotti Oficial, pelos aplicativos da Associação Evangelizar é Preciso e todas as plataformas digitais. Vamos juntos, manda teus anjos, Senhor, mais um pouquinho, sacristão. Sim, manda teus anjos sobre nós, manda teus anjos sobre as ondas do rádio, manda teus anjos pelas imagens de televisão, manda teus anjos, Senhor, estende a tua mão, manda teus anjos, Senhor, para que este programa seja de grande unção, de curas, de libertações e, acima de tudo, de santificação. Confie em vós. Revele sua face sobre nós. Em nome do Pai, do Filho e do Espírito Santo. Amém. Naquele tempo, disse Jesus a seus discípulos: em vosso caminho anunciai: o reino dos céus está próximo. Ide anunciai. O quê? O reino dos céus está próximo. Curai os doentes. Ressuscitai os mortos. Terceiro, purificai os leprosos. Quarto, expulsai os demônios. Eu repito, grande é a missão, importante é a missão, anunciar que o reino de Deus está próximo. Curai os doentes. Ressuscitai os mortos, purificai os leprosos, expulsai os demônios. De graça recebestes, de graça dai também vós. Não leveis ouro, nem prata, nem dinheiro em vossos caminhos, nem sacola para o caminho, nem duas túnicas, nem sandálias, nem bastão. Por quê? Que o operário tem direito ao seu sustento. Em qualquer cidade ou povoado que entrardes, informai-vos quem ali é digno. Hospedai-vos com ele até a vossa partida. Senhor, a missão nos foi dada e hoje, em plena quinta eucarística,
Nós pedimos que pela força da tua presença, corpo, sangue, alma, divindade, sejamos portanto beneficiados com esses sinais do teu reino. Manifeste, Senhor, em nossa vida, que de fato nós te pedimos, Jesus Eucarístico, que os doentes sejam curados. Comece a pedir a doentes, diga os nomes, que sejam curados. Que aqueles que estão mortos vivos ressuscitem. Lázaro, vem para fora. Quantas pessoas estão praticamente mortas nos vícios, na depressão, na prostração. Que as nossas feridas e as nossas lepras sejam curadas. Feridas no corpo, é verdade. Se você tem uma ferida no seu corpo que não está cicatrizando, se tem uma ferida, seja por motivo de diabetes, seja o que for, Senhor, cure essa ferida, cicatrize essa ferida. Nós te pedimos, Senhor Jesus, está no teu santo evangelho, soberano Deus, expulse os demônios, aqueles que querem colocar a nossa salvação, a perda, aqueles que querem nos apartar de Deus, pessoas ou circunstâncias, apegos, seja o que for, afasta, Senhor, esses demônios de nossas vidas e não nos deixe cair em tentação, mas livra-nos do mal, soberano Deus, soberano Deus. Vai cantando, filho, e vai rezando, acreditando nesse Jesus Eucarístico. Hoje, por excelência, um dia em que Deus se manifesta em nossa vida. E aquilo que ele disse no anúncio do evangelho se pode se realizar e se realiza em nossas vidas. Vai pedindo pelas santas chagas de Jesus, por essa presença real na Eucaristia. Em meio às provações, eu estou aqui. Eu estou aqui rezando, Jesus. No meio de provações, o refúgio, a fortaleza na batalha. Senhor Deus, curai o doente. Libertai dos vícios. Senhor, curai as feridas do corpo e da alma. Mas principalmente, afastai-nos daquilo que põe em risco a nossa salvação. Amado povo de Deus, eu volto a dizer, dada a importância da novena que começamos hoje, Nossa Senhora do Carmo, madrinha da obra evangelizar, é preciso. Qual é o pedido que você vai fazer neste ano a Nossa Senhora do Carmo? Nossa Senhora do Santo Escapulário, rogai por nós. Eu volto já.

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6: 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Uma releitura a partir de Jó. Nós já fizemos no Experiência de Deus, mas é sempre uma leitura atual. E você ouviu o quanto era importante. Quanto é importante refletir sobre a presença dos amigos, até da esposa da vida de Jó. Mas como lidar com a tempestade? Essa música, peçam as rádios para que sejam tocada. Inabalável, inabalável, é o nome da música. É, Senhor, agora posso te ver, posso respirar. A fé não é a ausência da dor, não se iluda. É saber que só Jesus é onde eu posso ancorar minha vida. Então dai-me, Senhor, uma fé inabalável. Dai-me, Senhor, inabalável. Maria, que a paz de Jesus esteja com você, Maria.
7: Amém, sua bênção, cadê?
6: Deus abençoe. De onde você fala?
7: Do Paraná.
6: Ah, tá, uma Maria de algum lugar do Paraná. Você pediu anonimato, o que que tá acontecendo?
7: Padre, eu gostaria de pedir oração para minha família e eu queria um aconselhamento.
6: Por que o Espírito Santo nos ilumine.
7: Amém. Tô nervosa, tá? Resumindo.
6: Vai lá, fica tranquila e partilhe.
7: É um problema meu e da minha mãe.
6: O que que tá acontecendo?
7: Eu cuidei do meu... Então, a minha mãe, ela... Um ano antes de meu pai falecer, ela abandonou ele. E daí eu cuidei dele até o final da vida dele. E eu ainda estava fazendo tratamento de câncer, né? Porque eu tinha, na época eu estava com câncer.
6: Tá.
7: E daí eu cuidei dele até o final da vida dele. E depois que ele faleceu, eu fiquei cuidando, porque eu cuidei da minha mãe. São 7 anos que eu cuidei dela. E daí houve entrou o meu irmão no meio e entrou uma desavença. Entrou falando pra ela e ela me acusou que eu tava roubando ela. Que eu tava pegando o dinheiro dela da aposentadoria. Daí eu fui, padre, tirei o extrato e mostrei pra ela tudo o dinheiro que tava ali, que eu não tinha pegado nada. Só que ela já tinha me chamado e eu que tinha roubado, entendeu? Daí ela... A gente acabou discutindo, eu e ela, sabe? E daí, ela já, na época, ela já ia voltar de morar com esse meu irmão. Daí ela pegou e foi morar com meu irmão. E saiu da minha casa.
6: Certo.
7: E, padre, eu tenho no meu pensamento que ela tem que pedir perdão pra Deus. Não pra mim mais, né?
6: Sim.
7: Eu posso estar errado, mas eu acho assim, que é pra Deus que eu tenho que pedir, porque ela me acusou de uma coisa tão grave que eu não fiz. E ela foi embora faz 2 meses, eu não falei mais com ela, não tenho vontade de falar com ela. Eu tenho depressão, tô tomando medicamento, eu tenho dermatite, padre, tenho sofrido tanto, eu tô sofrendo com a ausência dela bastante, porque a gente convivia bem.
6: Filha.
7: Oi, padre.
6: Eu entendo o que você partilhou, mas eu vou pensar no seu bem-estar agora. Pode ser?
7: Pode ser.
6: Veja, você tem que pensar assim, sua mãe tem algum problema ela tem, porque ninguém abandona o marido um ano antes do falecimento, uma vida inteira juntos. Não é normal.
7: 59 anos juntos.
6: Você entende que não é normal isso?
7: É que é meu irmão que entrou na vida dela, tipo assim, fazendo a cabeça dela.
6: Filha, não importa.
7: Tá bom.
6: Não importa. Você tem que pensar que então, no mínimo, é uma pessoa muito influenciada, fácil de se dominar. Por mais que você fala que ela tem que pedir perdão a Deus, você está magoada. E não é errado você sentir mágoa, frustração de ter sido acusada de algo que não fez. Você tem que admitir, eu me decepcionei com a minha mãe.
7: Sim.
6: Você está decepcionada.
7: Estou, padre.
6: E no fundo...
7: Dói muito.
6: Sim, e no fundo, ela deveria pedir perdão a você. Ela deveria pedir perdão a Deus, sem dúvida. Mas a você também. Só que, veja, quantos anos ela deve ter, mais ou menos?
7: Ela está com 86 anos esse ano.
6: Vale a pena se levar, deixar ela partir desta vida com isso? Não vale. Você não vai ficar bem. Eu não estou falando dela. Ela tem os motivos. Procure sua mãe. De alguma forma. Não é para vocês serem amigas. Você disse, eu sinto falta dela. Nem que seja para você dizer, mãe, eu te perdoo pelo que você fez, mas eu te amo e sinto a tua falta. Não importa o que ela vai te responder, importa o perdão que você vai dar. Você imagina

0: ela vir a falecer e você ficar dentro do seu coração, eu não falei com a minha mãe antes dela morrer. Você não vai ter essa paz. O perdão vai te libertar e consequentemente vai libertar a ela. Aqui não é você e teu irmão. Se você tem reta consciência que você não roubou, você não tirou o dinheiro dela, direito que tinha para comprar os remédios, direito que tinha para comprar a subsistência dela, isso não é roubar. A aposentadoria é para isso. Se você tem consciência que fez o que é certo, não deixa a vida dela terminar desse jeito. Tente conversar com a sua mãe, dar o seu perdão e dizer: mãe, eu sinto a sua falta. Talvez aqui esteja uma grande libertação na tua vida, filha. Você entendeu?
1: Entendi.
0: Não põe seu irmão no meio. É com a tua mãe. Com teu irmão é outra história. Nada melhor do que uma consciência limpa e uma alma em paz. Essa paz que você tem, que você almeja com a sua mãe, ela é importante. Tente procurá-la, mas antes, nós estamos começando hoje a novena de Nossa Senhora do Carmo. Ofereça essa novena por ela. Peça, mãe, repita comigo: Nossa Senhora do Carmo.
1: Nossa Senhora do Carmo.
0: Eu quero fazer as pazes.
1: Eu quero fazer as pazes.
0: Com a minha mãe aqui na terra.
1: Com minha mãe aqui na terra.
0: Peço, Nossa Senhora do Carmo.
1: Peço, Senhora do Carmo.
0: Que interceda.
1: Interceda.
0: Que haja o perdão.
1: Que haja o perdão.
0: E a reconciliação.
1: E a reconciliação.
0: Amém.
1: Amém.
0: Que Deus abençoe, Maria. Você vai se sentir muito em paz em ter procurado a sua mãe. Não deixe que os dias se acabem com essa distância entre vocês. Que Deus abençoe. Eu vou para o intervalo e eu volto com a leitura orante. Volto com a palavra de Deus. E o que eu falei para ela serve para todos. O diálogo, a oração, ela move montanhas. Volte comigo, voltamos já.
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0: Queridos irmãos e irmãs, nós vamos para a leitura orante e vou explicar um pouco depois sobre as contendas, as dificuldades, as acusações que Paulo recebeu da comunidade de Corinto. Mas e depois? Agora, eu gostaria só de lembrar, pessoal dos Estados Unidos, já garantiram a inscrição para o retiro? O retiro oficial acontece dia 15 e 16 de agosto. Então você que está nos Estados Unidos, faça sua inscrição. Retiro sábado e domingo em Randson. Onde? No Clube Português, no sábado das 8:30 às 5 da tarde e no domingo das 8:30 às 5 da tarde. Palestras diferenciadas, adoração ao Santíssimo, missa, adoração. Depois, dia 22 de agosto, em Delham, New Jersey, na Escola Católica da Sagrada Cruz. Como que faz a inscrição? Pelo site padre-reginaldo-manzotti.com.br ou direto no Instagram, @missao.usa. E agora, escute o que as pessoas têm dito sobre a leitura orante, por favor.
1: Olá, padre Reginaldo Manzotti, olá. Sua bênção. Quero aqui, através desse áudio, mandar para o senhor, através, né, da leitura orante de Romanos, hoje que o senhor falou dia 15 do 4, de 9 a 12, né?
0: Certo.
1: Então, que toca bastante a gente. Que a esperança que vocês têm os mantenham alegres. Aguentem com paciência, opa, os sofrimentos e orem sempre. Então, assim, toca muita gente, né, padre? Porque eu sou motorista de caminhão, moro na cidade de Ivaí, aqui no estado do Paraná. Então, a gente sempre está na estrada, longe da família, né? Saudade, os perigos que hoje a estrada apresenta, né?
0: Verdade.
1: A falta de segurança.
0: Verdade.
1: O ser humano em si está difícil de lidar, né, padre?
0: Sem dúvida.
1: Então, hoje essa leitura toca muito na gente, porque a gente tem hora que a gente desanima, né? A gente fica triste, com saudade de casa, que nem eu tenho uma filha de 18 anos e outra de 8. Então, essa leitura hoje tocou bastante.
0: Tá bom.
1: Sempre sou um viciado na leitura orante,
0: que
1: com certeza
0: bom.
1: O programa Experiência de Deus, mas às vezes é difícil eu estar parado, às vezes, né, para mim acompanhar na Bíblia, mas sempre quando posso, espero para a noite, eu marco tudo que o senhor já leu, escuto às vezes reprise no YouTube,
0: que legal. Não,
1: quando a gente tá puxando aqui no Paraná às 10 horas na Clube FM, então a gente sempre tá marcando na nossa Bíblia, né? Beleza,
0: tá bom.
1: Padre, um abraço, fique com Deus.
0: Beleza, filho de Deus, isso aí, caminhoneiro, meu abraço a todos os caminhoneiros. Que Deus os guie na ida, na volta, seja onde for, e que compense a saudade da família, porque é o pão nosso de cada dia. Me abraço também aos taxistas, cobradores de ônibus, aos motoristas, a todos. Lá de Ivaí, um abraço a todos. Bíblia aberta, cartilha de oração.
2: Vem falar comigo, Deus.
0: E hoje nós estamos no capítulo 9.

Paulo vai falar dos direitos e deveres de um apóstolo. Mas eu falei que eu iria explicar um pouco. Paulo escreve a primeira carta aos Coríntios com o coração bastante ferido e preocupado. Como assim? Por quê? Porque a comunidade de Corinto levantou sérias críticas a Paulo. Houve muita briga dentro da comunidade de Corinto. E Paulo, quando ficou sabendo do acontecido, escreve a carta aos Coríntios, colocando os pontos nos is, tentando acabar com a discórdia e também explicando o seu ponto de vista. Vamos lá. É nesse contexto que ele escreve. Nada amistoso. Sério, padre? Sim, nada amistoso. Capítulo 9, versículo 1. Será que eu não sou um homem livre? Paulo fazendo uma pergunta. Por acaso não sou um apóstolo? Será que eu não vi Jesus, o nosso Senhor? Faço uma pausa. Você sabe que sim, ele viu o Senhor. Respondendo sim, ele é livre. Sim, ele é um apóstolo. Mas ele pergunta para a comunidade: por acaso, vocês não são resultado do trabalho que eu faço para o Senhor? Lembre que Paulo foi que esteve formando, fundando a comunidade de Corinto. Mesmo que outros não me aceitem como apóstolos, vocês me aceitem. Mesmo vocês, pelo fato de estarem unidos com o Senhor, são a prova de que eu sou apóstolo. Quando as pessoas me criticam, eu me defendo dizendo assim: será que eu não tenho direito de receber comida e bebida pelo trabalho? Será que nas minhas viagens eu não tenho direito de levar comigo uma esposa cristã, como fazem outros apóstolos, irmãos do Senhor Jesus e também Pedro? Será que Barnabé e eu somos os únicos que temos a trabalhar para nos sustentar? Quem já ouviu falar de algum soldado que pagou a sua própria despesa no exército? Ou qual é o fazendeiro que não come a das uvas de sua própria plantação? Qual é o pastor que não toma o leite do seu gado? O que se subentende aqui? Que criticavam Paulo. E sabemos que por isso Paulo era tecelão. E ele disse: eu vivo do sustento do meu trabalho, mas eu teria direito ao salário. E ele dá exemplos. Não pode o fazendeiro beber do leite da sua vaca? O fazendeiro comer das uvas da sua propriedade? Os outros apóstolos não têm, e usa a palavra regalias, não têm direitos? Por que vocês negam a mim que também sou apóstolo? Lembra que eu falei, não está nada amistosa a relação. Versículo 8. Não pense que eu me apoio somente nesses exemplos de vida diária, pois a lei diz a mesma coisa. A lei de Moisés está escrito assim: não amarre a boca do boi quando ele estiver pisando o trigo. Por acaso Deus está interessado nos bois? Ou foi no respeito que ele disse a isso? É claro que isso está escrito em nosso favor. Tanto a pessoa que planta como a pessoa que colhe faz o seu trabalho na esperança de receber a parte da sua colheita. Se temos semeado entre vocês a semente espiritual, será demais se recebermos de vocês alguma recompensa material? Gente, quantas vezes a crítica só pede dinheiro, só pede ajuda, só faz campanha, padre só fala em dízimo? Gente, peraí,

eles estamos pedindo para nós, apesar que Paulo diz, eu tenho direito. Se outros têm direito de esperar isso, a recompensa material, será que nós não temos muito mais direito do que eles? Nós não estamos usando esse direito, pelo contrário, temos aguentado tudo para não atrapalhar o evangelho de Cristo. Paulo é firme. Paulo é firme quando fala, versículo 13. Certamente vocês sabem, os que trabalham no templo é do templo, os que recebem seus alimentos, e sabem também os que oferecem sacrifícios do altar, recebem uma parte da carne dos animais que são sacrificadas ali. Como assim, padre? Sim, até no templo. Por exemplo, se sacrificava uma ovelha, uma parte era sacrificada, uma parte da carne era para os sacerdotes do templo. E Paulo lembra disso. Eu vou para o intervalo e volto com a leitura orante. Volte comigo.

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0: Paulo está no capítulo inteiro justificando que deveriam ajudá-lo, mas não fazem. Mas ele vai terminar dizendo: eu não tenho usado nenhum desses direitos, e vai dizer por quê? Eu não quero manchar o evangelho, eu tenho direito. No fundo ele está dizendo: vocês são uma comunidade de ingratos. Vocês beberam da fonte, receberam a semente e não colocam a mão no bolso. Não colocam a mão no bolso e não ajudam. Paulo é firme. Ora, filho, quantas vezes você não critica a sua comunidade? Critica o padre? Seja eu, pela obra evangelizar é preciso, seja o pároco, porque tem que manter a paróquia de pé. E até para sustento do sacerdote, sustento dos seminaristas. Paulo vai chegar a dizer assim: no caso, eu faço o meu trabalho por minha própria vontade. Eu não posso esperar algum pagamento. Se faço com dever, é porque é um trabalho que Deus me deu para fazer. Qual o pagamento que recebo? Paulo responde: é a satisfação de anunciar o evangelho sem cobrar nada, sem exigir os direitos que tenho como pregador do evangelho. Ponto por hoje. Não estou dizendo que sou perfeito, mas quem me conhece já sabe que há mais de 25 anos, a rádio, a obra evangelizar, 22. Então há mais de 25 anos eu faço eventos. Nunca cobri um cachê para me apresentar, para rezar uma missa, nunca. Claro que os músicos, quando pedem um evento, os músicos precisam viver. Eu não vou fazer caridade com o chapéu dos outros. Eu não cobro cachê. O que é cobrado é pelos músicos. Passagem, e passagem de avião não é barato. Tanto que muitas vezes eu digo assim, quando me liga uma pessoa: olha, tenta casar as viagens, porque o custo está alto. E não aceito ingressos. Então, eu tento, desde que comecei, levar muito a sério essa gratuidade. Porque isso é algo que as pessoas têm muita dificuldade. Quando, por exemplo, agora eu vou falar da campanha extra de Jesus das Santas Chagas, como você reage? Lá vem o padre de novo pedindo. Mas veja por quem eu estou pedindo. Eu estou pedindo para nós trocarmos um transmissor que tanto bem faz lá em Fortaleza, melhorias de modo geral na terra prometida. E eu digo para você: ninguém é tão pobre que não pode ajudar. Ofereça o que você tem na campanha extra de Jesus das Santas Chagas. Se somos missionários pelo rádio, missionários pela TV, precisamos da sua ajuda. É uma forma de você ser um missionário, é ajudar uma obra missionária. Quanto tempo se escuta o padre Reginaldo? 22 anos? E ainda não colabora? Pensa com carinho nisso. Amém. Bruna, que a paz de Jesus esteja com você.
1: Bom dia, padre.
0: Bom dia, filha. Você fala de onde, Bruna?
1: Eu falo de Vilhena, Rondônia.
0: Enquanto você fala, só vou anotar aqui uma coisinha. Eu já lhe dou toda a atenção possível. Ah, é até onde eu fui hoje, que senão amanhã eu me perco, tá? Me perdoe. É versículo 1 ao versículo, ajuda essa questão, 18, tá? Bruna de Vilhena, Rondônia, como é que você me acompanha ali, filha?
1: Eu acompanho você pelo YouTube.
0: Tá certo, diga lá, minha filha.
1: Hein, padre, eu venho pedir oração pra minha mãe, que ela tá com câncer, né, na garganta.
0: Pelas Santas Chagas. Como é que é o nome da mãezinha?
1: É Aparecida Josiane Josepete.
0: Tá.

0: ela e a mãe. Levarei no altar do Senhor, tá bom, Bruna?
1: Tá bom, eu gostaria de pedir pra você um santinho da Santa Chagas.
0: Um santinho? Vou mandar, sim. Vou mandar uma imagem, pode ser uma imagem de Jesus da Santa Chagas?
1: Pode ser, sim, aí você coloca ela nas suas orações.
0: Tá bom, então você fica na linha que ela tem que puxar o teu telefone, puxar a linha pra pegar o seu endereço, tá bom, Bruna?
1: Tá bom, padre, eu fico muito feliz em falar com você, tá?
0: Eu que agradeço, Bruna de Vilhena, Rondônia, pelo YouTube, Rádio Super Vilhena AM, diretora Zuleika, Dom Norbert Hans, Christopher Foerster, da Diocese de Ji-Paraná. Regina, que a paz de Jesus esteja com você, Regina.
2: Bom dia, padre, sua bênção.
0: Deus abençoe, você fala de onde?
2: De Angra.
0: Angra dos Reis?
2: É, dos Reis.
0: Como é que você me acompanha ali?
2: Ah, pelo aplicativo, YouTube.
0: Aplicativo? Aplicativo YouTube?
2: Isso.
0: Tá certo. E o que você gostaria de falar, Regina?
2: Ah, padre, eu tô até emocionada, né, falar com o senhor.
0: Hoje é teu dia.
2: Eu tô desde fevereiro do ano 2025, né, com a minha pequena, que fez 13 anos, agora é dia 19, enfrentando a leucemia, mas assim, Deus é bom o tempo todo, né?
0: Tá.
2: E foram várias idas para UTI, umas 3 vezes para UTI, mas assim, uma das idas que ela ia para UTI, né? Eu não estava com ela, meu esposo que estava. E quando ele falou que ela ia para UTI, eu só entreguei na mão do Senhor Jesus das Santas Chagas, basta uma gota do seu sangue.
0: Sim.
2: Sobre a Ana Luísa nesse momento, que eu nem sabia o que estava acontecendo.
0: Entendi.
2: E eu cheguei na UTI, cheguei lá, ela foi para UTI, né? Ela teve uma convulsão e uma parada respiratória, mas graças a Deus, pouco. E foi para UTI, e quando ela ficou na UTI lá e ela passou mal, vomitou e assim, veio a certeza para mim naquele momento que Jesus da Santa Chagas nunca faltou com ela, nem com quem acredita. Ela botou 2 gotas de sangue para fora, padre.
0: Sim.
2: Que aquela foi a resposta que eu precisava para ficar firme, forte, e que Jesus da Santa Chagas estava fazendo a obra, né?
0: Entendi, filho, entendi.
2: Eu passei 2025 no hospital, mas já 2026 eu estou em casa com ela, vou uma vez no mês lá.
0: Sim.
2: Eu sei que Jesus das Santas Chagas está curando a minha filha, já curou, mas assim, a gente precisa seguir protocolos,
0: claro,
2: né?
0: Claro.
2: E com muita gratidão. Hoje eu tô chorando de ter, sabe?
0: Entendi.
2: Porque foi uma batalha, eu e meu esposo. Era revezando nós dois, mas assim, a cruz, quando a gente agarra na mão do Senhor, tudo não fica difícil,
0: certo,
2: sabe?
0: Você me diga o nome dela que eu preciso, quero levar no altar do Senhor.
2: Ana Luísa.
0: Estelina
2: Posidônio.
0: Estelina?
2: É, Posidônio.
0: Tá,
2: ela
0: certo.
2: Tem síndrome de Down, pai, padre. E assim, é uma bênção na minha vida.
0: Tá.
2: Ela recebe a Eucaristia toda semana em casa, que ela já fez a primeira comunhão. E peço oração também por mim, pelo meu esposo, Paulo Divino.
0: Tá bom.
2: E por toda a família.
0: Que Deus abençoe. Eu tenho um intervalo, eu volto. Eu volto comentando. Deus abençoe, eu volto já. Primeiro dia da novena.
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0: eu falava com a Regina, que deu um testemunho muito forte, 13 anos, com a filha, a Ana, a Luísa. Com certeza, Regina, rezando por você, pela sua filha, pelo seu marido, Valdemar, ela lá de Angra dos Reis, acompanha pelo YouTube, bispo da diocese de Itaguaí, Dom Paulo Celso Dias do Nascimento. Hoje, aniversário de Dom João Batista de Oliveira, da diocese de Santa Cruz de Corumbá, Mato Grosso do Sul, Dom Norbert Hans Christoph Foeste, inclusive atendi lá da diocese dele, diocese de Ji-Paraná, Rondônia. Aniversário da cidade de Boa Vista, Roraima, completando 135 anos, onde temos a TV Evangelizar, canal 21.1, Rádio Irmã, Integração FM, São José do Cedro, Santa Catarina, Libertas FM, Ressaquinha, Minas Gerais, Metropolitana M, Mogi das Cruzes, São Paulo. Amado povo de Deus, primeiro dia da novena daqui a pouco, mas antes, escute este testemunho. Meu Deus, e vem com fotos. Eu vou mostrar. Misericórdia, vamos lá. Sua bênção, padre. É o Valmir que está mandando. Foto. Venho aqui mostrar o milagre que Jesus Cristo fez em minha vida. Eu trabalho numa fábrica de gelatina aqui na minha cidade. Sou mecânico da empresa. Fui chamado pelo operador do setor para realizar manutenção de uma bomba, pois ela não estava mandando água para lavar as tubulações. Chegando ao local, o operador me informou que estava tudo liberado para abrir a bomba. Quando eu agachei para abrir, ela explodiu, jogando água quente de 90 graus no meu corpo. Então percebi que a roupa estava grudando em mim, meu Deus. Resolvi tirá-la. Vi minha pele saindo toda no chão. Queimei quase 80% do meu corpo. Fui socorrido pelo corpo de bombeiros, levado ao hospital. Fiquei por um dia e depois fui transferido para outro hospital. Fiquei 3 dias na UTI, pois meu caso era grave. Depois dos 3 dias, fui transferido para um hospital especializado em queimadura em outra cidade. Fiquei 40 dias entubado na UTI. Quando cheguei nesse hospital, tive um infarto. Depois, uma convulsão. Tive 3 paradas cardíacas. Foi quando os médicos pediram para chamar minha família, pois o meu caso era só um milagre. Eu tive uma forte experiência com Jesus, pois ele me fez voltar a viver. Voltei da 3ª parada cardíaca. Eles estavam orando por mim, minha família. Ele me deu uma segunda chance. Eu era para ficar 6 meses no hospital, mas por um milagre de Jesus das Santas Chagas, com 2 meses eu recebi alta e não fiquei com sequelas. Hoje sou muito grato a Jesus. São imagens fortes, viu? Muito fortes. Quem escreveu? Valmir de Souza Quirino. Ele é de Presidente Epitácio, São Paulo. Sou associado e um milagre de Jesus das Santas Chagas. Misericórdia, gente. Misericórdia. Só o Senhor Jesus mesmo. Juntos, primeiro dia da novena de Nossa Senhora do Carmo. Nossa Senhora do Carmo, que deixastes o santo escapulário como sinal do vosso amor e proteção, sois reconhecida como assistência na vida e consolador amável na hora da morte. Eu, vosso filho e devoto, pronto a vos servir, disposto a vos amar, me apresento a vós e nesta novena faço o meu pedido. Qual pedido você quer fazer a Nossa Senhora do Carmo neste ano? Neste ano, Nossa Senhora do Carmo, Nunca se ouviu dizer que alguém necessitado, tendo recorrido a vós, tenha ficado desamparado, com confiança. Mãe do escapulário, intercedei junto ao vosso filho Jesus Cristo por mim, por aqueles por quem devo rezar sempre e por aqueles que se confiaram às minhas orações. Mãe amável, sede-nos propícia, rogai por nós a Deus, para que sejamos dignos das promessas de Cristo. Nossa Senhora do Carmo, primeiro dia, rogai por nós. Mãe do Santo Escapulário, rogai por nós. Madrinha da obra evangelizar é preciso, intercedei por nós. O Senhor esteja convosco, Ele está no meio de nós. Abençoai, Senhor, a água, a roupa dos enfermos, as fotos de família. Abençoai e santificai aqueles que mais precisam. Nossa Senhora, nós estamos começando hoje esta novena. Peça teu filho por nós. Suplique a teu filho por todos nós. Por intercessão também de São Pio de Pietrelcina, nos méritos das Santas Chagas, Pai, Filho e Espírito Santo. E eu me despeço com o clipe Manda Seus Anjos sobre nós. Evangelizar é preciso.
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5: Wagner Lopes projeta a decisão do Luverdense em Rondônia.
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5: O Luverdense saiu na frente na disputa por uma vaga nas oitavas de final da Série D do Campeonato Brasileiro ao vencer o Guaporé de Rondônia por 1-0 no estádio Passo das Emas. Apesar da vantagem construída no jogo da ida, o técnico Wagner Lopes acredita que a equipe poderia ter conquistado um resultado mais confortável. O único gol do jogo foi marcado pelo zagueiro Felipe nos acréscimos do primeiro tempo. Com o resultado, o time de Lucas do Rio Verde joga pelo empate no confronto da volta para avançar às oitavas de final da competição. Na avaliação do treinador, o Luverdense perdeu intensidade na etapa final e precisa evoluir nas tomadas de decisões no setor ofensivo para o duelo do próximo domingo. Mesmo com a vantagem mínima, Wagner Lopes demonstrou confiança no desempenho da equipe atuando fora de casa e projetou a decisão em Rondônia. O desempenho do Luverdense fora de casa na Série D é de 3 vitórias, 1 empate e 2 derrotas. A equipe venceu o Inhumas, Aparecidense e Ceilândia, este último já no mata-mata da segunda fase. Empatou com o Brasiliense e foi derrotado pelo Gama e pelo Primavera.
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E aí, galera apaixonada por bichinhos. Que alegria ter você ligado aqui na rádio para nossa primeira parte do Momento Pet. Eu sou o Lineu Silva, seu amigo aqui pra gente conversar sobre esses amores de quatro patas que fazem a nossa vida muito mais feliz, né? E olha, para começar com o pé direito, ou melhor, com a patinha direita, a gente vai falar de um assunto super importante, o veterinário. Muitos pensam que só precisa levar o pet na clínica quando ele tá dodói ou acontece uma emergência. Mas não é bem assim, viu? Levar seu amiguinho para consultas e exames regulares, mesmo quando ele parece super saudável, é fundamental. É que muitas doenças podem ser evitadas ou pegas no começo com esse acompanhamento. O profissional vai te ajudar com a alimentação certinha, as vacinas em dia e a prevenção. Cuidar antes é sempre a melhor pedida do que ter que tratar depois. Pensa nisso com carinho. Esse foi o Momento Pet com Lineu Silva. Mas não sai daí não, porque daqui a pouco tem muito mais dicas e informações especiais para o seu pet aqui na nossa rádio. Fica com a gente.

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6: 10 horas, 10 minutos, tudo igual na Regional, de volta com o nosso Bom Dia 103, oferecimento de agrorações e amigo internet. Vai participando conosco, tá liberado nosso WhatsApp 659-9607-1705, porque hoje tem macarronada. É, quer participar com a gente? Manda pra cá a seguinte frase. Macarronada JJ. Eu quero macarronada JJ. Manda pra cá pra você participar com a gente. Sorteio é hoje, hein? Hoje tem também passaporte para a Expo Lucas 2026. Vou sortear daqui a pouquinho no nosso programa. Inclusive, hoje tem a virada de lote, né? Hoje, dia 9, virada de lote. Então aproveite que hoje é o último dia pra você comprar, né? Com preço mais baixo. A partir de amanhã, você já sabe, vai custar um pouco mais caro, então manda aí sua participação para você concorrer, né? Hoje ao seu passaporte para a Expo Lucas e vai, corre lá para um dos pontos de venda para você adquirir já o seu, tá? Na GA Modas tem, na loja TXC tem também, através do arroba Expo Lucas Oficial você vai conseguir também. É só você ir participando, tá? Tem lá na Choperia Palmitense, lá na Arena Country, também tem passaporte para vender. Passe em um dos pontos de venda hoje ainda, para você garantir já o seu, tá bom? 10 horas.

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1: Regional 10:22.
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0: Regional 10 horas 27 minutos.

0: Muito bem, hoje tem sorteio de macarronada JJ, dia 11, sabadão, às 7:30 da noite, no Pali, ali no salão, né, da paróquia nossa, do Menino Deus, do bairro Menino Deus, tá todo mundo convidado, 13ª edição, para você concorrer é pelo nosso WhatsApp, manda para cá, macarronada JJ, não esquece do seu nome, para você concorrer também. Hoje tem sorteio também do passaporte, né, para Expo Lucas, vai ficar de fora? Não, né? Manda aí sua participação. Sexta-feira, amanhã, tem o sorteio de um copo Stanley personalizado da Casa do Consórcio. Tem também o sorteio do bolo da promoção aniversariantes da semana da Panificadora Romã. Abraço pra galera querida do meu coração, Edir, bairro Menino Deus. Bom dia, abraço especial pro Nelson dos Santos, do bairro Alvorada. Aline Zanatelli tá na sintonia do bairro Pioneiro. Aquele abraço. Parque das Emas, a Adriana tá por lá curtindo a gente. Obrigado pela companhia. Gertrude está no coração da cidade. Minha querida amiga Marli, tia do meu amigo Cauã, Jardim das Palmeiras. Aquele abraço da Algisa. Tá curtindo a gente lá no Amazonas 3. Obrigado pela audiência. Alô, Manu. A Manu tá ligada com a gente. Manuele, Jardim Amazônia também na sintonia do programa. Obrigado pela audiência. A Loni Maria com a gente também, aquele abraço. Meu amigo Pedro, fala, Pedro.
1: Bom dia, Aratinho.
0: Bom dia, Pedrão.
1: Sou Pedro Passaia, moro na Colina Verde, gostaria de participar também do sorteio, manda ele bruto pra mim.
0: Muito bem, abraço, meu amigo Pedro Passaia do Colina Verde, qualquer hora nós passa por aí pra comer um torresmin, né, Pedro? Abraço especial lá pra Lúcia Marlene, que tá ligada com a gente. Lá no bairro Cerrado, obrigado pela audiência. Abraço meu amigo Assis. Lucindo, ligado com a gente. Carlos Neto na sintonia também. Aquele abraço, bom dia. Coloca meu genro Lucas Adriel no sorteio do bolo. Hoje ele está de aniversário. Muito bem. É a Tati da Fazenda Eichel, ali no setor 3, né? Próximo ao Campinho Verde, a comunidade Campinho Verde. Serlita, bom dia, querida.
2: Oi, bom dia, como tá você, garoto?
0: Bem.
2: Aí, ó, manda uma macarronada JJ pra Serlita aqui no Rio Verde.
0: Eita.
2: Cadrasta eu aí.
0: Tá bom, já tá cadastrado.
2: Uma musicona boa pra todo mundo, pra tá todo certo. JJ.
0: Muito bem, abraço, querida Serlita. Alô, Marta, ligado com a gente no bairro Bandeirantes também, curtindo a regional, concorrendo a macarronada. Angélica tá no coração da cidade, quer ganhar o passaporte para Expo Lucas 2026. Roseli Viana, aquele abraço, bom dia. Parque das Américas, meu amigo Andrei ligadasso com a gente também, todos os dias, sempre, né? Ivanilde está conosco também no Parque das Américas, aquele abraço, bom dia. Cristiane Nascimento tá no centro da cidade curtindo a gente também, no bairro Jardim Primavera 2, tá Lozina, aquele abraço, bom dia. Mirinalva, Parque das o quê, mulher? Faltou o parque. Qual é o bairro? Ai, ai, ai. Abraço especial também para Rosilei Martins, do bairro Rio Verde. Sofia, tá na sintonia do programa também. Maria Raimunda, Vida Nova é o bairro. Bandeirantes Ademir, aquele abraço. Bom dia, meu amigo Vidal, ligadaço com a gente sempre. Obrigado pela companhia. Sirlei Avelino com a gente, né? Sirlei lá no Hotel Florença. Abraço, Sirlei. Meu amigo Jake do Veneza. Abraço pra Rosita da Fazenda Boa Esperança. Fala aí, querida, bom dia.
3: Bom dia, amigo. Me chamo Rosita, coloca eu aí no sorteio da macarronada, macarronada, tá bom? Um abraço.
0: Tá bom, obrigado. Obrigado, Rosita. Abraço pra todo mundo aí da Fazenda Boa Esperança na sintonia da Regional FM. Abraço especial pro o João. O João tá ligado com a gente, né? Lá na comunidade Santa Terezinha. Onde que é essa comunidade aí? Ele mora no bairro Jaime City, Fuji. Fica aí na comunidade mesmo, querido? Se for, perdão, viu? A Marley, do bairro Rio Verde, tá na sintonia do programa. Obrigado pela audiência. O Alan tá de aniversário hoje, sobrinho dela. Parabéns, Alan. Felicidades para você, muitos anos de vida. Ana Júlia, bairro Rio Verde, curtindo a regional. Eleni também, né? Aliana Rocha, lá no bairro Veneza, onde é que tá meu amigo Jake por lá também curtindo, meu amigo sempre, né? Na sintonia do programa, sempre cuidando muito bem daqueles longos cabelos dele, meu amigo Vilmar lá da Autoelétrica, um abraço pro Raulzito, né? Abraço pra Laís, pra todo mundo por lá curtindo a regional, 10:33.
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1: 27 graus.
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8: Regional 10 horas 45 minutos. Estamos de volta na sua regional
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8: E ó, daqui a pouquinho, hein? Ligação ao vivo do Lebruto. Manda o Lebruto pra mim. Quem quer ganhar, hein? Você?
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8: Então manda pra cá a sua participação. Não esquece da frase, hein?
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8: A frase: manda o Lebruto pra mim.
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8: Vamos de alô pra galera? Vamos lá então, bastante gente participando. Alô, minha amiga Cristiane lá do setor 12. Ô, Cris, encontraram a placa da moto? Foi perdida uma placa, né, de uma moto ali entre a Fazenda Dois Vizinhos, fica ali no setor 12, até a cidade, né? Então, quem encontrou aí, ou encontrar, pode deixar aqui na emissora que a Cristiane passa a pegar aqui, né, Cris? Um abraço pra todo mundo aí, obrigado pela audiência. Quem mais na sintonia do programa? Maria Janete, alô Maria, aquele abraço Maria, obrigado pela companhia. Meu amigo Pedro Ivo, do bairro Bandeirantes, abração Pedrão, obrigado pela audiência. Rosilei Martins, lá do bairro Rio Verde, na sintonia do nosso programa. Todo mundo curtindo por aí, obrigado pela companhia. Quem mais está na sintonia do nosso programa, curtindo o Bom Dia 103? Meu amigo William, da Autotec Autoelétrica, aqui no Parque das Emas. Grande abraço aí para todo mundo na sintonia do programa. Obrigado pela audiência. Quem mais ligado com a gente, hein? Rosineide Berté, tá na sintonia do programa. O William tá trabalhando demais, né? Eu tô achando você meio magrelo, meu querido. Tá acontecendo com você, hein? Trabalhando demais. Ah, na verdade, sempre foi magro, né? Vilmar deixava faltar mucilão pra comprar lá o shampoo pra cuidar do cabelo dele, né, William? Não é fácil não, nosso amigo Vilmar, né? Alô, minha amiga Lindalva, Jardim Primavera.
10: Bom dia, Ratinho. Coloca meu nome no sorteio do Lebruto. Manda um Lebruto pra mim jantar à noite.
8: Tá bom. E...

0: A Júlia Martins, do bairro Rio Verde. Meu amigo Marlon também tá no bairro Rio Verde. A Vera Macedo, ali no Bandeirantes. A Lúcia, minha amiga Lúcia Salmora, lá do Fuji. Um abraço. Ontem, o Thiago, o filhão dela, tava de aniversário, né? Parabéns pro Thiago, felicidades para ele. Meu amigo Capixaba, aquele abraço, Capixaba. Eita, já tá quase na hora de merendar, né, Capixaba? Um abração aí, meu querido. Obrigado pela audiência. A Emily do bairro Bandeirantes também na sintonia do nosso programa. Vanice do bairro Cerrado. Obrigado, Deus abençoe você também, querida. Grande abraço para todo mundo. Ó, daqui a pouquinho o sorteio da macarronada JJ, né? Acontece até 13ª edição, gente. Uma delícia, né? Olha só, tem massas caseiras, molho branco, molho de frango, galeto assado. Eita! Chegou a brilhar os olhos do DJ Glaucio Viana agora quando falou do galeto assado, né? Pensa no menino que gosta de galeto com polenta recheada. Vai ter também. Tem arroz, saladas, tem cuca recheada, sobremesas. Uma delícia. Galeto, coisa bem buena, né, Glaucio? Ai, ai, ai. Um abraço especial também pra Paulina. Tá ligada com a gente. No Parque das Emas, também vizinha aqui da emissora do bairro, né? O Ney do táxi, um abraço, Ney. Um abraço para todos meus queridos amigos taxistas, né? Todo o pessoal aí que transporta aí os cidadãos de Lucas do Rio Verde. Aquele abraço para todo mundo aí, obrigado pela audiência. A Vitória Berté tá lá na chácara, né? Ali onde dá acesso à comunidade Morocó. Um abração para todo mundo. A Bruna Soares. As chacras ficam ali próximo ao Nice Aqua Park, né? Lugar muito bacana lá. Um abraço especial pra Bruna do bairro Jaime Seite Fuji. Obrigado pela companhia. Vamos de música, embaixador.
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0: Agendamento para a campanha de doação de sangue começou hoje.
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0: Teve início nesta quinta-feira, dia 9, o agendamento para a campanha de doação de sangue. A iniciativa é da Secretaria Municipal de Saúde de Lucas do Rio Verde, em parceria com o Banco de Sangue de Sorriso. O cadastro pode ser realizado através do site da Prefeitura de Lucas do Rio Verde. A coleta será realizada no sábado, dia 11, na Central de Regulação, das 7:30 da manhã até as 12 horas e das 13:30 às 17 horas. São oferecidas 80 vagas e mais 40 cadastros de reserva. Esta é a quinta campanha realizada no ano de 2026. Já foram coletadas 336 bolsas de sangue, todo o material encaminhado ao Banco de Sangue de Sorriso, responsável pelas análises e por atender a região do Telespires. Até o final deste ano estão programadas mais 5 campanhas, prevista para os meses de agosto, setembro, outubro, novembro e dezembro. Doar sangue é um ato de amor ao próximo. Uma única doação pode ajudar a salvar a vida de até 4 pessoas. O sangue é essencial na realização de transplantes, cirurgias e tratamentos contra doenças graves. Para doar sangue é preciso ter entre 16 e 69 anos de idade, estar em boas condições de saúde, ter mais de 50 quilos, estar descansado e alimentado, não ter ingerido bebida alcoólica nas últimas 12 horas que antecedem a doação. E é preciso respeitar um intervalo mínimo entre as doações, para homens de 2 meses e para mulheres 3 meses. No ato da doação é necessário apresentar um documento original com foto. Em caso de dúvidas, Disque 65-3548-2506.
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4: Regional 112.
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2: 11:06.
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2: 11:06. 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Então manda aí a sua participação para você que de repente quer uma forcinha da Regional FM para você ir lá. Tá com a grana curta aí, então manda para cá a sua participação que eu vou sortear um passaporte. Daqui a pouquinho aqui no nosso programa para Expo Lucas 2026. E já também tem o sorteio da macarronada JJ, dia 11, sabadão, 7:30 PM lá no na comunidade Menino Deus, lá no salão paroquial. Manda para cá, viu? 11:08. Lebruto Produção. É? Já? Então vamos lá. Vamos ligar, hein? Quem será que vai ganhar? Não pode falar alô, tem que falar, manda o Lebruto pra mim. Tá chamando, não pode falar alô.

0: Aê! Ganhou! Nossa! Que delay, meu Deus do céu, o que tá acontecendo com isso?
1: Vai, Manu!
0: Ó!
1: Você viu?
0: Não vi nada.
1: Não vi. É hoje, realmente foi hoje.
0: Não vi, tava escuro, não vi nada. Quem fala?
1: Juliana, tudo, da Avenida Paraná.
0: Tudo bem, Juliana?
1: Tudo bem, melhor agora, né?
0: Que legal, que bom. Primeira vez participando com a gente?
1: Não, eu participo sempre.
0: Mas ao vivo é a primeira vez que você tá falando? Eu não me lembro de ter falado com você ao vivo. Já?
1: Não, eu já falei, eu já ganhei uma vez, já tem muito tempo. Já ganhei.
0: Ah, então é por isso, eu tô ficando velho, ruim da memória, depois da Covid, tudo mudou. Eita, que bom, viu? É, você mora na Avenida Paraná em que bairro?
1: Não, eu trabalho na Avenida Paraná.
0: Ah, você trabalha na Avenida Paraná.
1: Eu trabalho aqui na...
0: Lá vem o Jabá, lá vem o Jabá, quer ver? Aonde é que você trabalha? Pode falar, querido, eu tô brincando.
1: Trabalho na Fama Uniformes.
0: Fama Uniformes, um abraço pra todo o pessoal aí da Fama Uniformes, pra todos os colaboradores.
1: Pessoal aqui todos os dias te ouve.
0: Que bom, maravilha, um abraço pra todo mundo aí, obrigado pelo carinho. Ô Juliana, ganhou, ó, vai receber em casa, você já ganhou da outra vez, né? Há muito tempo, como você falou, e você já sabe, o pessoal vai entregar pra você, já sabe como funciona, tá bom? Obrigado pela sua participação e a música do Zé Neto Cristiano, a gente vai tocar agora quase todo dia, quer mandar pra quem?
1: Sim, eu que agradeço.
0: Quer mandar a música pra quem, mulher?
1: Ah lá, internet. Obrigada, a internet tá ruim, mas obrigada.
0: Ah, a internet tá ruim, tem uma criança.
1: Pessoal da Fama.
0: Ah, pessoal da Fama, muito bem, então tá bom. Eita, que o Jabá foi em dose dupla hoje, Zé Neto e Cristiano.

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1: Regional 11:22.
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2: Regional 11 horas 27 minutos, 11:27, estamos de volta.

11:28. Quem ganhou? Quem ganhou? Quem ganhou? Será que foi você? Vamos saber agora, né? Macarronada, 13ª edição, JJ, vai ser no próximo sábado às 19:30, ali no pavilhão da comunidade Menino Deus. Quem ganhou foi Rosilei Martins, final do telefone 1696. Quem ganhou o passaporte para Expo Lucas 2026, Sofia Lima, final 6565, telefone dela. Parabéns aos ganhadores. E amanhã, gente, amanhã tem o sorteio. Não esquecem, amanhã tem o sorteio do bolo da promoção aniversariante da semana, da panificadora Romã, para quem faz aniversário esta semana, do último domingo até o próximo sábado. E tem o copo Stanley, o copo personalizado da Casa do Consórcio. Minha amiga Cirlei, aquele abraço, Cirlei, lá do bairro Jaime Seitfuge. A Juliana tá ligada com a gente também, né? Obrigado pela audiência lá do Jardim Primavera. Mário César, na Fazenda Dourados, Mário. Um abraço, querido. Obrigado pela audiência. Lá tá o Gilmar também, né? O pessoal que tá aí na comunidade Groslândia, né? Antônia Martins está de aniversário. Parabéns, Antônia. Felicidades. Muitos anos de vida. É mãe de quem, hein? É mãe da Ana Cláudia. Parabéns, felicidades. Valentina do Jardim Primavera na sintonia do programa também. Emily do bairro Bandeirantes. Obrigado, Emily, pela participação. Meu amigo Tomás, aquele abraço, Tomás. Obrigado pela audiência de sempre. Liliane, do Parque das Américas, aquele abraço, Liliane. Obrigado pela audiência. Sandra Silva, lá no Parque das Américas, sempre ligada com a gente. Meu amigo Josué, Parque das Araras, aquele abraço, bom dia. Meu amigo Rafael Moura, na sintonia do programa também. Alô, Celi, brigadaço com a gente também, né, Celi? Obrigado pela audiência. Eduardo Andrade tá ligado com a gente também. Obrigado pela companhia, aquele abraço, bom dia. Alô, Letícia Bueno, lá do bairro Jaime Seitfuge, abração pra você. Obrigado pela audiência. Isabelle Bueno também tá ligada com a gente, lá no Fuge também. Lá no bairro... No bairro não, na Chácara Bom Futuro, lá no bairro Colina Verde. Tá, Geni, obrigado, Geni, pela companhia, obrigado pela audiência. 11:31, quem canta pra gente é ele, Panda, vai estar na Expo 2026, hein?

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1: 32 graus.
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1: Regional, 11 horas e 50 minutos.

Muito bem, 11:50, 11:50, abraço pra Rosângela, tá acompanhando o nosso programa, mandando um abraço pra todos da rádio, pra Natália, Rose, tá visitando o Campinho Verde hoje, é? Um abraço pra ela, pra todo mundo aí, a Fazenda Lupatini. Abraço especial pro Antônio Alves, está na sintonia do nosso programa também. Obrigado pela audiência. Alô, Pamela Bueno, lá do bairro Jaime Seite Fuji. Um abraço para toda a família. Obrigado pela audiência. 11:51, tamo indo nessa. Obrigado pelo carinho. Amanhã tem mais. 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Vem aí, Jornal do Meio-Dia, apresentação do Sérgio Nery. Ótimo almoço, ótima tarde para todo mundo. Até amanhã.

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0: 12:05 em Lucas do Rio Verde. 12:05, está no ar o Jornal do Meio-Dia desta quinta-feira, hoje dia 9 de julho de 2026. O Jornal do Meio-Dia é uma produção do Departamento de Jornalismo da Rádio Regional FM de Lucas do Rio Verde. Textos e edição Sérgio Neri Altairander e apresentação Sérgio Neri, supervisão geral Davi Paré Agüero. No Jornal do Meio-Dia desta quinta-feira, Ministério Público denuncia 4 pessoas por morte de jovem lançada de ponte no interior de São Paulo. Agência de Vigilância Sanitária aprova medicamento pediátrico contra a doença de Chagas. A partir de agora, no Jornal do Meio-Dia. 12:06.
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2: Bom dia. O Departamento de Estudos Intersindicais de Estatística e Estudos Econômicos, o DIESE, faz o levantamento da cesta básica sempre. E neste ano eleitoral, o meio sindical está mostrando para Lula, que é oriundo desse meio, representa esse meio, um dado que não é bom para ele candidato à reeleição. É que a cesta básica subiu em todas as capitais do país. E vejam só que diferença de números. Em Fortaleza, subiu 21%. E em São Luís subiu 4%, mas subiu em todas, né? E sabe o que mais subiu? Feijão e arroz, que é o prato básico do brasileiro. E mais, o DIESE diz que o salário mínimo, que segundo a Constituição tem que ser a renda mensal que propicie o mínimo de sobrevivência para o trabalhador em comida, transporte, aluguel, vestuário, né? Material escolar, material de limpeza para casa. O salário mínimo deveria ser R$8.110 e é R$1.621. Enfim, são dados que importam muito numa campanha eleitoral. O governo Lula está desaprovado, mesmo por aqueles que lhe dão 45%. Frente a Flávio, 40%, no caso a pesquisa Meio Ideia, que saiu há pouco, mas desaprovam o governo 48,5%. Né? E só 33% acham que Lula está fazendo uma boa gestão. Bom, queria falar para vocês um assunto que diz respeito à saúde de você que me ouve, da sua família, de todo mundo. É o excesso de escolas de medicina no Brasil, formação de médicos. O Brasil é o campeão do mundo em número de escola de medicina, em números relativos. Só perde para a Índia por pouco. Só que a Índia tem 1,5 bilhão de habitantes. Está chegando a 1,5 bilhão. E a Índia tem 650 escolas. E o Brasil tem 500. E o Brasil tem 215 milhões de habitantes. Estados Unidos. Pessoas, puxa, medicina nos Estados Unidos. Estados Unidos tem 350 milhões de habitantes. E não chega a ter 200 escolas de medicina. O Brasil tem praticamente 500. E essas 500 formam, assim, médicos aos borbotões. Não tem um hospital suficiente para recebê-los como residentes para terminarem o aprendizado. Não tem laboratórios, agora tem cobrança. 10 mil por mês de mensalidade, aí dá dinheiro. Não tem laboratório. Será que tem professor? Professor que possa ser professor, eu sei de casos que a pessoa não teve nem tempo de exercer medicina, mas já é professora de escola de medicina, recém-formada. É incrível. é perigoso. E aí eu queria reclamar porque o presidente da República, mesmo sabendo que está tramitando um projeto de lei para obrigar um exame para saber se a pessoa tem conhecimento, tem técnica, tem domínio da medicina, exame chamado de proficiência, né? É uma proposta do senador astronauta Pontes, está com um médico oftalmologista, o senador doutor Irã, de Roraima, como relator, está tramitando, dando a solução. Qual é a solução? Assim como a OAB, que é uma autarquia, outra autarquia, o Conselho Federal de Medicina, é que faz a prova de proficiência, não é? A OAB não faz, para virar advogado, precisa de passar, não basta passar pela escola de direito, tem que passar pelo exame da OAB. E aí já faz uma filtragem. E aí, para que tenha também esse exame no Conselho Federal de Medicina. Para não acontecer como aconteceu em Manaus, por exemplo. Morreu uma criança porque a médica não sabia o que fazer. Por causa disso, o senador Eduardo Braga, por exemplo, que era contra esse projeto, está votando a favor do projeto. Aí o que faz o presidente Lula com a medida provisória que se mete a legislar? Manda fazer esse exame no MEC, que é o mesmo ministério que autorizou aquelas escolas abundantes de medicina. Não faz o menor sentido. Ao menos tivesse mandado para o Ministério da Saúde, né? Mas o óbvio é, a OAB faz, o Conselho Federal de Medicina faz também. Só para a gente ver em que mãos está um assunto tão importante quanto a vida e a saúde das pessoas. De Brasília, Alexandre Garcia.
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0: 12:13 em Lucas do Rio Verde. Ministério Público denuncia 4 pessoas por morte de jovem lançada de ponte no interior de São Paulo.
3: 4 pessoas foram denunciadas por envolvimento na morte da jovem que foi arremessada de uma ponte sem corda durante a prática de rope jumping em Limeira, no interior de São Paulo. O caso aconteceu no último dia 13 de junho e a denúncia foi feita pela Promotoria de Justiça de Limeira. Segundo a denúncia do Ministério Público, 3 homens podem responder por homicídio com dolo eventual, qualificado por motivo torpe e por recurso que impossibilitou a defesa da vítima. A 4ª pessoa, uma mulher, foi denunciada por omissão imprópria pela prática desse mesmo crime, ao ser responsável por garantir a segurança dos participantes. Além disso, ela também é acusada de fraude processual, por ter tentado excluir provas importantes para a investigação. O caso aconteceu em um viaduto ferroviário desativado, conhecido como Ponte do Esqueleto, na divisa entre os municípios de Limeira e Cordeirópolis, de onde os acusados lançaram Maria Eduarda Rodrigues, de 21 anos, sem a corda de segurança conectada ao corpo. Na modalidade conhecida como aviãozinho, o praticante é erguido e projetado da estrutura. A jovem caiu de uma altura de cerca de 30 metros e morreu em decorrência de politraumatismo. De acordo com a investigação, os acusados realizavam saltos de rope jumping para cerca de 80 a 100 participantes por dia, sem estrutura formal nem protocolos básicos de segurança. O Ministério Público aponta que os denunciados tinham pleno conhecimento dos riscos da atividade e deixaram de adotar cautelas de segurança, como conferir a conexão da corda e fazer a dupla checagem dos equipamentos. Também não havia definição clara de quem exercia cada função e a divulgação dos saltos nas redes sociais e a exploração comercial da atividade eram priorizadas em detrimento da segurança dos participantes. Para o MP, a organizadora do evento tinha o dever de garantir padrões mínimos de segurança e também é apontada por dificultar o esclarecimento dos fatos com a exclusão do conteúdo da câmera utilizada pela vítima no dia do acidente. O equipamento continua desaparecido. Foi mantida a prisão preventiva dos três homens e o Ministério Público pediu a conversão da prisão temporária em preventiva da mulher. Os promotores também solicitaram R$200 mil de reparação pelos danos causados. Sara Kines.
0: 12:16 em Lucas do Rio Verde. Agência de Vigilância Sanitária aprova medicamento pediátrico contra a doença de Chagas.
4: A Agência Nacional de Vigilância Sanitária publicou nesta semana o registro do medicamento Lampite para o tratamento pediátrico da doença de Chagas. O remédio é indicado para pacientes recém-nascidos com peso mínimo de 2,5 kg até menores de 18 anos. A doença de Chagas é uma infecção causada por um parasita chamado Trypanosoma cruzi e é considerada um importante problema de saúde pública. Isso por causa do alto impacto na saúde da população, com complicações cardíacas e digestivas graves que podem levar à morte. Segundo a Anvisa, a enfermidade é uma das principais doenças negligenciadas no Brasil. Isso significa que ela desperta pouco interesse no desenvolvimento de medicamentos e vacinas e costuma afetar populações vulneráveis. O Lampite é um antiparasitário e seu mecanismo de ação envolve a produção de substâncias que danificam o parasita e levam à sua eliminação do organismo. Da Rádio Nacional em Brasília, Osama El Gaul.

0: 12:17 em Lucas do Rio Verde. Inscrições para a seleção do IBGE terminam hoje. As inscrições para o processo seletivo simplificado do Instituto Brasileiro de Geografia e Estatística, que vai contratar profissionais temporários para atuar no 12º Censo Agropecuário, Florestal e Aquícola, terminam às 14h, no horário de Brasília, desta quinta-feira, dia 9. Conforme a retificação do edital, o prazo é válido também para solicitar a isenção do valor de inscrição e para o envio de documentos previstos no edital público, como no caso de isenção por doação de medula óssea. As inscrições devem ser feitas exclusivamente pelo site do Instituto Brasileiro de Formação e Capacitação, IBCF, responsável pela organização do certame. No ato da inscrição, o candidato deverá escolher o município onde deseja fazer a prova objetiva, conforme a previsão de vagas oferecidas e detalhadas no edital. Esta quinta-feira é ainda a data limite para que os candidatos não isentos paguem a taxa de inscrição no valor de R$ 53. O edital de seleção específica que pode pedir a isenção da taxa de inscrição dos doadores de medula óssea com atestado ou laudo emitido por médico e de entidade reconhecida pelo Ministério da Saúde e os inscritos no Cadastro Único para Programas Sociais do Governo Federal e membro de família de baixa renda, não sendo necessário o envio da documentação. Ao todo, o IBGE oferece 8.258 vagas, distribuídas em 5 funções: agente censitário administrativo, 1.115 vagas; agente censitário de informática, 1.094 vagas; agente operacional regional, 953 vagas; agente censitário regional, 953 vagas; e agente censitário supervisor, 4.143 vagas. Todos os cargos exigem ensino médio completo. Doze horas e 20 minutos em Lucas do Rio Verde, 12:20. Em instantes, mais informações para você no Jornal do Meio-Dia.
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0: 12:20.
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3: 12:25 em Lucas do Rio Verde, 12:25. Mato Grosso tem 85 barragens em lista de risco, segundo o relatório da Agência Nacional de Águas.
4: Mato Grosso teve 85 barragens indicadas por órgãos fiscalizadores como prioritárias para a gestão da segurança no ano passado, segundo o relatório de segurança de barragens 2026, elaborado pela ANA, a Agência Nacional de Águas e Saneamento Básico. O levantamento registrou no estado um acidente em uma barragem de rejeitos minerais em Nossa Senhora do Livramento e um incidente na usina hidrelétrica Colíder, no norte mato-grossense. O relatório reúne dados de 1º de março a 31 de dezembro do ano passado e apresenta o panorama nacional da Política Nacional de Segurança de Barragens. No caso de Mato Grosso, das 85 estruturas listadas no apêndice do relatório, 11 atendem ao critério padronizado. São barragens que combinam o potencial de dano humano, como o DPA, o dano potencial associado, alto ou médio, com indícios de comprometimento da estrutura ou categoria de risco elevada. Entre essas 11 estão a usina hidrelétrica Colíder, fiscalizada pela ANEEL, e 10 barragens ligadas à mineração, fiscalizadas pela ANM. A maior parte fica no município de Nossa Senhora do Livramento, onde aparecem a bacia de rejeito Santa Maria, barragem do Serginho, Jaburu, Neta, BR-02 e barragem Maná 1. Também constam estruturas em Poconé e Pontes e Lacerda. A barragem Neta em Nossa Senhora do Livramento foi a única do estado registrada com o acidente no relatório. Segundo a ANA, a ocorrência foi informada em abril do ano passado e envolveu uma estrutura de disposição de rejeitos minerais enquadrada na Política Nacional de Segurança de Barragens e classificada como dano potencial associado alto. Já o incidente aconteceu em 9 de agosto do ano passado na usina hidrelétrica Colíder. A barragem, também enquadrada na Política Nacional e com dano potencial alto, é fiscalizada pela ANEEL. A SEMA, Secretaria de Estado de Meio Ambiente, aparece no levantamento como responsável por 658 barragens cadastradas. Dessas, 48, ou 7%, ainda não haviam sido verificadas quanto ao enquadramento na Política Nacional de Segurança de Barragens. Sapiquá, Rádio Agência, da redação em Cuiabá, Enéas Jacobina.
3: 12:28 em Lucas do Rio Verde. Presidente do Supremo Tribunal Federal diz que justiça estará atenta ao crime organizado nas eleições de 2026.
5: O presidente do Supremo Tribunal Federal, ministro Edson Fachin, afirmou nesta quarta-feira que a justiça estará atenta para que o crime organizado não se infiltre nas eleições de 2026. A declaração foi feita após Fachin ser questionado durante a instalação de 3 novas varas especializadas em lavagem de dinheiro em São Paulo sobre uma possível intervenção americana no Brasil após os Estados Unidos classificarem o Comando Vermelho e o Primeiro Comando da Capital, o PCC, como grupos terroristas. Fachin defendeu a soberania brasileira e destacou que o combate ao crime organizado no Brasil seguirá de forma independente das ações adotadas pelo governo americano.
6: O Brasil é um Estado soberano e a soberania se exerce com firmeza e serenidade. E nós temos certeza de que isto há de prevalecer.
5: O ministro lembrou que o país tem mecanismos próprios de combate ao crime e citou a lei antifacção recentemente sancionada, que já prevê punições mais severas que a legislação antiterrorismo. Fachin também descartou qualquer relação entre a decisão norte-americana e a criação das novas varas. Ele afirmou que a medida exige planejamento e já estava em estudo há algum tempo.
6: Não se instalam 3 varas de combate ao crime organizado num período de tempo curto, isso requer um planejamento.
5: Segundo o presidente do STF, o combate à violência política é uma das principais preocupações da Justiça Eleitoral para este ano. Fachin disse que todo o sistema de justiça estará mobilizado para evitar a cooptação de candidatos e a extorsão do consentimento do eleitor. Ele também citou as bets como uma preocupação crescente, destacando que as apostas ilegais são usadas para lavagem de dinheiro. Da Rádio Nacional em Brasília.

12:30 em Lucas do Rio Verde. Nova rota prevê início das obras do contorno rodoviário de Lucas do Rio Verde em 2027. A duplicação da rodovia BR-163 segue avançando e consolidando um novo cenário para a logística e o desenvolvimento de Mato Grosso. Durante vistoria técnica realizada nesta quarta-feira em Nova Mutum, a concessionária Nova Rota do Oeste confirmou que a previsão é concluir ainda em 2026 toda a duplicação entre Cuiabá e Sinop. Outro importante anúncio foi o avanço do projeto do contorno rodoviário de Lucas do Rio Verde, cuja expectativa é de obter as aprovações necessárias ainda este ano para viabilizar a contratação da obra e o início da execução em 2027. Atualmente, os trechos já entregues da duplicação somam 48 quilômetros entre Nova Mutum e Lucas do Rio Verde e outros 16 quilômetros entre Lucas do Rio Verde e Sorriso, reforçando a melhoria da mobilidade, da segurança viária e da competitividade da região. O CEO da Nova Rota, o Luciano Uchoa, destacou que a vistoria técnica busca dar transparência ao trabalho realizado e confirmou o cronograma das obras e o avanço do contorno rodoviário de Lucas do Rio Verde. O prefeito Miguel Vaz e o vice-prefeito José Piscine participaram da agenda, que reuniu representantes de instituições públicas, órgãos de controle, entidades e usuários da rodovia para acompanhar de perto o andamento das obras, os processos de execução e os controles de qualidade adotados pela concessionária. Mais do que uma solução para a mobilidade, o contorno rodoviário integra uma estratégia de desenvolvimento de longo prazo para Lucas do Rio Verde. O projeto faz parte de uma visão que conecta rodovia, ferrovia e um futuro aeroporto, fortalecendo o município como um dos principais polos logísticos do país. O município de Lucas do Rio Verde também trabalha na revisão do plano diretor, considerando atender três importantes corredores ferroviários previstos para a região: a Ferrogrão, a Ferrovia de Integração do Centro-Oeste, FICO, e a Ferrovia Estadual Senador Vicente Emílio Vuolo, operada pela Rumo Logística.

12:33, parceria entre Prefeitura e Governo do Estado forma mais 27 alunos em cursos gratuitos de qualificação. Mais 27 alunos concluíram cursos gratuitos de torneiro mecânico e controlador e programador de produção, oferecidos pelo programa Ser Família Capacita do Governo de Mato Grosso, em parceria com a Prefeitura de Lucas do Rio Verde, através da Secretaria Municipal de Assistência Social e Habitação e o Serviço Nacional de Aprendizagem Industrial, SENAI. A cerimônia marcou a entrega dos certificados aos participantes, que agora estão mais preparados para conquistar uma oportunidade no mercado de trabalho. Os cursos fazem parte das ações de qualificação profissional desenvolvidas no município e têm como objetivo oferecer capacitação gratuita para quem deseja aprender uma profissão e aumentar as chances de conseguir um emprego melhor. Além de oferecer cursos gratuitos, a iniciativa busca preparar moradores para acompanhar o crescimento de Lucas do Rio Verde, que tem recebido novas empresas e ampliado a oferta de empregos. Com a entrega dos certificados, os novos profissionais passam a ter mais uma qualificação no currículo e aumentam as chances de conquistar uma vaga no concorrido mercado de trabalho. 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

12:34, homem é preso após ameaçar a esposa em Lucas do Rio Verde. Segundo informações da Polícia Militar, equipes do 13º Batalhão participavam da Operação Escudo Feminino quando receberam denúncias de gritos de socorro vindos de uma residência. Ao chegarem no local indicado, os policiais encontraram a vítima, que relatou ter sido agredida durante uma discussão motivada por problemas financeiros enfrentados pelo casal. A mulher afirmou aos militares que o marido fez ameaças de morte, puxou seus cabelos e a lançou contra uma parede, provocando várias escorações. Durante a abordagem, o suspeito confirmou que houve um desentendimento no casal e alegou estar passando por dificuldades emocionais e financeiras. No entanto, optou por não se manifestar sobre as agressões relatadas pela esposa. Diante das lesões apresentadas pela vítima e da constatação do flagrante, os policiais efetuaram a prisão do homem. Ele foi encaminhado à delegacia de Polícia Civil, juntamente com a vítima, onde o caso foi registrado e serão adotadas as medidas necessárias. Conforme registro da Polícia Militar, o suspeito já possui antecedente pelo crime de violência doméstica, fato que será considerado durante a investigação.

12:36, colisão entre três caminhões deixa motorista ferido na BR-163 entre Sorriso e Lucas do Rio Verde. A quinta-feira começou com um acidente envolvendo três veículos de carga na BR-163 no município de Sorriso. A ocorrência foi registrada por volta de 5:30 da manhã no quilômetro 710 da rodovia, mobilizando equipes de resgate da concessionária Nova Rota do Oeste. De acordo com as informações iniciais, a colisão envolveu três caminhões. Um dos motoristas, que conduzia uma carreta Scania vermelha, sofreu ferimentos e recebeu atendimento no local antes de ser encaminhado ao pronto atendimento municipal de Lucas. Os condutores dos outros dois veículos não sofreram ferimentos. Após avaliação das equipes de socorro, ambos assinaram um termo de recusa de atendimento médico. Durante o atendimento à ocorrência, o tráfego no trecho passou a operar em sistema de pare e siga para garantir a segurança de motoristas e permitir os trabalhos das equipes responsáveis pela ocorrência. As circunstâncias que provocaram a colisão deverão ser apuradas.

0: 12 horas e 38 minutos em Lucas do Rio Verde, 12:38. Delegado diz que não houve flagrante e apura legítima defesa em morte de ex-policial militar em Sinop. O delegado Braulio Junqueira afirmou em entrevista que não houve elementos suficientes para lavrar o flagrante do policial militar apontado como autor dos disparos que mataram o ex-policial militar Ednilton Rafael Santos Costa, de 36 anos, ontem em uma empresa no bairro Jardim Terra Rica, em Sinop. O militar e o proprietário da empresa foram apresentados espontaneamente à Delegacia de Polícia Civil pelo comandante regional da Polícia Militar, acompanhados por um advogado. Prestaram depoimento e foram liberados. Segundo o delegado, ambos foram interrogados logo após a apresentação e relataram a mesma versão dos fatos. Conforme o delegado, Ednilton entrou em contato com o empresário por telefone e em seguida enviou uma mensagem informando que estava indo ao local para conversar com ele. Ainda de acordo com o delegado, o policial apontado como autor dos disparos já estava na empresa antes da chegada da vítima. A versão apresentada é que ele teria ido ao local para tratar de um serviço particular relacionado à instalação de uma pia de mármore em sua residência. As imagens de câmeras de uma empresa vizinha confirmam que o policial chegou antes de Ednilton. Braulio explicou que o empresário afirmou viver sob constante ameaça após romper com uma organização criminosa. Ele teria histórico de envolvimento com um grupo criminoso, chegou a ser preso no passado e, depois de denunciar a organização, passou a ser considerado decretado pelo grupo criminoso. O delegado acrescentou ainda que, conforme informações já levantadas pela investigação, todos os cobradores da cidade de Sinop hoje, para continuarem trabalhando, são obrigados a se faccionar ou pagar a taxa da facção criminosa. Para isso, segundo ele, existe a informação de que Ednilton teria ligação com o grupo criminoso e seria um dos cobradores. Diante desse desentendimento do empresário com a facção criminosa, o empresário acreditou que Ednilton poderia estar em um local pré-determinado. Quando chegou à empresa, segundo informação dos dois, não há outra prova até o momento, o Costa, que seria o Ednilton, abriu a porta já com arma em punho, quando o policial que está na ativa e seria um cabo da Polícia Militar efetuou os disparos, segundo as informações prestadas pelo delegado. Após o crime, segundo Braulio, o policial militar entrou em contato com a sua corporação e se apresentou espontaneamente. O delegado destacou ainda que até o momento da lavratura da ocorrência, os únicos elementos disponíveis eram depoimentos dos envolvidos vivos e as imagens externas da empresa vizinha. Ele reforçou que a conclusão foi baseada exclusivamente nas provas existentes naquele momento. Questionado sobre a ausência das imagens internas da empresa, já que o boletim de ocorrência apontou que o DVR estava sem os cabos, o delegado confirmou que a recuperação das gravações era uma das prioridades da investigação policial. Palavras do delegado. Veja bem, um cara que está decretado por uma facção criminosa jamais ficaria sem câmeras de filmagem. E ele é um cara esperto, só que não estava lá o DVR, que seria o gravador das imagens. E estariam cortados os cabos. Segundo Braulio, o empresário informou que o equipamento estava em manutenção e que havia 15 dias fora retirado para a troca do sistema de monitoramento. O delegado reconheceu que a situação desperta suspeitas. Braulio também confirmou que o policial militar apresentou voluntariamente o fuzil utilizado no homicídio. O policial militar, quando se apresentou para o comando dele de imediato na delegacia, foi cobrado fuzil. Ele apresentou o fuzil para a Polícia Civil. E esse fuzil, segundo informações do delegado Braulio Junqueira, está registrado no nome do policial que assumiu a autoria dos disparos. Doze horas e 42 minutos, em instantes, mais informações para você no Jornal do Meio-Dia.
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1: Alô, meus amigos do esporte, aquele abraço, muito boa tarde. Nós estamos chegando com as informações esportivas aqui na Regional FM, sempre no oferecimento do Sicredi, onde o seu dinheiro rende um mundo melhor. Grêmio insiste por lateral direito do Goiás. O Grêmio mantém o mesmo desejo para a lateral direita, Diego Caíto, de 22 anos, do Goiás. Após ter a primeira proposta de empréstimo recusada, o tricolor mudou a estratégia e agora tenta a contratação do jogador em definitivo. O único molde de negócio que a direção esmeraldina aceita no momento. As conversas estão em andamento com os clubes debatendo os valores e as formas de pagamento, que é onde está a principal divergência. Enquanto os gaúchos preferem o parcelamento da quantia total, os goianos querem à vista. Inter paga salários, mas ainda convive com atraso nos direitos de imagem do elenco. O Inter conseguiu quitar os salários do elenco esta semana, mas ainda convive com pendências financeiras junto aos jogadores. O clube mantém 2 meses de direitos de imagem em atraso e também ainda não regularizou parcelas do acordo firmado para o pagamento do 13º.

No último sábado, Fábio Rampi atualizou a marca e garantiu a vitória do São José de Porto Alegre sobre a Portuguesa do Rio de Janeiro na terceira fase da Série D do Campeonato Brasileiro e quebrou um jejum que vinha desde 2023 nas quatro divisões do Campeonato Brasileiro. Curiosamente, era também dele o gol de 2023, o primeiro em cobrança de falta da carreira. Foi contra o América de Natal, então pela Série C. Além do gol de falta, Rampi ainda defendeu um pênalti nos acréscimos e foi o personagem da vitória do São José por 2-0 naquela oportunidade. Wagner Lopes projeta a decisão do Luverdense em Rondônia. O Luverdense saiu na frente na disputa por uma vaga nas oitavas de final da Série D do Campeonato Brasileiro ao vencer o Guaporé de Rondônia por 1-0 no estádio Passo das Emas. Apesar da vantagem construída no jogo da ida, o técnico Wagner Lopes acredita que a equipe poderia ter conquistado um resultado mais confortável. O único gol do jogo foi marcado pelo zagueiro Felipe nos acréscimos do primeiro tempo. Com o resultado, o time de Lucas do Rio Verde joga pelo empate no confronto da volta para avançar às oitavas de final da competição. Na avaliação do treinador, o Luverdense perdeu intensidade na etapa final e precisa evoluir nas tomadas de decisões no setor ofensivo para o duelo do próximo domingo. Mesmo com a vantagem mínima, Wagner Lopes demonstrou confiança no desempenho da equipe atuando fora de casa e projetou a decisão em Rondônia. O desempenho do Luverdense fora de casa na Série D é de 3 vitórias, 1 empate e 2 derrotas. A equipe venceu o Inhumas, Aparecidense e Ceilândia, este último já no mata-mata da segunda fase. Empatou com o Brasiliense e foi derrotado pelo Gama e pelo Primavera. Extinta em 2025, Copa FBF retorna nesta temporada e vale vaga na Copa do Brasil. A Copa FMF está de volta ao calendário do futebol mato-grossense em 2026, depois de não ser realizada na temporada passada, após decisão tomada em arbitral na federação em 2024, a competição retorna neste segundo semestre e vai distribuir a última vaga do estado para a Copa do Brasil de 2027. O arbitral que definirá os detalhes da competição deve ocorrer na próxima semana. A previsão de início da competição é a partir do dia 12 de setembro. O presidente da Federação Mato Grossense de Futebol, Diogo Pécora, afirmou que a entidade trabalha para estruturar a competição antes de oficializar o arbitral. Além da confirmação do retorno do torneio, o arbitral também deve discutir a ampliação do número de participantes. A princípio, estariam aptos a disputar a Copa FMF os 8 primeiros colocados do Campeonato Mato Grossense 2026, misto Luverdense, Sport Sinop, Operário de Várzea Grande, Cuiabá, Nova Mutum, Chapada e União de Rondonópolis, além dos 2 clubes promovidos da segunda divisão, Sinop Futebol Clube e Cacerense. No entanto, uma possibilidade é a abertura da competição para outros clubes filiados à Federação Mato Grossense. A medida foi acordada durante o arbitral do Campeonato Estadual deste ano, mas vai depender da definição de critérios técnicos mínimos que serão estabelecidos na reunião da próxima semana. E será conhecido hoje à tarde o primeiro semifinalista da Copa do Mundo dos Estados Unidos, Canadá e México. A França, uma das favoritas ao título, encara a seleção de Marrocos, que na primeira fase foi adversário do Brasil. O jogo está marcado para as 16h, horário de Mato Grosso. Outro semifinalista será definido amanhã com Espanha e Bélgica. No sábado, os outros 2, Noruega e Inglaterra, Argentina e Suíça.

Muitas vezes em nossas preces silenciosas ou no recolhimento do lar, elevamos o pensamento a Deus com um pedido recorrente: a saúde. É comum dizermos que se o Criador nos conceder o bem-estar do corpo, o restante nós mesmos resolveremos. Brindados com a saúde do corpo, acreditamos que poderemos trabalhar com honra para o sustento, estudar para iluminar a inteligência e guiar nossos filhos pelas veredas do bem. É um discurso bonito e, em sua essência, sincero. No entanto, compete-nos considerar se há coerência entre o que pedimos e nosso proceder. Por vezes, rogamos pela saúde ao mesmo tempo que agredimos nosso organismo com excessos à mesa ou nos entregando a vícios, como o tabaco, com suas dezenas de itens nocivos. Pedimos a bênção do equilíbrio enquanto nos permitimos o uso de alcoólicos, que naturalmente nos desequilibrarão física e emocionalmente. Não raro criamos problemas que transbordam para o ambiente doméstico, afetando aqueles que amamos por puro descontrole emocional. Nosso corpo físico é nosso instrumento precioso de trabalho nesta escola terrena. Mais do que isso, trata-se de uma obra-prima da engenharia divina, cedida por empréstimo para que nos alcemos para a luz. Quando o prejudicamos, criamos transtornos que poderão ser passageiros ou se instalar como doenças insidiosas. Da mesma forma, é habitual pedirmos paz. E Deus, em sua bondade infinita, sempre a envia para nós. Contudo, a conservação dessa paz em nosso íntimo é a tarefa que nos cabe. A paz não é um estado estático que recebemos de fora, mas uma construção diária que exige o controle de nossas reações impulsivas, a disciplina de não agir impensadamente. Também, o cuidado com as palavras agressivas, que uma vez lançadas, semeiam má vontade em nosso caminho. Como a toda ação corresponde uma reação de igual intensidade, mesma direção e sentido oposto, se oferecemos ofensas, colheremos em algum momento os frutos amargos, reflexo da nossa própria semeadura. Jesus, o mestre por excelência, ensinou-nos que aquele que não é fiel no pouco, não conseguirá ser fiel no muito. É de nos indagarmos como poderemos gerir nosso destino se negligenciamos o cuidado com o nosso corpo, com nossas atitudes e com nossas ações mais simples. É indispensável um ajuste de rota. Precisamos nos libertar do que é supérfluo, daquilo que não promove o nosso bem-estar. Antes de nos deixarmos vencer por hábitos destruidores ou por atitudes que esfacelam nossa paz interior, vale o questionamento: para que isso me serve? Ao buscarmos o melhor para nós mesmos através da disciplina e do autocontrole, nossa oração ganhará uma nova força. Então, quando suplicarmos por saúde, equilíbrio e paz, a resposta será o suave abraço da divindade, duplicando e consolidando tudo o que, com esforço e dedicação, estamos ensaiando dentro de nós. E seremos na terra o reflexo de um espírito que compreendeu que viver com equilíbrio é a forma mais bela de dizer: obrigado, Senhor, pelo dom da vida. Música.

0: E assim chegamos ao final de mais um Momento Espírita. Hoje, quinta-feira, 9 de julho de 2026. 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
2: Número de mortos pelos terremotos na Venezuela sobe para 3.800.
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2: O número de mortos pelos dois terremotos ocorridos na Venezuela há duas semanas subiu para 3.811, segundo informações do presidente da Assembleia Nacional, Jorge Rodrigues. No novo balanço, o número de feridos é de 16.740, enquanto o número de desabrigados subiu para 17.907, de acordo com dados divulgados por Rodrigues. A Venezuela, principalmente a cidade de La Guaira, foi atingida no início da noite de 24 de junho por dois terremotos, de magnitude 7,2 e 7,5 na escala Richter. Os tremores ocorreram com menos de um minuto de intervalo entre um e outro. Seguiram-se 20 réplicas após os impactos iniciais. Países como Estados Unidos, China, Brasil, México, Reino Unido, entre outros, enviaram equipes de resgate, equipamentos, remédios e alimentos para a Venezuela.
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gente bonita! Boa tarde! Boa tarde, meus amores! Boa tarde, minhas amoras! Boa tarde, coisinha gostosinha do meu coração! Tô chegando, hein? O bebê tá na área, a partir de agora de um bom EP, notícia pra você. Muito boa tarde, bem-vindo e bem-vinda! Você em casa, você no seu trabalho, você no trânsito, brigadão pela companhia, pela audiência, até às 5 horas. Alex Santana, o bebezito chegou! A gente não se conhece, mas através da música a gente se entende bem melhor. Para você participar, o WhatsApp liberado em 659-9607-1705. 1:07. Para você, boa tarde. Boa quinta-feira, dia 9 de julho.

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7: Na Regional 1:27, pra você, boa tarde, tarde boa! Que bom ter você com a gente. Aqui na número 1 de Lucas do Rio Verde, tá na Regional, tá?

Muito bem, meus amores e minhas amoras da capital da agroindústria, pra você muito boa tarde, você tá em casa, tá aí descansando, tá trabalhando, tá no trânsito, obrigadão, tá? Pela audiência, pela companhia com a mais ouvida de Lucas do Rio Verde. Olha, gente, vem aí, né? A festa da padroeira Nossa Senhora da Rosa Mística, né? É, churrasco aí, churrasco, né? De costela ou fraldinha, apenas R$150, dia 12 de julho, acontece aí no dia 12 de julho, no pavilhão da paróquia Rosa Mística. Pode ser aí consumido no local onde haverá acompanhamentos para ser adquirido, tá? E a parte ou retirado para as 11 horas da manhã. Ficha à venda na secretaria da paróquia Nossa Senhora da Rosa Mística. Então vai lá e já adquira o seu. Após a missa aí haverá uma carreata com bênção dos veículos. Hoje é quinta-feira. Quinta-feira já sabe, né, gente? 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

Na Regional agora são 1h33. Para você, muito boa tarde nessa tarde gostosa aí de quinta-feira. Olha, gente, morre aí a Bonnie Tyler, né? Morreu aí nesta quarta-feira aos 75 anos, após 2 meses internada em um hospital de Faro, em Portugal, né? A cantora havia sido levada às pressas a um pronto-socorro em maio, né? Quando os médicos constataram aí o seu apêndice, né? Havia aí rompido, né? A ruptura provocou a infecção grave e uma perfuração intestinal que exigia aí cirurgia de emergência e a colocação em um coma induzido para auxiliar na recuperação. Segundo o relato publicado pela imprensa internacional, né, Tylon começou a sentir fortes dores, né, abdominais em abril, e quando estava em sua casa, na dois dias depois foi levada a um hospital particular, que transferiu com urgência a um hospital de Faro, onde os médicos identificaram aí a ruptura do apendicite, né? Após a cirurgia, ela chegou a sofrer aí uma parada cardiorrespiratória durante uma tentativa de retirada do coma, né, induzido, mas foi reivindicada nos meses passados. A sua equipe havia informado que a cantora tinha saído do coma, mas seguia em estado grave. A cirurgia, né? O cirurgião geral Ônico Antônio Urbano Rus beneficia, né, em Portugal, de São Paulo, explica como um apêndice rompido pode evoluir para um quadro de perfuração intensa. E porque o tempo entrou o início dos sintomas, né? Tratamento decisivo para o protocolo do paciente. Então a gente perdeu aí essa cantora que tem esse som maravilhoso, né? Que vai ficar aí na história.

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2: Regional 1:42.
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8: Na Regional 1:48, pra você, boa tarde! Na audiência, minha amiga Maura. Oi, Maura, pra você, boa tarde, menina. Boa quinta-feira!

Muito bem, meus amores e minhas amoras, coisinha gostosinha do meu coração. Ah, já tô vendo ela lá, ó, tô vendo a sexta-feira chegando, já tá em cima do muro a sexta-feira, vai quinta, vai sexta, já tá vindo, hein? Ah, eu não sei vocês aí, mas eu adoro a sexta-feira, não sei porquê, né? Ainda mais depois das 5h30, sexta doida, é bom demais, né? Eu adoro a sexta-feira, sua linha tá chegando amanhã, né? Amanhã, sexta-feira, pra você, muito boa tarde, você aí trabalhando, aí no transbordo, né, pessoal, é puxando aí o milho, né, os amigos aí da estrada, os amigos motora, estão aí puxando aí o chiclete da galinha, tá certo, então, abraço pra vocês, bom trabalho, boa quinta-feira, brigadão pela audiência, pela companhia, meu amigo Palotina, também o meu amigo Flávio, aquele abraço, tem o Marcelão, né, agora é o trio, né, é o Marcelão, o Fábio e também meu amigo Palotina, é o trio Parada Dura.

0: 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Sexta-feira tem sorteio de uma recarga de gás da Zap Gás, o botijão que dura muito mais. Meu amigo Neymar, boa tarde.
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0: Extinta em 2025, Copa FBF retorna nesta temporada e vale vaga na Copa do Brasil.
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0: A Copa FMF está de volta ao calendário do futebol mato-grossense em 2026, depois de não ser realizada na temporada passada, após decisão tomada em arbitral na federação em 2024, a competição retorna neste segundo semestre e vai distribuir a última vaga do estado para a Copa do Brasil de 2027. O arbitral que definirá os detalhes da competição deve ocorrer na próxima semana. A previsão de início da competição é a partir do dia 12 de setembro. O presidente da Federação Mato Grossense de Futebol, Diogo Pécora, afirmou que a entidade trabalha para estruturar a competição antes de oficializar o arbitral. Além da confirmação do retorno do torneio, o arbitral também deve discutir a ampliação do número de participantes. A princípio, estariam aptos a disputar a Copa FMF os 8 primeiros colocados do Campeonato Mato Grossense 2026, misto Luverdense, Sport Sinop, Operário de Várzea Grande, Cuiabá, Nova Mutum, Chapada e União de Rondonópolis, além dos dois clubes promovidos da segunda divisão, Sinop Futebol Clube e Cacerense. No entanto, uma possibilidade é a abertura da competição para outros clubes filiados à Federação Mato-Grossense. A medida foi acordada durante o arbitral do Campeonato Estadual deste ano, mas vai depender da definição de critérios técnicos mínimos que serão estabelecidos na reunião da próxima semana.
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E aí, papais e mamães de pet? Voltamos com o nosso Momento Pet, cheio de carinho e dicas pra vocês. E a gente sabe, né? O quanto nossos bichinhos criam laços fortes com a gente. Por isso, uma dica super importante. Os animais também sentem solidão. É verdade. Quando eles ficam sozinhos por muito tempo, podem ficar tristes, ansiosos e até parar de comer. Para evitar isso, sempre reserve um tempinho do seu dia para dar aquela atenção, aquele carinho especial. Pequenos gestos fazem toda a diferença, deixando seu pet se sentindo amado e seguro. Afinal, eles merecem todo o nosso cuidado, não é mesmo? Daqui a pouco, na próxima parte do programa, tem mais dicas quentinhas pra gente cuidar ainda melhor dos nossos companheiros. Fica ligado!

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5: Regional 2:09. Para você, boa tarde. Ótima quinta-feira, bebê.
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5: Muito bem, meus amores e minhas amoras, coisinha gostosinha do meu coração. Boa tarde, bebezito. Já estou aqui contando os segundos, porque amanhã, como você diz, amanhã, sexta-feira, o melhor dia da semana. Já tô colocando aqui o suquinho pra gelar, porque amanhã é sexta-feira e você é o meu convidado especial, é o Ricardo lá do bairro Industrial. Falou, Ricardo. Me passa depois o endereço aí, né? Que eu colo aí, com certeza, né? E a verdinha ainda, rapaz, a criptonita, essa é boa, né? Essa é boa. Agora são 2:10, pra você muito boa tarde. Bebezito, vamos que vamos aqui no... Como que é? Aí, rapaz, vai chegando uma idade, né? Que tem que colocar óculos. Você não arruma óculos e não vê nada, né? Fica tudo embaçado aqui, né? Meu Deus do céu. Depois dos 50 anos, o bicho pega, né? Você tá doido. Bebezito, boa tarde. Estou aqui no puxo do chicletinho da galinha. Rapaz, é o motorista mais apaixonado do Brasil, o amado. Tá bom então, né? Seu amado, a você um abraço aí. Obrigadão, tá? Pela audiência, pela companhia com a mais ouvida. Muito bem, dito isso, lembrando que hoje, né? Hoje tem um sorteio pra você de um kit, né? Um kit pra você, é um kit, bebê, um kit aí, é um pacote de arroz desse, 1 quilo, também 2 pacotes de feijão, aí em parceria com a Rádio Regional FM, bebezito, é, já está aí a campanha, no ar a campanha Mesa Cheia da Rádio Regional FM com o arroz Rizon. 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Tá mandando mensagem, vai se cadastrando no 659-9607-1705. Pra você, boa tarde. 2:12. Alceu Valença. Aí um poporri, né? Anunciação versão remix.

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0: Em Lucas, 33 graus.
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0: Na mais ouvida, 2:27 pra você. Boa tarde, ótima quinta-feira pra você.
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0: Pra cheirosa, pro cheiroso, bonitão, bonitona, aí no seu carro, no seu trabalho. É meu DJ Glaucio Viana, em breve vem novidade aí. Aí a noite no sabadão, pré-balada tá chegando.
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0: aguarde, aguarde, aguarde, aguarde. Então aí, em breve, né? Em breve aí, no sábado à noite, aqui na Rádio Regional, vai ter o DJ Glaucio Viana fazendo aqueles esquenta, né? Pra sua night ficar ainda muito melhor, ouvindo aí a programação da Mais Ouvida. Me chama aí Alan Júnior, né? Almeida, fala aqui do bairro Jardim Primavera 2, quero concorrer aí ao kit, tá bom? Então, abraço, amigo Alan Júnior.
14: Boa tarde pra vocês da rádio, me chamo Alan, sou morador aqui do bairro de Primavera. Coloco também no pra concorrer, manda um Lebruto pra mim.
0: É só amanhã, Lebruto, hein?
14: Valeu, uma boa tarde pra vocês da rádio.
0: Um abraço, foi hoje de manhã e aí amanhã tarde é comigo, tá? Amanhã tarde tem ligação do Lebruto. Pra você, boa tarde, 2h29.

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5: Na Regional 2:47.

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0: Ah, esse é o nosso Instagram. Nos segue nas redes sociais também, bebê.
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0: 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Também tem o nosso aplicativo que você pode baixar pra você ouvir a gente aí na palma da sua mão. Você vai ouvir o Bebezito. 2:48. 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Oi, boa tarde!
2: Ah, boa tarde, eu sou Luzia Brito, Luca do Rio Verde, me coloca no sorteio pra ganhar o kit.
0: Tá bom, então, já está participando, boa sorte pra você. 2:49, Lady Gaga!

0: A Assembleia inicia a divulgação de estudos sobre revisão territorial entre 4 municípios de Mato Grosso.
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0: A Assembleia Legislativa iniciou esta semana, durante uma reunião extraordinária da Comissão de Revisão Territorial dos Municípios e das Cidades, a ampla divulgação dos estudos técnicos sobre as propostas de revisão territorial, envolvendo municípios de Primavera do Leste, Poxoréu e Cotriguaçu e Colniza. A medida cumpre uma das etapas previstas na Lei Complementar Federal número 230, que regulamenta os processos de criação, incorporação, fusão e desmembramento de municípios. O levantamento referente à Primavera do Leste e Poxoréu já foi encaminhado à mesa diretora da Assembleia. Já o estudo sobre Cotriguaçu e Colniza será apreciado pelos deputados em uma sessão plenária. Concluída esta etapa, o Parlamento continuará a divulgação dos estudos e deverá aprovar o decreto legislativo que convocará o plebiscito para 4 de outubro, quando moradores poderão decidir sobre a redefinição dos limites territoriais. Os levantamentos apontam que as propostas são administrativamente viáveis e fiscalmente sustentáveis. Também demonstram que nas áreas analisadas, a maior parte da população já utiliza serviços públicos oferecidos pelos municípios que poderão incorporar esses territórios. Realidade observada tanto entre Primavera do Leste e Poxoréu, quanto entre Cotriguaçu e Colniza. Concluída a etapa dos estudos, a Assembleia deverá aprovar até 4 de agosto o decreto legislativo que convocará oficialmente o plebiscito. Aprovado o decreto legislativo e referendadas as propostas pela população no plebiscito de 4 de outubro, caberá ao Estado promover a atualização dos limites territoriais através de lei estadual, concluindo um processo que poderá solucionar demandas históricas nas comunidades envolvidas.
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23:09 aqui na capital da agroindústria, nessa tarde gostosa de quinta-feira. Já tô vendo ela lá, sexta-feira tá chegando, hein? Sexta-feira sua linda, é bom demais, maravilha. Boa tarde, tudo bem? Tudo na paz, né? Aqui é o Aguinaldo Ramos, ligado na audiência. Quero participar do sorteio, né? Aqui do bairro Ângelo Casionato. Tá bom? Então, abraço a você, boa sorte. Boa tarde, tudo bem? Tudo certo? Minha amiga Marta Costa, pra você, minha querida, abraço a você, boa tarde, boa quinta-feira, brigadão, tá? Pela audiência, pela companhia com a Regional FM. 3:10, boa tarde. Me leva pra casa. Ela canta e encanta, né? Lauana Prado. E tava escrito nas estrelas.

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1: Em Lucas, 34 graus.
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5: Na Regional 3:30, boa tarde a você. Boa quinta-feira, meus amores e minhas amoras.
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5: Na audiência, meu amigo Nunes aí da tapeçaria, né? Abraço a você, brigadão, tá? Pela audiência, pela companhia com a Regional FM. Me coloca aí no sorteio deixa eu ver aqui, quando o sorteio, né? É, nosso ouvinte aí, a Eliana Rocha na audiência, boa tarde, brigadão, tá? Pela audiência, pela companhia com a Regional. É só aí o Luan Henrique, né? Quero participar aí do sorteio de hoje, tá bom? Então está participando, boa sorte. Boa tarde, aqui é o Nelsinho do Parque das Américas, coloca aí no sorteio, né? E tchau e obrigado, tá bom então, né, assim? Alô, então, né? Tchau, obrigado, meu querido, abraço pra você. Boa sorte aí. Boa tarde, Alex Santana, Josué do Parque das Araras, né? Me coloca no sorteio aí dos prêmios. Valeu, um abraço a você, meu querido, boa sorte. Tem uma audiência, amigo Jake lá do Veneza, ouvindo a programação da Regional. Esse é meu, Gaúcho Viana. Agora são 3:31 pra você. Muito boa tarde, boa quinta-feira.

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6: Na Mais Ouvida, 3:50, pra você, boa tarde, essa é a sua Regional FM de Lucas do Rio Verde. Tá na Regional, tá legal.
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6: É claro, essa é minha rádio. Você já acessou o nosso site hoje? Ainda não? Então você vai lá, acesse o nosso site, que é regionalnaweb.com.br. Tem também o nosso Instagram, que é regionalnaweb. Vai lá e nos siga nas redes sociais. Também estamos na Alexa. Fala assim: Alexa, Regional FM, Lucas do Rio Verde. Toca aí! E você vai ouvir o bebezito, tá bom? Pra você, muito boa tarde. Você em casa, você aí no trabalho, você descansando, você chegando, saindo pela BR-163 e ligadinho com o bebezito aqui na Regional FM. Que maravilha! É bom demais ter a sua audiência aqui na número 1. WhatsApp liberado em 659.

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0: Um gol em cobrança de falta é lance cada vez menos frequente no futebol brasileiro. Ainda mais raro se o cobrador for o goleiro, especialmente desde a aposentadoria de Rogério Ceni, que acostumou os torcedores. No último sábado, Fábio Rampi atualizou a marca e garantiu a vitória do São José de Porto Alegre sobre a Portuguesa do Rio de Janeiro na terceira fase da Série D do Campeonato Brasileiro e quebrou um jejum que vinha desde 2023 nas 4 divisões do Campeonato Brasileiro. Curiosamente, era também dele o gol de 2023, o primeiro em cobrança de falta da carreira. Foi contra o América de Natal, então pela Série C. Além do gol de falta, Rampi ainda defendeu um pênalti nos acréscimos e foi o personagem da vitória do São José por 2-0 naquela oportunidade.
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0: Goleiro faz gol de falta e quebra jejum de 3 anos nas séries A, B, C e D do Campeonato Brasileiro.
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0: Um gol em cobrança de falta é lance cada vez menos frequente no futebol brasileiro. Ainda mais raro se o cobrador for o goleiro, especialmente desde a aposentadoria de Rogério Ceni, que acostumou os torcedores. No último sábado, Fábio Rampi atualizou a marca e garantiu a vitória do São José de Porto Alegre sobre a Portuguesa do Rio de Janeiro na terceira fase da Série D do Campeonato Brasileiro e quebrou um jejum que vinha desde 2023 nas 4 divisões do Campeonato Brasileiro. Curiosamente, era também dele o gol de 2023, o primeiro em cobrança de falta da carreira. Foi contra o América de Natal, então pela Série C. Além do gol de falta, Rampi ainda defendeu um pênalti nos acréscimos e foi o personagem da vitória do São José por 2-0 naquela oportunidade.
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E aí, meu povo? 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Que alegria ter você aqui, pertinho da gente. E olha, o amor pelos nossos bichinhos é uma coisa linda, né? Sabia que o carinho, esses pequenos gestos como brincar e conversar com eles, fazem uma diferença enorme? Eles confiam mais na gente, se sentem mais seguros. E esse vínculo, esse vínculo faz bem demais pra todo mundo. Amor é puro cuidado. E falando em cuidado, já parou pra pensar onde seu pet bebe água? Parece bobagem, mas o lugar influencia. Evite deixar o potinho perto da caixinha de areia ou em lugares barulhentos, viu? Eles preferem um cantinho tranquilo e limpinho pra se hidratar. E por último, mas não menos importante, brinquedos. Sempre verifique se são seguros e do tamanho certo pro seu amigo. Nada de coisas frágeis que podem virar um perigo. A segurança vem sempre em primeiro lugar. E essas foram as dicas especiais para você e seu companheiro. Eu sou o Lineu Silva e te espero na próxima, com mais carinho e informações para o seu animal de estimação. Até lá!

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12: Muito bem, meus amores e minhas amoras. O nosso Naftalina entra no ar a partir de agora. Pra matar a saudade, né? Dos anos 70, dos anos 80 e comecinho de 2000, também dos anos 90, né? Que saudade. Não tem idade do nosso flashback. A partir de agora, eu, você e você e eu vamos viajar juntinhos. Aperte o cinto e vamos viajar no avião da 103,5 a partir de agora. Pra você, muito boa tarde. Boa tarde. Na audiência, amiga Eliane, né? Não entendi a mensagem aqui, mas... tá bom, então. Tá certo. Meu amigo Andrei na audiência. Fala comigo, Andrei. Boa tarde.
13: Boa tarde, Alex. Andrei. Estamos aqui na colheita aqui. Saí de participar dos sorteios aí da regional.
12: Tá bom, então. Está participando. Boa sorte. Boa tarde. A Bruna Soares do Jaime Certifuge. Quero participar aí do sorteio, tá bom? Está participando. Boa sorte. Olá, boa tarde, Maria Luísa do Veneza, quero concorrer aí aos prêmios, tá bom? Então, boa sorte. Eu quero participar do sorteio, né? É o Rafael Moura, do bairro Parque da Zema, na audiência. Boa tarde, a Lenice Ferreira, aqui do bairro Rio Verde, gostaria de participar dos prêmios também, então está participando, boa sorte. Boa tarde, Neuci, né? Neuci, do bairro Imperial, né? Quero concorrer aí aos prêmios de hoje. Tá bom, então, boa sorte. Obrigadão pela audiência, pela companhia. Vamos viajar. Dá um pouquinho de gás aí na máquina sonora. É o nosso Naftalina. Começou.

É o nosso Naftalina, valendo aí um passaporte Paes Polucas. Vai mandando mensagem aí no 659-9607-1705. 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E hoje tem um passaporte para você, o 20 Naftalina, hein? 659-9607-1705. Participe.

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1: Regional 4:24.
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2: Regional 4:30.

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1: Maravilha, agora são 4:31 aqui na capital da agroindústria. Lucas do Ribeiro, está indo aqui o kit, né? O kit de hoje, né? Do arroz Rizon, né? Saindo aqui um kit com um pacote de arroz e dois de feijão, tá? Quem tá levando aqui, mandou aqui uma foto criativa, foi o Alan Júnior, né? Lá do bairro Jardim Primavera. Então vai faturar aí o kit aqui da rádio, né? Em parceria com o Arroz Mil Bom. Exatamente, ó, dois pacote de feijão e um pacote de arroz. Agora são 4:31. Daqui a pouquinho tem sorteio, né? De um passaporte para Expo Lucas 2026. Então mande mensagem e cadastre e boa sorte para você. Boa tarde, Odair, né? Tatajuba aqui do bairro Jardim das Palmeiras, quer concorrer aí aos prêmios, tá bom? Então, boa sorte. Boa tarde, tudo na paz, quero participar aí do sorteio, né? Do churrasco, esse aqui já foi, né? Também do espetinho do Léo, né? Tá bom, então, para os filhos, né? Arthur, Laura e Tiago, que estão na sintonia, é o Devaci na audiência. Abraço aí, boa sorte. Boa tarde, meu nome é Natali, né? Natali, isso. Aqui do bairro Jardim das Palmeiras, quero participar dos prêmios de hoje e toca aí uma música pra mim. Tá bom então, boa sorte. Boa tarde, quero participar do sorteio de hoje, né? Dos brindes e também gostaria de ouvir aí uma música. Ah, é a Ciliane, lá da Fazenda Abacate na audiência. Boa tarde, Maria Luísa do Veneza, concorrer aí ao passaporte da Expo Lucas. Tá bom então, boa sorte. Boa tarde, quero concorrer aí ao passaporte da Expo Lucas. Ana Clara do Jardim das Palmeiras, também na audiência, boa sorte. Boa tarde, quero ganhar aí o passaporte, né, da Expo Lucas. É a Sandra Fernandes da Silva, lá do bairro Parque das Américas, ligadinho na programação da Regional. Boa tarde, Alex Santana, é o Josué do Parque das Araras, quero participar do sorteio, né, do passaporte da Expo Lucas. Tá bom então, maravilha. Boa tarde, quero participar do sorteio, né, dos prêmios, a Graciele de Lima Ribas, do Jardim Amazonas, e também da Recarga de Gás, da Zap Gás, o botijão que dura muito mais, e também da Expo Lucas. Tá bom então, boa sorte. Oi, Márcia, boa tarde.
2: Boa tarde. Quero participar do sorteio dos prêmios. Márcia Vivaldo Vipes.
1: Tá bom então, Márcia, boa sorte de estar participando, tá bom? Boa tarde, quero participar do sorteio dos prêmios de hoje, né? A Cleide Pires, do bairro Rio Verde, o botijão que dura muito mais, da Zap Gás. Boa tarde, Adelaide, quero participar do sorteio, tá bom? Então está participando, boa sorte. Boa tarde, quero participar do sorteio de hoje, né? É a Lourdes do Vida Nova, tá bom? Então já volto aí com o sorteio lá do passaporte da Expo Lucas 2026, que vai estar o meu primo Luan Santana. Pra você, boa tarde.

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1: Regional 441.
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1: Regional 4:47.

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1: Muito bem, meu amigo Moura, rapaz da audiência, ele fala assim: Alex, quando dá 4 horas, eu já aumento o volume do rádio aqui aos vizinhos que se mude, né? Ah, amor, é uma figura. Abraço a você, brigadão, tá? Aumenta aí no 12 mesmo, né? Os vizinhos ficar animados também igual você, né? Que coisa boa. Oi, boa tarde.
2: Oi, a Lenice da Vida Nova. Quero participar do sorteio do gás que dura mais.
1: Tá bom, então, está participando, boa sorte. É, boa tarde, a Isabel, né? Do Fuji, quero participar aí do sorteio, né? Tá bom, então, está participando, boa sorte. Boa tarde, Letícia, né? Bueno, do Jaime Sete Fuji, quero participar do sorteio, né? É, dos ingressos, tá bom, então, está participando, boa sorte. Olá, boa tarde, me chama aí Emanuele Aparecida, mora aqui no bairro Amazonas, gostaria de participar do sorteio da Expo Lucas, tá bom, então. Boa tarde, aqui é... Família, é isso? Família, aqui, eu quero... Tá bom, então, a base pra família, é isso o nome? Família, família Bueno, né? Lá do Jaime Certifuge, abraço aí a você, boa sorte. Vamos aqui fazer o sorteio, né? O sorteio aí da... do ingresso, né? Da Expo Lucas, do passaporte. Vamos ver quem vai ser aí o sorteio. Tudo que vai faturar então aí o passaporte da Expo Lucas pra curtir aí Luan Santana, Zé Neto Cristiano, o Panda, entre outros, tá bom? Vamos ver quem vai ser o sortudo, vai ser a sortuda. Vamos lá, equipe. Mexe aí, mexe aí, mexe aí, mexe aí. Maravilha, saindo aqui. O telefone é o 65996-51, final 85, lá pro Jake do Veneza. Faturou então aí o passaporte da Expo Lucas 2026. Mas agora eu vou virar o boné e vou dar no pé. Tchau, tchau, meus amores do rádio, coisinha gostosinha do meu coração. E já sabe, na minha ausência, comporte-se e a gente se esbarra por aí.

0: Mato Grosso aumenta a exportação de milho e segue líder nacional. Egito é o maior comprador.
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0: Mato Grosso manteve a liderança entre os estados exportadores, com um embarque de 2,34% superiores aos da safra 23-24, totalizando 24 milhões 350 mil toneladas e respondendo por 57,48% das exportações nacionais, que totalizaram 42 milhões e 380 mil toneladas. Egito, Irã e Vietnã seguiram como os principais destinos do milho matogrossense, somando 11,29 milhões de toneladas importadas. O Egito liderou as compras, com 5 milhões 430 mil toneladas, um aumento de 40,37% diante da temporada anterior, seguido pelo Irã, com 3 milhões e 100 mil toneladas, 25,4% maior no comparativo entre safra, enquanto o Vietnã importou 2 milhões 760 mil toneladas, 9,61% abaixo diante da temporada anterior, mantendo-se entre os principais compradores. Com o encerramento das exportações da safra 2024-2025, o mercado volta as atenções para os embarques da temporada 25-26, que ganham ritmo com o avanço da colheita, segundo o Instituto Mato Grossense de Economia Agropecuária, no boletim semanal do milho, divulgado nesta terça-feira.
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9: Alô você, aquele abraço, muito boa tarde para você, meu amigo, boa tarde para você, minha amiga. Quinta-feira hoje, dia 9 de julho de 2026. Estamos começando mais uma edição do nosso programa Top Sertanejo aqui na Regional FM. A partir de agora até as 8 horas da noite eu faço companhia para você aqui na 103. 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Tá no ar o programa Top Sertanejo. Aguardando, claro, a sua participação através do nosso WhatsApp 99607-1705. Para você participar com a gente aqui da programação da Regional, para pedir a sua moda preferida, para mandar aquele alô aqui na programação, né? Meu amigo Gomercindo já tá de rádio ligado, né? Já tá aí, né?
10: Excelente, final de tarde de quinta-feira. Da programação hoje pra mulher mais amada do bairro Rio Verde.
9: Opa!
10: Minha Lintona Vilma, abraço e uma quinta-feira abençoada.
9: Que beleza. Valeu, seu Gomercindo. São 5h10 em Lucas do Rio Verde. Enquanto você vai virando a cuia aí, cevando aquele mate, preparando o chimarrão, vamos começar com o milionário José Rico, Top Sertanejo de hoje.

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1: 33 graus.
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1: Olha a hora certa, agora são 5:26, 5:26 aqui na Regional FM. Tamo nós, né? Com o programa Top Sertanejo. Olha só, no próximo domingo agora, dia 12, né? Próximo domingo agora, dia 12, tem a festa da padroeira Nossa Senhora Rosa Mística, né? R$150 é o churrasco, né? Costela ou fraldinha. Acontece no dia 12 no pavilhão da Igreja Rosa Mística e pode ser consumido no local ou levado para casa. Não há, onde também, né? Vai haver acompanhamentos para ser adquirido a parte ou retirado a partir das 11 horas. Fichas à venda na Secretaria da Paróquia Rosa Mística, né? Haverá também missa e depois procissão com bênção dos veículos, né? Tá dado um recado para você, todo mundo lá pra festa da Igreja Rosa Mística no próximo domingo, dia 12, né? 5:27 em Lucas do Rio Verde, programa Top Sertanejo. Bruno Marrone, agora na programação da Regional.

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0: maravilha. A hora certa agora em Lucas do Governo, são 5:45, 17:45 aqui na região.
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0: Vai mandando para mim aqui o seu WhatsApp 996071705. 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Nós vamos juntos, né? Até as 8 horas da noite aqui na programação da Regional. Rodando o melhor da moda sertaneja no rádio. Manda um abraço aqui pra você, né? Pra você que tá aí tomando aquele chimarrão gostoso, ouvindo a programação da Regional, encerrando a tarde com a gente, né? Muito obrigado pela sua companhia, muito obrigado pela sua audiência.
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0: É, você que tá no local do trabalho ainda, né? Eita maravilha, né? Daí tá trabalhando, tá ouvindo a programação, encerrando mais um dia de trabalho. Você que tá no trânsito também, circulando pelas ruas da cidade, acompanhando a programação da Regional FM. Manda o seu recado aqui para pedir a sua moda preferida, para dizer aonde você está ouvindo nós.
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0: Vamos trazer o Daniel agora, vamos lá, Daniel cantando aqui no Top Sertanejo.

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2: Inter paga salários, mas ainda convive com atraso nos direitos de imagem do elenco.
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2: O Inter conseguiu quitar os salários do elenco esta semana, mas ainda convive com pendências financeiras junto aos jogadores. O clube mantém 2 meses de direitos de imagem em atraso e também ainda não regularizou parcelas do acordo firmado para o pagamento do 13º. Nos bastidores, no entanto, o discurso é de que a confiança na solução do problema em curto prazo. A direção acredita que conseguirá colocar os pagamentos em dia nos próximos dias, reduzindo o desgaste provocado pela situação.
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Que beleza, que bom, que maravilha saber que você tá aí, né? De rádio ligado, ouvindo a programação da Regional FM nesta quinta-feira, né? Deixa eu mandar um abraço aqui pra Salete do bairro Bandeirantes. Olha nós aqui de novo te ouvindo, né? E tomando aquele mate, né? Aí sim, né? Manda uma música bem linda pra nós, a Salete Costureira do bairro Bandeirantes. Muito obrigado pela audiência. Abraço também aqui para Roseli de Oliveira. Boa noite, Altair, tudo bem? Molhando a grama e ouvindo a regional. Roseli de Oliveira do Vida Nova na sintonia do programa. Vamos nós, vamos trazer aqui o Jean Giovanni agora, hein? Na sequência aqui do programa Top Sertanejo.

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3: Maravilha! Agora são 6 horas 28 minutos, 18h28 aqui na Regional, né? Vai mandando para mim aqui o seu WhatsApp 996071705 para participar com a gente, né? Pois é, e a França é a primeira semifinalista da Copa do Mundo, né? E ganhou a favorita, né? Já era previsto que a França estaria nas semifinais, né? Mbappé e Dembélé marcaram os gols e a França venceu Marrocos por 2-0. Marrocos que saiu do grupo do Brasil, né? Foi o segundo colocado no grupo do Brasil. Os dois do grupo do Brasil estão fora, né? A França passa, vai para as semifinais e aí é um pulinho para estar na decisão, né? Que beleza! Vamos nós aqui na programação da Regional FM. Deixa eu ver quem é que tá de rádio ligado comigo aqui.
4: Boa noite, eu tô aí, aqui é a Rosanete do Primavera 2.
3: Oi, tudo bem?
4: Tá fazendo um alongamento, dá uma paradinha pra...
3: Ah, que legal.
4: Mandar um oi aí, isso pedir é bom, uma, né, música. Eu gostaria de ouvir a música com Eu Negro e Solimões e Nando Moreno, Chapeludo.
3: Chapeludo.
4: Ofereço para todos que gostaram da música, para vocês e da rádio, para Jacinta e as meninas lá da JTC Aviamentos. E para todos que gostaram da música.
3: Que legal.
4: Vou acabar de fazer meu alongamento ouvindo a melhor, hein?
3: Aí sim.
4: Regional,
3: né?
4: FM.
3: Importante.
4: 4.5. O top sertanejo. É tudo de bom, hein?
3: Tudo
4: toda
3: de bom,
4: a programação,
3: né,
4: da rádio é maravilhosa.
3: Que beleza.
4: Uma boa noite. Que Deus abençoe nós todos, né?
3: Amém.
4: Boa noite, descanso para todos.
3: Valeu, dona
4: Tchau,
3: Rosa.
4: Tchau e obrigado.
3: Tchau, obrigado. Dona Rosanete. Vai lá fazer o alongamento, é importante, né? Ei, maravilha. Já já vou tocar sua moda aqui, né? O Nelsinho do Cerrado, aliás, do Parque das Américas, né, Nelsinho? Nelsinho do Parque das Américas. Me coloca no sorteio aí dos brindes da Regional. Valeu, abraço pra ti, muito obrigado pela audiência. Tem o Daniel pra começar esse bloco aqui, ó.

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2: Olha a hora certa, agora são 6h48, 6h48, aqui na Regional FM. Quinta-feira, hoje, 9 de julho, 27 graus a temperatura, né? Você de rádio ligado comigo aqui na programação da Regional. Deixa eu mandar um abraço aqui para Isabel e para o Santo Matias, estão aí no bairro Bandeirantes ouvindo nós, muito obrigado pela audiência. Adelaide do Primaveras 2 está na audiência do programa, aquele abraço, muito obrigado pela sintonia aqui na programação da Regional FM. Abraço aqui também para Sandra Silva lá do Parque das Américas, na sintonia da programação da Regional, tá trabalhando ainda, ouvindo a Regional FM, obrigado pela audiência. Vamos trazer aqui, começar essa sequência aqui, ó, com Mato Grosso e Matias no Top Sertanejo. A hora certa agora são 6h51.

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Eita, nós, a hora certa, agora são 7:05, 19:05, estamos começando a última hora do programa Top Sertanejo desta quinta-feira. 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Vai mandando para mim aqui 996071705. Abraço para você que já está no aconchego do lar, né? Tá em casa aí, depois de mais um dia de trabalho, tá ouvindo nós, tá acompanhando a Regional FM, o Top Sertanejo. A gente vai assim, ó, até às 8 da noite aqui na Regional FM.

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1: 27 graus.
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8: São 7 horas, agora 26 minutos, 19:26 aqui na Regional. Vamos nós aqui, deixa eu mandar um abraço aqui pro Gabriel Lucas, tá lá em Cuiabá ouvindo nós, né? Boa noite, quero participar do programa, desejar uma abençoada quinta-feira, que Deus abençoe sempre todos nós, né? E gostaria de pedir a música Modão Mesmo, né? De Mato Grosso e Matias Lembrança, se puder, agradeço. Valeu, aquele abraço aí, muito obrigado pela sintonia, né? Meu amigo Gabriel Lucas, lá de Cuiabá, na audiência do programa.
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8: Boa noite, ainda trabalhando. Toca pra mim aí, Renan e Raí, Como Esquecer um Amor. É a Jacinta Piper, na audiência do programa. Meu amigo Capixaba também tá na sintonia do programa. Grande abraço, obrigado pela companhia aqui na programação da Regional. Vamos começar então com Renan e Raí, essa sequência.

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1: 7:38.
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4: É, reta final já do nosso programa Top Sertanejo desta quinta-feira. Mandar um abraço aqui pra família Dalzotti, né? Meu amigo Mike Dalzotti, o seu Luiz, a dona Elisete, estão ouvindo nós aí, né? Família Dalzotti, de rádio ligado com a gente. Né? É, boa noite, sou o Kaite. É Kaite, moro no Jaime Fuji. Queria pedir a música Matuto, de Mato Grosso e Matias, oferecendo pra Nega.
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4: É, e pro Urso, né?
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4: legal. Melina e Urso, né? Ah, que beleza. Grande abraço. Tá oferecendo pra Nega, pra Melina e pro Urso. Quem tá pedindo aqui é o meu amigo Kaite, lá do Jaime Fuji.
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4: Abraço aqui também pra Celiana Arena, na Fazenda Abacate, de rádio ligado com a gente, ouvindo a programação da Regional FM. Quem mais aqui, ó? Boa noite aqui, é Luciana, sou do Parque das Américas e gostaria de concorrer os brindes aí da rádio, os prêmios da rádio. Ah, maravilha. No meu horário aqui, nesse horário aqui, nós não temos brinde para sortear, né? Mas vai mandando aí, né? Nos outros horários da rádio aí. E aí você leva, né? 7h45, grande abraço para todos vocês, obrigado pela audiência, obrigado pela companhia. Na sequência vai vir aí a Voz do Brasil. Eu volto amanhã a partir das 5 da tarde, se Deus quiser, com mais um Top Sertanejo.

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1: Está no ar a Voz do Brasil. As notícias do governo federal que movimentaram o país no dia de hoje.
2: Olá, boa noite.
3: Boa noite para você que nos acompanha em todo o país.
2: Quarta-feira, 9 de julho de 2026.
3: Vamos ao destaque do dia na Voz do Brasil.
2: Atenção, professores. Amanhã é o último dia para se inscrever na Prova Nacional Docente.
3: Sobre o exame, nós conversamos com o secretário executivo do Ministério da Educação, Rodolfo Cabral.
4: Ela vai ser utilizada para subsidiar os processos seletivos e concursos públicos realizados, tanto no âmbito federal, estadual e municipal, para ingresso na carreira docente da educação básica.
2: Unidades móveis flutuantes da Previdência iniciaram atendimentos na região norte.
3: 7 barcos vão prestar assistência a comunidades ribeirinhas, indígenas e quilombolas até dezembro.
2: E ainda, produtores precisam validar o cadastro ambiental rural. Carlos Oliveira.
5: Ter o cadastro ambiental rural concluído é fundamental para acessar o crédito agrícola no sistema bancário.
3: Turismo. Passageiros que enfrentarem problemas com companhias aéreas poderão registrar reclamações em plataforma digital.
2: Vamos falar também de uma pesquisa sobre viagens de brasileiros com bichinhos de estimação. Natália Koslick.
6: O mapeamento servirá de base para a criação de um manual de boas práticas do segmento.
3: A apresentação da Voz do Brasil hoje é comigo, Mariana Jungmann e Luciano Seixas.
2: E acompanhe a gente ao vivo, acesse radiogov.ebc.com.br ou canal Gov na sua TV aberta.
3: 1 milhão de pessoas já solicitaram a autoexclusão dos sites de apostas online, as chamadas bets.
2: Qualquer pessoa pode fazer o bloqueio nas plataformas de apostas de uma só vez.
3: E o próprio usuário define quanto tempo quer ficar sem apostar.
7: A plataforma centralizada de autoexclusão permite ao cidadão restringir o acesso às casas de apostas para prevenir danos financeiros e à saúde mental. O bloqueio atinge todos os sites de apostas autorizados pela Secretaria de Prêmios e Apostas do Ministério da Fazenda. Para solicitar a autoexclusão, o cidadão deve utilizar o login da plataforma gov.br. Ao preencher os dados, deve informar por quanto tempo deseja ficar autoexcluído, que pode ser de 1 a 12 meses. Se desejar, o usuário pode informar também os motivos da autoexclusão,